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E a hora certa. 9:03.

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0: 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E a hora certa.
1: 9:24.

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6: 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E a hora certa.
7: 9:42.

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E a hora certa. 10:04. 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

0: você.
1: 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E a hora certa. 10:27.
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E a hora certa. 10h47. 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

abraço, hein? É, mandar um abraço ao Cristiano Lucena, nosso repórter da Zona Leste de Macapá, um grande abraço. Tá no canal do Jandiá, onde mora muita gente boa e tem um número grande. É, tem muito açaí hoje lá no canal do Jandiá. As embarcações aportam lá e há uma movimentação maiúscula lá na Zona Leste de Macapá, no canal do Jandiá.

0: outro relógio, hein? É só 11. Governo do estado ampliou leitos no hospital de emergência, hein? Já com o Carlésio Rogério, hein? 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
2: No sábado, dia 27, o governo do estado do Amapá entregou 4 novas enfermarias com um total de 30 novos leitos no anexo do Hospital de Emergência HE em Macapá. Com isso, a unidade passa a contar com 130 leitos. O governador do Amapá, Clécio Luiz, detalhou que a medida ocorre devido à demanda. Os novos espaços contam com macas, banheiros adaptados, suporte para soro, mesas de procedimento e poltronas para acompanhantes. Ao todo, o HE dispõe de 75 leitos clínicos e 55 cirúrgicos. O gestor ainda detalhou que o plano é que a estrutura sirva de apoio para o novo prédio do HE, que está com quase 90% das obras concluídas.
0: É, tá legal, hein? Essa é quatro. Bom dia para você, hein? Ministério da Gestão doou ao estado do Amapá uma área de terra ao longo da rodovia do Centenário, conhecida como Rodovia Norte-Sul. É, vamos detalhar isso aí. Será que vai para servir a população? Tá com você, Carlésio, hein? É número 4. Manda ver, garoto.
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2: O Ministério da Gestão União doou ao estado do Amapá uma área remanescente da faixa de 230 metros da antiga Infraero Macapá, avaliada em R$ 77.644.059,29, cuja finalidade é a regularização fundiária de interesse social e urbanização da Gleba Cumaú B, na zona norte de Macapá, às margens da rodovia Norte-Sul. O projeto visa implantar infraestrutura básica e equipamentos públicos, beneficiando cerca de 572 famílias de baixa renda que utilizam a área predominantemente para moradia.
0: É, é o seguinte, sucesso brasileiro, clássico da música popular brasileira, que exalta o verão do nosso país, hein? Surgiu no movimento Bossa Nova, hein? A música é do Marcos Valle. Ele convidou a Patrícia Marques para cantar com ele, hein? Samba de Verão, salve o Macapá Verão 2026, e ah, você vai adorar, hein?

Tem uma outra versão aí, Joca. O Marco Valle e a Patrícia Marques. É, toco todo verão, hein, no Sua Excelência. Bom dia. Marcos Valles e Patrícia Marques. É no CD dela. Ah, ao vivo, velho. Isso aí, Joca, manda ver, garoto. Segura aí, você vai adorar, hein.

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0: Mas vale Patrícia Marques aqui pra saudar o verão. É macapaense. Essa é 14 aqui. Prefeito de Porto Grande vai ter que se explicar sobre transferência de recursos para a conta de recursos. É de uma emenda ao orçamento da União de autoria do deputado federal, Josenildo Abrantes, no valor de quase 6 milhões de reais. Está com o Carles, hein? Essa
1: 14.
0: Essa 14 foi o Paulão que mandou para cá, hein? Paulo Silva, vai. Vai. Libera a vinheta.
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3: A Prefeitura de Porto Grande vai ter que se explicar ao Tribunal de Contas da União, TCU, Tribunal de Contas do Amapá e Controladoria Regional da União sobre a transferência de recursos de conta específica de transferências especiais para contas intermediárias e ausência de relatório de gestão. Trata-se de parcela de emenda do deputado federal Josenildo Abrantes, no total de R$5.700.000, destinados à pavimentação asfáltica no município. De acordo com o TCU, a ausência dos relatórios prejudica a transparência na aplicação dos recursos recebidos pela prefeitura.
0: Tá legal, o Tadeu Pelaz está ligando aí. Bom dia, ele usa o dinheiro que era de uma rubrica, passou para outra pra lá, outra. Agora vai ter que se explicar.
3: Tem que se explicar ou tem que devolver o dinheiro.
0: Olha aqui, essa é meia dúzia. Tribunal de Justiça do Amapá, TJAP, abriu inscrições para contratação de estagiários. Bom dia ao Tribunal de Justiça do Amapá. Vai, com você.
2: É meia dúzia. 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
3: O Tribunal de Justiça do Amapá, TJAP, abriu inscrições na última sexta-feira, dia 26, para o 16º processo seletivo para a contratação de estagiários e estagiárias de nível superior. O certame, que será realizado em parceria com o Centro de Integração Empresa Escola CIEA, destina-se à formação de cadastro reserva para estudantes regularmente matriculados em instituições do ensino superior conveniadas com o Poder Judiciário Amapaense. As inscrições de prova online ocorrerão entre os dias 26 de junho e 6 de julho.
0: Olha, essa aqui você não sabia, vai saber agora. Parece mentira, mas é um sucesso absoluto. Mais uma demanda palpável do governo do estado. Olha, Parque Residência completou ontem, dia 29, um mês de funcionamento. O governo festeja, celebra e a população também. Bom dia. Mais uma informação, vai pro ar aí. Essa 18. Bom dia. Para motorista.

0: cobradores de ônibus, seus passageiros ligados no programa. Já já tem Luiz Melo entrevista. Para você não perder sua condução, são 6 horas mais 53 minutos em Macapá. Governador Clécio Luiz lançou a integração entre Uber e Ciodes e ampliou a proteção para motoristas e passageiros. Vamos detalhar essa informação aqui e agora é a 18. Vai, Jorge.
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2: Governador Clécio Luiz lançou na última quarta-feira, dia 24 de junho, a integração entre a plataforma Uber e o Centro Integrado de Operações de Defesa Social, CIODES. Uma inovação que fortalece a segurança pública do Amapá e amplia a proteção de motoristas e passageiros que utilizam o serviço de transporte por aplicativo. A nova tecnologia permite que acionamentos de emergência realizados pelo aplicativo sejam encaminhados diretamente para as forças de segurança, agilizando o atendimento em situações de risco. A iniciativa integra as ações do programa Amapá Mais Seguro e coloca o estado entre os pioneiros da região Norte na adoção da ferramenta. A partir da integração por meio da plataforma RapDIS, os operadores do CIODES passam a receber em tempo real informações essenciais para a ocorrência, como localização exata, placa, modelo do veículo, dados da viagem, permitindo uma resposta mais rápida e eficiente.
0: É, tá legal. Olha, Paulão de novo, Paulo Silva. A notícia completa está no portal da Diário 90.9. Eleição 2026, é número 8. Tribunal Regional Eleitoral do Estado vai contratar serviços terceirizados para essa eleição. É com você. Vai, Jorge.
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2: O Tribunal Regional Eleitoral do Amapá, TRE, vai contratar serviços terceirizados por tempo determinado, mediante a postos de trabalho de técnicos de urna e encarregados de pessoal para apoio à realização das eleições gerais de 2026 no estado, com atuação nos cartórios eleitorais, locais de armazenamento de urnas eletrônicas e locais de votação. As propostas começam a ser recebidas na sexta-feira, dia 26 de junho, com abertura marcada para 13 de julho.
0: 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Olha, juntos aqui, Fagner e Gonzaguinha. Gonzaguinha não está mais entre nós, hein? Forró do Gonzagão. Salve São Marçal, o último santo da quadra junina, hein?
2: Mandar um recadinho pro Tadeu Pelas. Tadeu, a informação já passei pra você aí, tá no seu celular.

0: programa, hein? É no portal da Diário 99.9, a notícia completa, hein? É a segurança financeira da Amprev, hein? É a número 15. Amprev tem lastro financeiro para pagamento de beneficiários até 2060, disse atual presidente Nair Mota. É com o Carlesso. Libera aí, Joca. É a última do programa.
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2: A presidente da Amapá Previdência e Amprev, Nair Mota, informou no programa Luiz Melo Entrevista, Diário 90.9, na última quinta-feira, 25, que a autarquia tem lastro para garantir pagamento de seus aposentados e pensionistas até o ano de 2060. Nair deu informação no curso de entrevista em que ela convidava os beneficiários da Amprev para um encontro na sede do órgão, onde foi comemorado e celebrado o Dia do Servidor Público Aposentado, transcorrido em 17 de junho, com coquetel, o oferecimento de vários serviços de saúde e outros segmentos sociais. A Amprev tem solidez e liquidez, com garantia de honrar os benefícios dos nossos aposentados e pensionistas até o ano de 2060, revelou a presidente, acrescentando que a gestão do governador Clécio recebeu a autarquia com lastro de 5 bilhões e que com investimentos no mercado financeiro, hoje já se somam 9 bilhões de reais, quase 10. Nair disse ter certeza de que a Amprev receberá de volta os 400 milhões de reais que investiu do Banco Master, que foi liquidado judicialmente pelo Banco Central. A certeza, ela disse, que provém do fato de o investimento ter sido feito em letra financeira sênior, tipo de título de renda que garante prioridade no recebimento de juros e resgate em caso de falência.
0: É, isso é boa isso aí, né? Saúde financeira da Amprev.
2: Lá na Macapá Prev, nesse último dia 17, não teve nem festa, não teve nada. É. Porque levaram todo o dinheiro de lá.
0: É, lamentar, né? Olha, o aplicativo Saúde da Gente garante a telemedicina no Amapá. Está funcionando 24 horas.
2: Legal, né, cara?
0: Foi ontem lançado pelo governador Clécio Luiz para salvar vidas. Tudo no seu celular, acabaram as filas. Você marca a sua consulta, enfim, marca o recebimento do seu medicamento.
3: Neizinho. Duas grandes seleções já eliminadas.
0: É,
3: né?
0: Já dançaram. É a Holanda e a Alemanha.
3: Alemanha e Holanda, porra. Agora, de repente, a França perde também.
0: A França vai pegar.
3: E o Messi se
0: consagra.
3: Não. É, arranja uma contusão, aí a Argentina fica mais fácil, né?
0: É.
3: Aí não tem grandes adversários pela frente, né?
0: É.
3: Agora que o Paraguai é ruim pra caramba, né? Pô,
0: ruim
3: chutando
0: demais.
3: A bola pra tudo quanto é lado, pô. É. Todo desorganizado.
0: É. É, o jogo
3: e a Alemanha jogando direitinho, pô.
0: De hoje?
2: Foi.
0: Jogando direitinho. Ei, Melo, já que você tocou aí, o Carlos tá com os jogos de hoje aí, vai.
3: Vamos lá.
2: Olha aí, hoje tem Costa do Marfim, Noruega, a partir das 14 horas.
3: Pra decidir, né?
2: É, tem França e Suécia, 18 horas.
3: França e quem?
0: França e quem?
2: Suécia, 18 horas.
3: A Suécia vai dar porrada. Aí tira logo a França.
0: É um jogo duro.
2: É duro.
0: Vai.
2: Tem também México e Equador, sou mais Equador, 22 horas. E amanhã já é outra rodada, a gente fala amanhã.
0: É.
3: Mas... Brasil só volta a jogar domingo, né?
2: Isso. Brasil é domingo.
3: Tomara que não seja com a Noruega, porque aquele compridão lá, porra.
0: Haaland.
3: Porra, Haaland. É muito perigoso.
0: Ele é muito grande, o
3: saco. Ele não joga nada.
0: Olha,
3: ele só faz cabecear, pô.
0: Olha, ele tá do tamanho do novo pronto-socorro. Ele é do tamanho do novo pronto-socorro. É o Haaland.
3: O Marquinho do tamanho do pronto-socorro. Não é velho? O Marquinho é o pronto-socorro velho. O Haaland é o novo.
0: É o novo.
3: O Marquinho, pô, dá na...

0: Dá o quê? No abdômen do...
1: Dá no umbigo.
2: É dá no umbigo.
0: Dá no umbigo do
2: rabo. Queria experimentar, eu queria pedir um pouco da batata da perna dele pro Neymar.
1: aí eu acho que tinha que entrar o Léo Pereira, que tem uma postura maior.
0: Eu acho, porra, Léo Pereira.
1: Ainda não jogou nem ele, nem o Bremer.
0: Realmente.
1: Brenner, Pereira.
2: É na vaga de quem?
1: Rapaz, eu tirava o Marquinhos, que ele é muito baixinho.
0: E o Léo Pereira é um bom cobrador de pênalti também.
1: De falta.
0: De falta, cabeceia muito bem. Cabeceia muito bem.
1: Foi testado ainda nessa
0: vaga. Vamos correr com o Rally, né? Pra fazer gol de cabeça.
2: Isso aí. Jogo bom. Fizemos um gol já nos acréscimos, né?
0: Mas o time ainda não se encontrou.
2: Não se encontrou.
0: Olha, considerando, Ney, a vivência, né?
2: Sim.
0: O conhecimento do técnico Ancelotti, sim, ele jamais iria, e conhecendo como conhece, né? Lá da Espanha, do Barcelona, não treinou o Barcelona, treinou o Real Madrid, adversário do Barcelona. Sim. Conhecendo como ele conhece o talento, né, a genialidade do Neymar, ele jamais iria deixar o Neymar fora desse, por deixar. Sim. Ele está aproveitando, o time está ganhando, esses pequenos, certo, e o Neymar continua treinando e se fortalecendo, ganhando confiança em si mesmo. Né?
2: É verdade.
0: Eu acho que é estratégia, porque deixar fora um craque como o Neymar, pô.
1: Ele não queria expor ele, né, de repente, né, numa situação,
2: se bater de
1: lesão, de alguma
0: tirar
1: coisa.
0: Logo,
1: o time tá bem, continua, tá segurando.
0: Eu tenho a impressão que é isso, pô. Que jamais iria deixar.
1: Na prorrogação ele colocaria o Neymar.
0: Ele tinha previsto colocar o Neymar na prorrogação. Porque ele precisava do batedor de pênalti, né?
1: E também um gás a mais, né? Porque quando começa a prorrogação, quem começou jogando já tá já com cãibra, já
0: acabado. O Paraguai ontem tá aos pedaços, pô. Agora, sete brasileiros que jogam em times brasileiros no Paraguai.
2: Olha, um dos melhores jogadores lá, o Galarza, jogou no Vasco. O Vasco não teve
0: sete deles da seleção do Paraguai jogam no futebol brasileiro.
2: Esse Galarza, ele foi um monstro ontem naquele jogo contra a Alemanha.
0: Agora estavam acabados.
2: Maurício, que é do
0: e a Alemanha toda empinada.
1: Não, eu achei, a Alemanha meteu 2-1. E eu falei, pronto, agora já era, acabou, chegando o fim do jogo. Aí voltaram para analisar a jogada e foi falta no goleiro, né? Anularam.
0: Agora, Ferraro, eu achei impressionante a tranquilidade daquele goleiro do Paraguai, pô, na defesa dos pênaltis.
2: Ele é muito grande.
0: Tranquilo, mexendo as perninhas lá.
1: Um dos craques da Alemanha bateu igual o da Itália, o Roberto Baggio, em 94. Meteu lá pra cima.
2: Tá.
1: Isso.
2: Tá o zagueiro.
0: Mas olha, aquele goleiro.
2: O sacana é a própria trave. Ele tem cara de trave.
0: E a tranquilidade dele. Porque gera, quem fica nervoso é quem vai bater e quem vai defender. O cara fica nervoso, não aguenta, pô. E ele tá numa tranquilidade diante da Alemanha, inclusive, todos bons cobradores de pênalti, treinados para isso, né? Mas eu acho que a explicação sobre o Neymar é mais ou menos essa. Marcelado jamais vai deixar um craque com o potencial do Neymar, com a qualidade técnica do Neymar, para colocar o Vini Júnior cara a cara com o gol. Porque o Vini Júnior, para ficar cara a cara, só ele depende de si mesmo. Ele vai driblando, porque ninguém enfia a bola para ele. E o Neymar tem esse potencial, né? Tem essa qualidade.
2: Achei ontem que o nosso técnico custou a perceber que a marcação estava dobrada em cima do Vini Júnior no
0: primeiro. Pois é, pô, tinha que ter uma pessoa pela direita.
2: Nosso gol.
0: Aliás, o Rayan tem jogado bem. O ex-vascaíno,
2: o Rayan, velho.
0: Tá jogado bem.
2: A exaltação da imprensa.
0: Mas ele não puxa a gente pra esquerda.
2: Tem que
0: puxar a gente pra esquerda pra desafogar o Vini Júnior.
2: Melo, olha aqui.
0: Só quem faz isso é o Luiz Henrique.
2: Olha, se você vê a cena do gol que salvou o Brasil. O Rayan deu um passe milimétrico de quase 10 metros, mas a exaltação foi a do a do menino que deu a bola para o Martinelli fazer o gol. É um passe de 2 metros. Mas ninguém falou é no passe dado pelo Rayan.
0: É, que o Rayan do Vasco, né?
2: É, o outro gol lá é contra, contra a Escócia, é, o gol do Vini Júnior foi uma jogada do Rayan de novo. Botou ele na cara do gol para fazer.
0: Agora,
2: o gol.
0: Agora o caso do, do Casemiro é, é aquilo que os técnicos experientes sempre justificam. O Casemiro não vem jogando absolutamente nada.
2: Nada, é verdade.
0: Tá pesado, tá cansado, tá no passe errado e tudo mais. Mas esse tipo de gente com a experiência que vem, né, é, pode decidir o jogo numa, num toque, numa jogada é, só.
2: Só é.
0: Caso do Casemiro.
2: É.
0: O outro subiria ali e iria cabecear de qualquer maneira. Cabecear por cabecear.
1: Tu
0: ele da... não subiu olhando o lugar para onde ele ia colocar a bola.
1: Qual é o nome daquele que no primeiro jogo ele tirou a cabeça da, da, da bola em vez de chegar? Aquele, aquele moreno que tava. É, eu esqueci o nome.
2: Fabinho.
1: Não, Luiz.
0: Luiz Henrique?
1: Não, não é Luiz Henrique também, eu esqueci. Mas no primeiro jogo, se fosse ele ali naquela bola do Casemiro, ele não ia conseguir fazer aquele gol.
2: Olha, eu vi um comentário, viu,
0: cabecear por cabecear.
1: É.
2: Sobre o Casemiro, eu vi um comentário ontem que procede. O cara foi, ele foi feliz na colocação dele.
0: É.
2: Ele vem dizendo que o Casemiro não quer fazer mais o que ele fazia, que ele era eficiente ali na cabeça da área. Ele agora...
1: É o Igor Thiago.
2: É, enfim... Ele não está fazendo mais o que ele sempre fazia bem. Ele agora quer fazer tudo e não está dando certo. Eu acho o Fabinho melhor do que ele.
0: Fabinho tem uma bola que cabeceou para cabecear, e vale, vale aquilo que eu estava dizendo, né? Ele cabeceou para cabecear, ele poderia ter feito aquele gol. Pô, ele é alto para caramba. A bola veio, ele subiu e cabeceou para cabecear. Diferentemente do, do Casemiro, pela experiência que ele tem. Tava jogando nada de novo, mas numa bola só resolveu o problema.
2: É, eu
0: e Martinelli sem nada, porra,
2: entrou, veio do banco.
0: Aí de repente, olha, decidiu a parada.
2: Olha, o Casemiro, jogador, é, ainda não vai conseguir ser o Casemiro da Leão do Norte, do Jaguari. Mas...
0: Seu Casemiro.
2: É, seu Casemiro.
0: Conhecia bem seu Casemiro.
2: É verdade. Era
0: não vai,
2: protegido.
0: Casemiro, pra mim, é só o Casemiro da Leão do Norte.
2: Sim, é dos Zaguri da Dona. Ninguém tocava no seu Casemiro.
0: Jeito nenhum.
2: Porque quem mandava lá era Sara Rofé Zaguri.
0: Rofé Zaguri.
3: Os memes nas redes sociais estão assim, filas quilométricas do povo brasileiro pra pedir desculpa pro Casemiro. Acho que filas e filas. Vem, o próximo, acho que o próximo.
2: A Zulana veio lembrar isso aí. Mas olha, Casemiro. Primeiro para mim, pro Luiz Melo, só
0: na casa do Leão do Norte. Ele gostava do Flip Goulart. Quebrou?
3: Mas
0: flip,
3: olha, flip ontem, da outra, foi teste para cardíaco.
2: Foi.
3: Tá?
2: Foi.
3: E o Melo tava quietinho, quietinho.
0: Encontrei uma maneira, porque a gente vai amadurecendo, né? Não adianta, porra. Aí fiquei calado o tempo todo.
3: Agora
0: a gente tem aquele negócio que acha que dá certo, né? Eu fiquei o segundo tempo todo em pé. Achando que ia dar sorte e deu.
2: Você não tem mais canela.
3: E aí a preocupação é porque ele tava...
0: Minhas canelinhas tremiam, mas eu em pé.
3: Ele tava com o casaco ontem, porque lá tava frio, né? Onde a gente tava.
0: O casaco eu trouxe da França, da Copa de 98.
3: O Eduardo disse assim... Não era esse casaco que ele tava no 7-1? Mamãe, tira ele daí! Tira esse casaco daí!
1: Aí quando tirou, o Brasil...
0: Não, eu vesti o casaco da Copa de 98, que também deu azar, mas...
3: Mas será que é o casaco?
0: Ligaram daí. Todos os aparelhos de aula de casa, porra, não aguentava, porque a minha idade já... Os ossos, né?
2: Não tem canela, mas...
1: Comigo aconteceu o seguinte, Melo.
0: E as minhas canelinhas tremiam, porra.
1: Eu tava andando pra lá e pra cá, aí eu vi que a minha sandália tava emborcada. Virada. Tava virada a minha sandália. Eu peguei, desvirei e arrumei ela direitinho no cantinho da porta. Aí o Brasil virou.
3: A minha preocupação...
0: Era a sandália que tava emborcada.
3: A minha preocupação é que nesses dias de jogos do Brasil, o Melo não veio fazer o programa. Aí eu fiz, né? Aí ontem ele veio. E aí eu não assisti em casa, eu fui pra casa dele. Vai dar alguma coisa errada hoje. É,
0: alguma coisa pode dar errado. Deu
3: não
0: certo.
3: Vai dar certo.
0: Não vai dar certo.
3: Deu sofrido, mas deu.
0: Mas é isso aí, Neizinho.

0: continue torcendo pro Rayan, Rayan de Vasco.
1: É, dia de São Massá.
0: E o Casimiro, pra mim, continua sendo o Casimiro da Casa Leão do Norte.
1: Só da casa. Lembra da Tereza que trabalhava lá da Casa das Peças?
0: Também lembro.
1: Irmã do Janjito?
0: Ninguém passava, chamava os aguris sem passar por ela.
1: Não, por ela.
0: Deus o livre. Era dona do caderninho.
1: Era.
0: Ela que anotava nossas contas lá no caderninho. Ordem alfabética. Ela não vai encontrar meu nome.
1: Melo, só rápido.
0: Vai encontrar meu nome aqui na hora, direto na letra L.
1: Zilana deve conhecer, a educação do Amapá está de luto. Morreu o professor Chicão. Uma história na matemática. Aqui,
2: é o Francisco Lopes?
1: É, sim.
2: É o Francisco Lopes.
0: É professor de matemática.
1: É professor de matemática.
2: Recebi aqui agora, inclusive.
1: Aqui. Olha, aqui, a educação do Amapá deve muito a ele.
0: Sim, rapaz.
1: Eu já disse
0: com
1: isso.
0: Com grave pesar que informamos a morte de Francisco Lopes. Ele foi uma pessoa amada e deixa lembranças que permanecerão para sempre em nossos corações. Que Deus dê força e consolo aos familiares e amigos neste momento difícil. O velório do Chicão, mais conhecido, professor Chicão, ocorrerá no dia 30, hoje. 30,
2: é hoje.
0: Às 16, às 6 horas.
1: Começou o velório, 6 da manhã.
2: 6 da manhã, começou o velório.
0: Na capela Preve Paz, Avenida Quaracy Nunes. O velório.
1: Quaracy Nunes com Jovino.
0: Quaracy Nunes, 10, 19.
1: Essa capela é bem frente àquela antiga lavagem de carro.
2: Ali na Quaracy Nunes.
1: Na Quaracy Nunes, é com a Jovino de Noir.
0: Professor de matemática.
1: Foi. Olha, ele foi professor da Vilma, minha mulher. Depois trabalhou com ela durante muitos anos na Escola Rondônia, mas foi professor do governo do estado também.
0: Então, Neizinho.
1: Bom dia.
0: O que é que você tem feito na hora do jogo, Neizinho? Tem ido muito ao banheiro?
1: Da seleção.
0: Tem ido muito ao banheiro?
1: Só sem dado ele. Os passos.
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2: No relógio da Diário, 7:19.
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0: Pois é. Agora é Copa de Verdade. Bom dia, pessoal. Bom dia de novo. O Brasil venceu. Sofreu, mas venceu. E em Copa do Mundo, principalmente em mata-mata, vencer é o verbo que mais importa. Principalmente se conjugado na primeira pessoa, né? Eu venci. O Japão mostrou exatamente aquilo que já se esperava. Uma seleção disciplinada, organizada, rápida e que não desiste de jogar. Não desiste por desistir.

por acaso, deu trabalho até o último minuto do jogo. O Brasil, por sua vez, confirmou uma evolução que já vinha aparecendo aos pouquinhos, mas já vinha. Ainda não encanta como as grandes seleções do passado. Ainda erra passes que não costumava errar. E um deles provocou o primeiro gol do Japão, né? E por um flamenguista. Então, a seleção ainda erra passes que não costumava errar. Ainda alterna momentos de brilho com instantes de desatenção. Mas revelou algo indispensável para quem sonha com o Hexa. Competitividade. Foi o que o Paraguai teve ontem, inclusive. E Copa do Mundo não se ganha apenas com espetáculo. Ganha-se também com força mental, com concentração, com paciência e sabendo sofrer quando o adversário aperta. Agora começa outra Copa, pessoal. Cada fase será mais difícil que a anterior. Apesar de dois gigantes já fora, né? A Holanda e a Alemanha. Mas cada fase será mais difícil que a anterior. Diante dos pequenos, inclusive. Não haverá mais adversário acessível, por assim dizer. Os favoritos começam a cruzar caminhos. Os erros ficam mais caros. E o único vacilo pode mandar qualquer gigante para casa. Foi o que aconteceu com a Alemanha. Com a Alemanha ontem. Se o Brasil quiser levantar a taça, vai precisar reduzir os espaços entre defesa, meio e ataque. Controlar melhor a posse de bola. Aproveitar a chance de criar. As chances que tem para criar. E manter Vinícius Júnior, Neymar também. E companhia inspirado justamente quando o jogo parecer impossível. A boa notícia? O time cresce. A confiança aumenta. E vestir a camisa amarela continua pesando, sim, senhor. Porque Copa do Mundo, pessoal. Copa do Mundo também se joga com tradição. Também se joga com personalidade e com coragem, muita coragem. A estrada até o Hexa continua cheia de pedreiras. Só pedreiras. Mas há quem quer ser campeão. Não escolhe o caminho fácil. Não escolhe caminho fácil, não. Escolhe, acima de tudo, vencer. Vencer ou vencer. E até o último trilar do apito.

0: Brasil.
1: Então, agora, minha gente, é Copa de Verdade. E que venha Noruega.
2: Ou Costa do Marfim.
1: Ou a Costa do Marfim. Jogo será hoje, inclusive, às 14h. Porque agora Copa de Verdade, sim senhor. No café, no bule de hoje.

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1: É mais Brasil na Copa.

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0: E já tem café no bule, pessoal. Ah, de xícara em xícara. O café já está no bule.
4: Olha o café, olha o café, olha o café. Pra homem e pra mulher. Barato eu sei que é, só não toma quem não quer. Bom dia, Luiz Melo. Aqui tá o Agenor, vulgo Macapá, que vende café aqui na beira do Gapé, o cafeteiro. Pode passar aqui, 20:30 da manhã, que ele já tá.
0: Cafeteiro já deve estar de volta para Macapá. Já tá a dodói em Belém, foi se cuidar, mas já deve ter Macapá. Será bom alguém da família ligar pra gente, não é não? Olha o café, olha o

0: na rua. Olha, eu grito, olha o pão caseiro quentinho, olha o pão caseiro. O cliente chega comigo, meu patrão é o seguinte, ah, porque eu não quero, porque tá caro, vem minha cara, quis comprar cinco, aí eu dou um pão a mais, eu pago para meu patrão esse pão, mas eu dou um pão a mais. Aí quando for amanhã ele já vem e compra de novo. Olha o pão caseiro quentinho, olha o pão caseiro. Um abraço, Melo, muito abraço, um bom dia, um bom programa para você, tá?
1: Obrigado, Jocelino. Obrigado, você é um cara generoso. É generoso praticando a generosidade, né? Porque a generosidade é uma virtude, né? Mas é preciso praticar a generosidade, fazer como o Jocelino faz aí. É preciso ser generoso, viu, pessoal? Pastel, cabe pastel, é, cabe pastel, cabe, cabe.
2: Tem que ser no grito, né?
1: É, tem que ser
2: pra
1: no grito.
2: Pra acordar o pessoal aí.
1: Pastel, de verdade, isso. Tem que ser no grito. Pasteleira.
3: Batendo a campa. Primeira.
1: É pastel, não é chamada pra sala de aula, não. Ei. E olha, convém avisar, convém chamar a atenção das minhas criancinhas. Não se metam nunca nisso, vão querer imitar a pasteleira aí, vai dar problema na garganta, tá não?
4: Olha o pastel! Ai, da garganta!
1: Disse. Bem que o vovô falou, hã? Não quer ouvir o vovô? O vovô tá aqui. Sou eu. Minhas canininhas tremiam ontem, pô. Eu resolvi assistir ao segundo tempo.
5: Ai, ai, ai.
1: Em pé.
5: E a Laurinha mandou áudio. Vai, Basílio!
1: A Laurinha, a Laurinha se comunicava com a gente lá de Basília.
4: Vai, Basílio!
1: Ó, vai, Basílio!
2: Olha, Melo, e ontem o sorteio que a gente fez...
5: Tem muita gente ligando pra perguntar.
2: Foi um sucesso, hein?
5: Sucesso,
2: muito! Foi um sucesso o nosso sorteio ontem.
5: Mais de 400 pessoas.
2: O bolão, é por aí, Melo. Essa faixa, mais ou menos.
1: Mais de 400 pessoas.
2: De pessoas que participaram. Congestionou o WhatsApp aqui. Deu o WhatsApp ontem. Deu trabalho pra eu organizar isso tudo ontem, mas eu organizei depois do jogo, né?
1: Já dá pra entrar no assunto ou não?
2: Já dá pra entrar no assunto. Coloca aí na tela, Ferrari, o nome dos ganhadores. Tá aí, ó. 30 pessoas acertaram o placar.
5: 30 pessoas acertaram o placar.
1: Isso é só o pessoal que acertou.
2: Só quem acertou. Só quem acertou o placar de 2-1 tá aí na tela, o nome de todos que acertaram. E o que é que a gente vai fazer? A gente vai jogar todos os nomes em um site de sorteio, que ele faz o sorteio, né? Através desse site.
1: Ah,
2: e aí... Isso.
1: Ah,
2: dá, te joga lá.
1: Tecnologia.
2: Claro, tecnologia pra ser justo.
1: Eu tava pensando no postinho aqui.
2: Não, a gente vai jogar nesse site.
5: A gente vai jogar lá e a gente vai colocar lá.
2: E aí a gente coloca no ar, na tela, vamos mostrar na tela a gente fazendo isso. E aí o site vai sortear 3 pessoas. O primeiro, o segundo e o terceiro lugar.
1: Tipo como a Caixa Econômica faz.
5: São 2 pixels de 500 e 1 de 100.
1: Pode começar logo por um?
5: Não sei.
1: Pelo de 100, vamos começar pelo de 100.
2: Já podemos fazer? É bom, não, porque ele faz uma vez só.
5: Ele faz os 3 numa vez só.
2: Ele vai sortear os 3 de uma vez só.
1: Eles vão achar que nós estamos protegendo alguém aqui.
2: Não, porque ele sorteia na tela os 3.
5: Os 2 primeiros são pixels de 500. E o terceiro?
2: Isso, o terceiro lugar.
1: Vamos pela ordem para causar mais expectativa. O primeiro é o de 100. Vai de 500, vai de 500. Ou pega o 1.100 e divide por 3.
5: Aí você vai ter que verificar.
1: Ah, vai atrapalhar. Tá.
5: É, não, porque a gente falou ontem, 2 pixels de 500
2: isso.
5: E um de 100.
2: A gente falou ontem que seria dessa forma.
1: Pelo PR ao Colômbia. Tá certo. Vamos seguir assim.
2: Nós falamos
1: do jeito que vocês combinaram.
5: Se os ouvintes concordarem que a gente divida esses 1.100.
1: Mas vai atrapalhar no sorteio.
5: Divida por 3.
1: Deixa lá na tela.
5: Mas ontem nós falamos aqui que seriam 2 de 500 e 1 de 100.
2: A gente poderia fazer dessa forma, né? Mas ontem nós falamos que seria assim, né? Falamos várias vezes, seria assim. O terceiro lugar ganharia R$100, o segundo lugar R$500 e o primeiro lugar também R$500 ofertados aí pelo Pierre Colombre, né?
5: Exatamente.
2: Então, vamos manter dessa forma, né, pra
1: usar o aplicativo justo, né? Tem que ser diferente.
6: Pra ter o impacto, isso, né? Porque se pegar o prêmio, o rateio todo, dividir pelas 30 pessoas, dá R$36 pra cada um.
5: Não.
6: Se for pras 30 3. Pessoas.
1: Não, pra 3.
2: Se dividir pros 3, ficaria 360 alguma coisa pra cada um. Né? Então, mas vamos manter como a gente combinou ontem, né?

0: Mas alguma coisa fica pra casa.
1: Alguma coisa fica pra casa.
2: É que deu trabalho.
0: Sim, vai atrapalhar o aplicativo?
1: Vai, é melhor ser de uma vez só. Que aí ele sorteia os três logo só de uma vez e a gente já...
2: É, a gente...
0: Fala pra Ferrari.
3: Fala aí, mano. Eu acho que a gente pode sortear uma pessoa, né? Aí esse, se ele for sorteado de novo, ele já ganhou e tá fora, né?
1: Aí sorteia. Porque pode.
3: Aí só vai sorteando. Sim, até...
0: disse que ela não pode, o aplicativo não pode.
1: Não, dá. Então bora fazer assim?
3: Bora sortear logo
1: de 100. Então bora logo sortear o de 100.
4: Foi o primeiro prêmio
1: anunciado. Foi o primeiro prêmio anunciado.
2: Vamos então. Primeiro prêmio anunciado, então.
1: Só um minuto que a gente vai. Eles vão primeiro agora.
3: Preparar aqui o site.
1: Preparar o site
0: direitinho. Primeiro é o de 100.
1: Primeiro é o de 100.
0: Parece bem, pessoal. Sim,
1: o primeiro agora.
2: Porque foi o primeiro prêmio anunciado ontem.
0: Foi de 100 reais.
1: Isso. Então nós vamos sortear agora o prêmio de 100 reais. Que foi o primeiro prêmio ofertado pela casa, né? Pelo programa Luiz Melo Entrevista.
0: Atenção, senhoras e senhores. Atenção, senhoras e senhores. Placar de 2-1. Bota na tela, pessoal.
4: Que errou feio os tambores,
3: não. Só pra todo mundo ver, né? Os nomes com os números, a gente vai voltar pra essa tela
0: assim. Jorge, não dá pra ler todo mundo.
2: Dá pra ler. Aqui, olha, rapidinho. Ele lê 5. Então vai. Alberto do Buritizal, Jorge Neres, né?
1: Isso.
2: Ediane Santos, o Campos, Roberto Paiva, Charlene Muniz.
1: Charlete
2: Muniz, Carlos Paiva, Juvenildo Leite, Raimundo Souza e Rony. Vai, Kleber.
4: Aí tem Beto Rosário, Fernando Góes, Ana Lamarão, a Shirley, Maria Luísa Matos, Maria Antônia, Cauã Bernardo, aí Iranei Lopes, Joana e o Éder. Continua aí.
1: José Edilon, ou Edilon, Elisângela, Darlene Oliveira, Kátia...
2: Eusiângela.
1: Darlene Oliveira, Kátia Seco, Nívia, Josilene Souza, Antônia Garcia, Mauro Frazão, Raimunda Ferreira e Lidiane Fernandes.
0: Os 30 que acertaram
1: o placar de 2-1.
0: Muito bem, e agora?
1: Vamos lá
3: tela
1: então.
3: Do sorteio, vamos sortear os 100 reais.
2: Agora o Ferrari. Agora.
3: Um ganhador, vai sair o número desse ganhador e a gente vai anunciar quem é.
1: Vamos lá, olha. Vai colocar na tela aí, ó.
0: Atenção, senhoras e senhores.
3: Vai sortear um número, um ganhador de um número de entre 1 a 30. 30. Vamos lá.
0: Atenção, senhoras e senhores.
1: Número 24. Vamos ver quem é o 24.
2: Coloca lá na lista o número 24 que ganhou os 100 reais ofertados ontem pelo
3: Kátia Seco.
1: Kátia Seco. É isso aí.
3: Então, 24 tá fora na próxima rodada, valendo Kátia 500
2: Seco. Já
3: reais.
2: Já a gente entra em contato com você.
1: Kátia Seco, daqui a pouco nós vamos entrar em contato com você, já. Para de passar aí seu prêmio de 100 reais. É isso aí.
0: Segue o programa
1: e daqui a pouco a gente faz o segundo sorteio no valor de
0: 500. Perfeitamente. Cláudio tá ligando pra cá. Tem a ver com alguma coisa com o Cláudio?
2: Não sei.
0: Cláudio, quer cair na marra?
1: Rapaz.
0: Fala, Cláudio. Tá bom. Eita, expectativa, pessoal. Ganhador. 100 reais. Nome dele. Nome do ganhador.
1: É a Kátia Seco.
0: Kátia Seco, o que ela deve fazer? Aguardar. Nós temos o telefone dela.
1: A gente tem o telefone dela. Daqui a pouco já vai entrar em contato com ela.
0: É o telefone Pix, esse aí.
1: Isso. A gente vai entrar em contato pra ver como ela quer receber,
2: ela
1: né?
2: Ela vai passar o Pix.
1: Ela vai passar pra gente a chave dela.
0: Perfeitamente. Muito bem. Parabéns. Parabéns, Kátia.
1: Kátia Seco.
0: Parabéns, Kátia. Obrigado por ter participado deste programa. Cláudio quer, Cláudio, já perdeste, Cláudio. Quem que é, Cláudio?
5: É que o meu nome. Alô, Melo?
0: Fala, Cláudio, fala.
5: Alô, Melo.
0: Fala, Melo. Cláudio.
5: Alô.
0: Ah, Cláudio, alô. Tem que tirar do ar, sim. Fala.
5: Alô.
0: Alô, chama outro aqui, alô. Alô.
5: Oi,
0: diga.
5: Ei.
0: Diga, amigo. Vambora!
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0: no céu. Nas ondas do rio, o ouvinte está dizendo o seguinte: o seu sistema de seleção está falhando. Eu não sei o que é isso, o que é que dizer. Seu sistema de seleção está falhando. Não sei o que é que ele dizer. Está aqui, ó. Tá aqui. Sou pé quente, ganhei no bolão da Diário. É o que ganhou? Está ligando para cá? Será?
1: Vamos ver aqui. Quem ganhou foi Kátia Seco, Luiz.
0: E Nara Padilha está dizendo que ganhou.
1: Não, ela deve ter.
0: Ah, meu nome não saiu, ela está dizendo aí.
1: Mas agora que foi sorteado o primeiro, gente, são 3 sorteios. Já a gente sorteia mais 2, tá bom? Vamos seguir o programa?
0: Vamos seguir.
1: Não acabou ainda o sorteio dos Pixies, tá? Lembrando que nós sorteamos apenas o primeiro de R$100, foi o primeiro prêmio anunciado aqui ontem, tá? Aí depois a gente volta para a lista e sorteia os dois de 500,
2: ai, Mara. Tá? E é importante lembrar também a regra
1: ontem nós falamos no áudio e quem ligasse, né?
0: Ai, Mara.
1: E ontem, muitas pessoas mandaram o palpite nos comentários da live, isso não vale, a gente falou ontem por áudio.
0: A Inara está dizendo o seguinte.
1: A Inara está na lista.
0: Aí precisa explicar direitinho, que elas estão pensando que só esses 20, quase 24.
1: Acabei de falar agora.
2: 30.
0: É que ligaram para... Não.
1: Acabei de falar
0: 400
1: agora.
0: 400 e poucas pessoas ligaram para cá.
1: Apenas 30 pessoas acertaram o palpite de 2-1. Isso. Foi o placar do jogo, tá? Todos que estão na lista ligaram ontem, os que acertaram o placar de 2-1. A gente acabou de sortear o primeiro prêmio de R$100. Essas pessoas não saíram da lista, apenas a ganhadora de R$100, que foi a Kátia Seco, sai da lista. O resto continua e a gente vai sortear daqui a pouco mais um de 500 e depois outro de 500, ok?
0: O que a Inara está dizendo é o seguinte, Bruno, presta atenção aí. Eu fui a primeira a ligar e dei meu palpite de 2-1. Meu nome não foi divulgado. Quer dizer, não estava nessa lista aí. Segundo a Inara. Deixa eu ver o nome dela direitinho. Inara Padilha. Eu tenho a prova, dizendo ela. Esse seu sistema de seleção está falhando. Meu nome não saiu. Prova, se ela tiver prova e mandar pra cá, que pode incluir.
3: Assim como eu vou incluir também o seu Cláudio Lima, ele que disse que ligou pra você ontem e deu o palpite dele, disse que tem como provar aqui.
1: Mas por mensagem, que a Zilana disse aí. Não pode.
0: Muita gente ligou depois.
1: Não
0: valia mais.
3: Seguinte, se você ligou depois das 9h30, ou deu o palpite depois das 9h30, não vale mais.
1: Quem mandou mensagem, gente, por escrito, ou o que mandou na live, não vale.
3: Não vale.
1: Vale quem mandou o áudio.
0: Exato, exatamente.
3: E aí o seu Cláudio ligou e disse
0: que o áudio mandar o áudio dela, aí fica comprovado.
4: Mesmo que não tenha dado tempo do áudio ir ao ar e tenha chego antes de 9h30, que era o horário do programa, né? Estava concorrendo.
1: Por isso que ontem eu falei várias vezes que era melhor o áudio. Por quê? Porque o ao vivo é muita gente ligando, né? Então o áudio fica registrado, que é como a gente faz no Vem Que Tem aqui, todas as semanas.
2: Bruno, o Carlinhos, taxista, tá aí nessa lista? Ele mandou um áudio aqui dizendo que era o áudio que ele enviou na hora do programa. Depois a gente checa.
0: Isso vai dar uma confusão danada. Vai dar uma confusão danada. Então, pessoal, olha lá no céu. O sol ou a chuva. Já trazendo um bom dia. Trazendo felicidade, trazendo alegria. A felicidade não se busca, se pratica. A felicidade não é uma emoção passageira ou um estado passivo a ser alcançado, mas sim um processo ativo e contínuo. Ser feliz sem motivo é a mais autêntica forma de felicidade. Isso está escrito no poema de Carlos Drummond de Andrade, né? Mas convém lembrar, seja feliz por merecimento.

0: momento, porque nossa vida é construída a cada momento e tem utilidade para nós e para as pessoas em quem tocamos. Então é, pessoal, o dia já levantou, a cidade já está de pé e pedindo passagem. Tem escola hoje, né? Tem chamada para sala de aula, não tem? Não tem, Zilão?
1: Muitas escolas já estão de férias, né, Luiz?
0: Ah, já? Muita, a maioria já tá de férias?
1: A maioria.
0: Mas sim. Eu não tenho chamada, não tenho chamada, então. Criançada pode dormir até um pouco mais tarde, né? É, não é obrigado a botar o pé para fora da cama, né? Crianças, são minhas crianças, meus amores.
2: Hoje Luiz Melo, ele falou bom dia pra quem tava com preguiça de levantar o pé da cama e eu dei bom dia.
0: Eu digo o quê? Educai as crianças hoje em dia e não será preciso punir os adultos amanhã. Essa frase destaca a importância da educação na prevenção da criminalidade e na construção de uma sociedade mais justa. E aos adultos, ensinem que o homem não é nada além daquilo que a educação faz dele. A missão suprema do homem é saber o que precisa para ser homem. Homem com H! Aliás... haveria mais paz e alegria se os homens voltassem a ser meninos. Na frase de Fernando Sabino.

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1: Hoje, terça-feira. Terçou pra mim. Terçou pra você. Terçou pra todos nós. Terçou, pessoal. 30 de junho. É o 181º dia do ano no calendário gregoriano. Centésimo, octagésimo, segundo em anos bissextos. Faltam 184 dias. Não erre mais. Faltam 184 dias para acabar o ano. E eu pergunto, Brasil, Lana Melo, que se comemora no dia de hoje, Zil, Lana, bom dia, bom dia.
3: Bom dia, muito bom dia a todos. Hoje é o dia nacional do boi bumbá, aliás, do Bumba Meu Boi. O Bumba Meu Boi, conhecido também como Boi Bumbá, é personagem de uma festa popular muito celebrada no norte e no nordeste do Brasil. Uniformes de expressão musical.

0: musical, coreografia e brincadeira, e costuma ser aí brincado durante as festas juninas, tanto que no seu dia é nacionalmente todo dia 30 de junho. Eu tinha um medo desse boi bumbá quando passava nas ruas. Lembro muito, muito, muito disso pelas ruas de Macapá. Dia da mídia social também, Dia Internacional do Parlamentarismo, que é comemorado hoje em 30 de junho. A data celebra as formas de atuação de sistemas parlamentares de governo para melhorar a vida das pessoas. O dia assinala a criação da União Interparlamentar em 1889, uma organização que abarca a totalidade dos parlamentos. É uma ocasião oportuna para honrar o papel central dos parlamentos em dar às pessoas voz e influência para moldar as políticas. Dia Nacional do Auditor Fiscal, aniversário da primeira conferência da igualdade social, da igualdade racial. O objetivo celeste, conhecido como Meteoroide Tunguska, que atingiu uma região aí da Sibéria, na Rússia. Olha, dia do asteroide ou asteroide Day, pois nesta data, em 1908, um asteroide, ou algo semelhante, se chocou com a Terra na Sibéria, sendo este evento relacionado a asteroides a mais prejudicial da história recente no nosso planeta, o que ficou conhecido como evento de Tunguska. Morre em São Paulo o jogador de futebol e esportista Charles Miller, em 30 de junho de 1956, que desempenhou papel importante na introdução do futebol no Brasil. Ele nasceu em São Paulo no dia 24 de novembro de 1874. E olha só, Luiz Melo, num dia como hoje morria o apresentador de TV Chacrinha, Abelardo Barbosa de Medeiros, em 30 de junho de 1988, no Rio de Janeiro. Chacrinha fez muito sucesso como apresentador de rádio e TV, e ele nasceu em Surubim, lá em Pernambuco, no dia 30 de setembro de 1917. Um dia como hoje, também morria em Uberaba, Minas Gerais, o médium Chico Xavier. Em 30 de junho de 2002, Francisco Cândido Xavier, mais conhecido como Chico Xavier, foi um médium, escritor, filantropo e um dos mais importantes expoentes do espiritismo. Chico Xavier escreveu mais de 450 livros, que até o ano de 2010 já haviam vendido mais de 50 milhões de exemplares. Chico nasceu no dia 2 de abril de 1910 em Pedro Leopoldo, Minas Gerais. E hoje é dia dos protomártires de Santa Igreja Romana. E tem mais outro santo aí, Luiz Melo? Ou é esse mesmo?
1: Não, é esse mesmo.
0: Pronto, vamos lá.
1: Então, 30 de junho, primeiros mártires da Igreja de Roma. Hoje, 30 de junho, repito, a Igreja celebra a memória dos cristãos que sofreram o martírio durante a perseguição de Nero, no ano de 64. A culpa do incêndio de Roma recaiu sobre os cristãos, os quais foram cruelmente martirizados. Prendem-se primeiro os que manifestam seguir ao cristianismo, e depois, conforme as indicações que eles dão, prendem-se outros em massa, condenados menos pelo crime de incêndio do que pelo ódio que eles têm ao gênero humano. Aos tormentos juntam-se as mofas. Homens envolvidos em peles de animais morrem despedaçados pelos cães, ou são presos a cruzes, ou destinados a ser abrasados e acendidos à maneira de luz noturna ao anoitecer. Nero oferece os seus jardins para este espetáculo. Vestido de cocheiro, corre misturado com a multidão, ou em cima de um carro. E se bem que tais homens sejam culpados e dignos dos piores suplícios, gente

0: tem pena deles, porque são sacrificados, não pelo público, mas para satisfazer a crueldade de um homem apenas. Então, primeiros mártires da Igreja de Roma, dia deles hoje, 30 de junho, o santo nosso de cada dia.
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2: Pode, não pode. Em família, nem tudo pode. Ou pode?
3: Doutor, meu marido me traiu com uma piriguete da igreja.
4: Uau!
3: Mandei ele embora, agora está arrependido e mandou pix de 5 mil. Posso perdoar ele, ou não?
5: Chega aí, fala sério. Eu não sei responder essa pergunta, mais uma pergunta que eu vou deixar pra vocês responderem. Te traiu com uma piriguete da igreja. Agora ele quer o teu perdão por 5 mil reais? Olha, minha amiga, eu não sei não. A decisão tá nas tuas mãos. É só tua. O que eu posso te dizer é que para evitar que aconteça novamente, que tal você fazer um contrato com ele, estabelecendo que a cada nova traição, ele fica obrigado a te fazer um pix de 5 mil ou, quem sabe, até mais. E você, o que acha? Para mais dicas de direito, me segue aí no Instagram. Mas antes, curta e compartilhe. Essa informação pode ser útil para outra pessoa. Até a próxima.
2: Obrigado por responder, doutor Anais.
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7: 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No relógio da Diário, 7h54.
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9: Olá pessoal, tudo bom? Sou o Dr. Jefferson Vilhena, meteorologista do IEPA, patrocinado pela Faculdade de Ciências da Amazônia, FCA. Vim aqui trazer a previsão do tempo para esta terça-feira, dia 30 de junho, onde o dia deverá amanhecer com o céu apresentando muitas nuvens em grande parte do estado, e no decorrer do dia deverá permanecer com esta configuração. Existe previsão de chuvas variando de intensidade leve a fraca sobre grande parte do estado, com acumulados variando entre 1 e 12 milímetros. As chuvas mais intensas deverão ocorrer sobre os municípios de Amapá e Calçuene, com acumulados variando entre 12 e 32 milímetros. Episódios de chuvas fortes e de pouca duração, atingindo áreas isoladas do estado, poderão ocorrer, ser precedidas ou acompanhadas por descargas atmosféricas e ventos fortes. Essas instabilidades podem ocorrer a qualquer momento, resultando em elevadas pluviosidades. Em Macapá, Santana, Mazagão e áreas litorâneas, os ventos poderão chegar aos 27 km por hora, com rajadas que devem ultrapassar os 45 km por hora.
1: E a temperatura...
9: As temperaturas deverão oscilar entre mínimas de 24 e máximas de 32 graus Celsius. Já a umidade relativa deverá variar entre 62% e 90%. Vou ficando por aqui e a partir do dia 1º estarei entrando no meu período de férias, voltando só no dia 1º de agosto. Então deixo aqui o meu muito obrigado a todos vocês que nos acompanham. Boas férias para quem ficar de férias e bom trabalho para aqueles que continuarão trabalhando nesse mês de julho. E boa diversão para todo mundo. Até o mês de agosto, pessoal.

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2: Brasil!
3: Olha, gente, deixa eu esclarecer um ponto aqui. A gente resolveu aqui, na produção do programa, rever a live todinha ontem, tá? Do programa. A live está, inclusive, no Facebook e no YouTube, para quem quiser ver. É porque ocorreu o seguinte, logo no início do programa, o Melo estava aceitando ligações ao vivo, vocês lembram, né? E vocês podem rever a live, inclusive, porque a live não é retirada, fica lá, né? Registrada. Então o Melo começou a receber as ligações do telefone dele e ao vivo, e as pessoas foram dando os palpites, e foi um atrás do outro, né? O que ficou registrado, teve uma hora que eu falei até da questão do áudio, porque o áudio? O áudio fica no telefone e fica, inclusive, o horário. Que fica registrado o áudio que a pessoa manda a mensagem, tá? Então nós vamos fazer o seguinte, para não sermos injustos com ninguém, nem o ouvinte que nos prestigia todas as manhãs, todo nos dá audiência, né? Nesse programa, a gente vai rever essa live e verificar todas as pessoas que ligaram, tanto ao vivo quanto por telefone. Vamos refazer essa lista e a gente volta a fazer esse sorteio amanhã, ok? Pode

0: ser assim?
1: Tanto ao vivo quanto por áudio.
0: Tanto ao vivo quanto por áudio. Fazer uma nova checagem. Não adianta vocês agora mandarem áudio agora para registrar, porque só conta os áudios até 9h30. Isso o WhatsApp tem como registrar, né? Até a hora que você manda o WhatsApp, o áudio tem como registrar. Então não adianta você dizer, ah, mas eu mandei, tá aqui. Não. O que tiver registrado no 999-721-41 até 9h30 de ontem, né? Na data de ontem. Qual foi a data? Dia 29 de junho. A gente vai rever a live e a gente vai colocar na lista do sorteio, tá? Tanto os que ligaram ao vivo, quanto os que ligaram aí, que mandaram os áudios aí pelo telefone.
2: Vamos fazer uma nova checagem.
0: Tá, a gente vai fazer uma nova checagem. Agora, aqueles que mandaram na hora, escrito na live, ou então por mensagem, não vale. Porque eu falei várias vezes ontem que era pra ligar, ou então pra mandar áudio.
2: A regra é essa, né?
0: E a regra era essa. Então, muita gente tá reclamando, eu mandei tudo, mas mandaram escrito. E escrito não vale, tem que ser o áudio para poder
2: áudio
0: ficar registrado, ok? Vamos fazer assim para sermos justos com todos, ok?
2: Só para deixar claro, o Pix de 100 reais, que foi o terceiro prêmio, já foi sorteado.
3: Suspende.
2: Não, já foi sorteado, a Kátia Seco já ganhou, já entrei em contato aqui com ela. Então amanhã nós vamos sortear.
0: E ela ligou.
2: E aí ela ligou, mandou mensagem, mandou áudio, né? Tá tudo registrado. Então, como nós já fizemos o sorteio dela e ela já ganhou, não vamos tirar o prêmio, né? Vamos permanecer o dela. Então amanhã vai ser sorteado os dois prêmios, os dois Pix de R$500 cada.
0: Ok, vamos rever. A live tá lá, você pode verificar, inclusive, quem ligou ao vivo e tudo e tal, tá tudo lá. Então nós vamos rever, vamos colocar todo mundo na lista que acertou o placar de 2-1. E amanhã a gente faz o sorteio, ok?
1: Perfeito.
3: Ótimo.
1: Com certeza a lista tende a aumentar,
0: claro,
1: né?
0: Claro, vamos rever, vamos rever todas as ligações ao vivo, todas as mensagens.
2: Vamos rever a live.
0: Porque as mensagens que estão nesse telefone no 999-721-41 foram registradas e o Bruno colocou na lista.
2: Sim.
0: Agora tem as que ligaram ao vivo para o programa do telefone do Melo, que foi o telefone que nós demos aqui, que é o 999-71-1141. Então, para não sermos injustos, a gente vai fazer tudo certinho, tá?
3: É o caso do Cláudio, ligou para cá reclamar.
2: Já coloquei o nome dele aqui também.
0: Vamos ver aqui direitinho,
2: vamos checar,
0: tá bom?
2: Tudo.
0: Aí na live, a gente vai checar na live, tá tudo lá registrado. Ótimo. E a gente vai ressortear amanhã.
3: Concordo plenamente.
2: Beleza, vamos lá.
3: Carimbo e assina embaixo.
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5: Bom dia, minha equipe maravilhosa. Olha a hora. Bora levantar.
3: Bora, dona Geralda.
5: Lavar os olhos. Já escutar o Melo Entrevista, o melhor programa de todas as manhãs. Traz notícia fresquinha pra nós. Bom dia, bom dia, bom dia. Vamos que vamos, que esse programa é maravilhoso. Olha a hora.
3: Bom dia, bom dia, bom dia, bom dia, dona Jerusa. Olha a hora. Não perca a hora. 8 cravado, 8 em ponto. Eu disse 8 horas. É a hora da hora.
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3: O sol, ninguém pode impedir o sol de brilhar, nem a chuva, ninguém pode impedir a chuva de cair, nem um nem outro, cobre melhor a cidade do que ele.
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6: Oi, Luiz Mendes, aqui é o Gabriel. Eu escuto os seus programas essa semana. Amanhã eu consigo o canco. Tocuê, no Cate Repoque, é na rua.
3: Desceu muito bem, Gabriel, lugar de reporte é na rua. Pra lá que nós vamos agora, então. Chamado Queen. Antônio Sacramento dos Santos, chama pra mim aí, Olívia, Antônio Sacramento dos Santos.
7: Olha, é o Antônio Sacramento dos Santos. Olívia Hernandes, dá hora aí pra gente, cabra bom.
8: Na capital, uma capital.

0: Opa, 8 e 2, bom dia, Melo!
1: De cara, Penha, 8 e 2! De cara, é a hora da hora!
0: Então, Melo, estamos aqui na zona norte de Macapá hoje, acompanhando a movimentação do amanhã de terça-feira ensolarada na capital Macapá, zona norte, Adilson José Pinto Pereira, aqui em frente ao Detran, aí em frente ao Corpo de Bombeiro, onde tem a quadra junina do governo do estado. Aliás, falar em governo do estado, pagamento na conta no mês de junho. Pessoal com dinheiro aí, pode aí curtir a semana. Aqui o trânsito é esse aí, pode colocar a imagem, Ferrari. Intenso, olha, ainda há pouco, poucos momentos atrás, quase acontece um acidente aqui nesse trecho, porque tem uma faixa de pedestre e o motociclista não prestou atenção e por pouco não atingiu por trás do veículo, mas foi só um susto. Mas o trânsito aqui fluindo normalmente, os veículos indo da zona norte para o centro da capital, como a Silvana falou, já a maioria das escolas de férias, então o trânsito é tão intenso assim como nos dias normal de aula. Essa é a movimentação aqui na zona norte da capital Macapá, na Adilson José Pinto Pereira. Vamos para outro ponto da cidade, repórter Elson Samer. Bom dia, Samer. Onde por onde?
2: Samer, Samer, Samer, Elson Samer.
1: É a sua vez, fala, Elson Samer.
0: Exatamente, Melo. Bom dia, Melo.
1: Bom dia, bom dia. Alegria, alegria, alegria.
0: Alegria, alegria com a classificação da seleção. Tá todo mundo bem de coração, do coração, né, Melo?
1: Pra
0: aguentar a pressão ontem.
1: Ontem foi dolorido, né? Porque 1x0, 1x0, 1x0, depois daquele empate, pô, foi pra pênalti, o negócio vai complicar. Mas deu certo.
3: Foi teste pra cardíaco, como diz o Galvão Bueno.
4: Exatamente.
3: Eu quase,
4: né,
3: tenho treco. Eu que sou cardíaco, quase vou embora.
0: Ô, Cláudio Barbosa, Bruno. Agora é o seguinte. Comentar aqui rapidinho.
5: Eu vi até um vídeo, eu vi um vídeo, inclusive, de uma senhora com o marido que teve que tirar o marido da frente da televisão, um senhor já de idade, e levou para dar uma volta na cidade. Porque ele já estava passando muito mal, então, e não deixou ele ligar, inclusive, o rádio do carro. Ficou passeando, mas deu certo, deu tudo certo, o Brasil venceu.
0: Ô, Zilana.
5: E ele, claro, não foi dessa para pior, né?
3: A gente também tava preocupado com meu pai fica muito calado, tava que nem o Melo.
5: É, o papai
3: fala
5: tá
3: alguma
5: calado,
3: coisa
5: toda
3: aí.
5: Hora, tá muito calado.
4: Dá um bate pra ver se tá.
1: Minhas camelinhas aqui.
4: Diga lá, Samer.
0: Eu tenho registro mais ou menos parecido. Ontem, cara, eu pensei que a minha esposa também me deixou preocupado, bastante preocupada. Cara, a perna tremia, a mão tremia, ela tava super nervosa. O que eu tive que fazer? Nós estávamos na sala, eu tive que tirar um pouquinho, principalmente, teve um momento lá que o Casemiro quase que faz um gol, o jogador do Japão salvou em cima da linha,
5: aquele momento eu levantei e dei um picolézinho pro Luiz
1: Melo. Outra demonstração de experiência dele, viu como ele pulou?
5: Quer um picolézinho?
4: Certeiro, né? É.
5: Aí ontem eu levantei nessa hora e dei um picolézinho. Quer um picolézinho?
4: Pai? Não, outro momento que eu também senti o coração parar foi naquele lance.
5: Não parou.
4: Aquele lance do Vinícius Júnior, cara, que ele vem driblando ali. Quase faz um golaço, a bola bateu na trave.
5: Seria um dos gols mais lindos da Copa.
4: Seria um dos gols mais bonitos da Copa.
1: Bateu na bola.
4: E naquele momento ali eu falei, agora vai.
5: Assim, né? Lindo. Eu até registrei esse gol lá.
4: Mas no gol do Martinelli, do Martinelli também foi uma explosão.
5: Eu tenho aquele gol aqui. Acho que eu tenho aquele gol aqui. Coisa mais linda.
0: Ô, Silana, Belo, Kleber, Bruno.
1: É, mas entre mortos e feridos, salvaram-se todos.
5: Tudo bem.
0: Do programa, porque eu acertei os três placares, é verdade. Olha, os três jogos do Brasil foram três placares certeiros. E ontem foi muito mais bolão ali entre os amigos, ganhamos de novo.
4: Aí sim, hein? Tem que ficar prevendo os próximos.
0: Agora sim, Ferrari. Exatamente, Bruno. Divide a tela aí, Ferrari, pra gente mostrar aqui a nossa movimentação aqui na saída da Zona Norte de Macapá, para quem está indo na direção do centro de Macapá. Aê, fera, essas imagens aí, ó. Estamos aqui na Mato Grosso, viu, Luz Bela? A movimentação é essa, sempre muito intensa, sempre muito grande. Terça-feira, com cara de segunda-feira, uma manhã bonita, ensolarada. Como agora há pouco vocês informaram aí, muitas escolas já estão de férias. E a gente sempre analisa, sempre olha que a movimentação, ela cai no trânsito, mas hoje é totalmente diferente. Muita movimentação, ônibus, carro, ó, todo mundo passando por aqui, em direção ao centro de Macapá. E daqui a pouco eu volto trazendo outros detalhes e outras informações, inclusive direto lá do Macapá, porque ontem aconteceu o lançamento do programa Saúde da Gente Telemedicina. É um programa voltado aí para atendimento à população, em especial, na verdade, com várias especialidades médicas, a parceria do governo do estado através da emenda parlamentar do deputado federal Acácio Favassi. Daqui a pouco eu trago esses outros detalhes da minha segunda participação. Até daqui a pouco, Luz Melo, porque agora a gente vai direto para os Estados Unidos para saber como é que está o coração dos meninos lá e, é claro, todas as informações aqui no Sistema Diário de Comunicação da Copa do Mundo. Até mais, Luiz Melo!
1: Até mais, Egito Pequeno, porque confirmando o que você já anunciou, vamos a Miami, nos Estados Unidos. Vamos chamar Rodrigo Silva, Tarcísio Franco, os nossos dois enviados especiais. Aliás, a Diário FM é a única emissora do Amapá. Não sei se Belém mandou. É a única emissora do Amapá presente na Copa do Mundo. Eu digo o seguinte, a vitória sobre o Japão, o Rodrigo e Tarcísio, mostrou uma seleção mais madura, né? É, um pouquinho, mas mostrou sim. Para enfrentar um mata-mata. Ainda mais, ainda longe da perfeição, mas excluindo justamente, mas evoluindo justamente quando a Copa exige mais. Vocês perceberam esse amadurecimento da seleção ou ainda não? Rodrigo Tarcísio, Tarcísio e Rodrigo, direto de Miami, nos Estados Unidos. É com vocês agora.
6: Exatamente, Melo. Bom dia para você, Melo, bom dia a todos ligados no Líder de Audiência Luiz Melo Entrevista. Você foi perfeito aí no seu editorial, no editorial desta terça-feira, dando conta dessa vitória da seleção brasileira. Aliás, daqui a pouquinho o Ancelotti vai falar exatamente sobre esse ponto, né? A questão do fator psicológico, de superação dos jogadores da seleção brasileira. Ontem, a palavra-chave foi exatamente superação. Desde 2002... que o Brasil não conquistava uma vitória de virada. A última virada do Brasil em Copas do Mundo foi exatamente no jogo contra a seleção da Inglaterra, que abriu a contagem, e depois o Brasil acabou virando naquela ocasião com aquele belíssimo gol do Ronaldinho Gaúcho. Tarcísio, bom dia! Brasil classificado, né, garotinho?
7: O que importa, né, Rodrigo? Bom dia para você, bom dia ao Melo, bom dia grande audiência do Luiz Melo Entrevista. Como o Melo muito bem colocou, a seleção bem madura em campo. A bola pesou para alguns jogadores, casos de Danilo, Lucas Paquetá e Casemiro, que depois foi para cima, apresentou aquele futebol que a gente já conhece, marcando gol e sendo destaque da partida. A seleção, a gente sabe que não vai ter vida fácil. Ontem o jogo não foi do jeito que todos os brasileiros esperavam, com tanta facilidade. Foi em meio a muita dificuldade, tomamos um gol, mas de virada sempre é mais gostoso. O Brasil venceu, o que importa, e que venha Costa do Marfim ou Noruega domingo que vem.
6: Exatamente, e o Carlo Ancelotti, ele conversou com a imprensa, e ele, a gente tirou exatamente esse trecho em que ele fala da questão psicológica, do que foi trabalhado para que o time voltasse com uma outra postura e garantisse a virada, como aconteceu no jogo contra a seleção do Japão. Vamos ouvir o técnico Carlo Ancelotti.
8: Bom, lo falamos antes da Copa do Mundo, este aspecto que o futebol tem errores. É como não se pode manejar de não fazer errores, porque ninguém é perfeito. Podemos manejar como sair da error, que é pensar, mirar adelante. É o que a equipe fez muito bem na segunda parte. Uh, pensávamos que não podíamos empatar. Não, nunca.

0: ninguém pensava que no, que essa equipe não vai marcar. Focalizamos bem, sobretudo na segunda parte, a vigilância para evitar transição que podiam complicar o jogo. Sim, obviamente o aspecto psicológico é importante. O sofrimento é normal. Não há nada novo, sobretudo no futebol moderno. Sofrimento é normal, como é normal o alívio. Mas eu nunca, eu sempre tento lembrar que a vezes eu tenho que estar aqui, depois uma derrota é aún mais complicado.
1: Agora, Rodrigo, eu consegui observar três pontos importantes durante a partida. Quando o Brasil tomou 1-0, eu observei lá de cima do setor de imprensa para o banco de reservas a tranquilidade do técnico Carlo Ancelotti, pedindo muita calma nessa hora, sem desespero. E ele simplesmente montou uma estratégia com as suas substituições que surtiram efeito durante a partida. A prova disso é que ele botou o Martinelli, que foi o autor do gol da vitória. E um outro ponto que eu observei, logo que o Brasil tomou o gol, o Vini Júnior estava caminhando para o centro do gramado, mas estava dando uma bronca no goleiro Adson, que no ponto de vista dele, tinha condições de chegar na bola e evitar o gol japonês.
2: Pois é, foi uma jogada característica, né, dessa Copa do Mundo para a seleção brasileira, as falhas, os erros, isso foi muito trabalhado, dito pelo próprio técnico, de que num momento como esse, um erro pode ser fatal. Apesar do erro, o Brasil conquistou aí essa virada. E Melo, deu para perceber, né, que o Brasil já ganhou esse toque do técnico Carlo Ancelotti, e a vitória se deve, logicamente, ao desempenho dos jogadores dentro de campo, mas a maturidade e o dedo do técnico Carlo Ancelotti em fazer as mudanças, em garantir a parte psicológica dos jogadores e fazer as mudanças no momento certo, né, Melo?
3: Ele prova que é realmente um técnico com larga experiência, né? Isso ninguém contesta. Tanto é que o Casemiro vinha apagado, sem expressão nenhuma, né?
4: E cometendo muitos erros,
3: sem,
4: né?
3: Sem presença relevante dentro da seleção brasileira. E ele insistiu com o Casemiro, insistiu.
5: Tá aí, deu no que deu.
3: Quer dizer, ele cabeceou conscientemente. Se há um jogador qualquer, não tem a tarimba, né, a qualidade de um Casemiro, iria cabecear por cabecear.
5: E aí tá
3: como
5: a experiência.
3: Fez aquele
4: Fabinho?
3: O jogo cabeceou, a bola foi lá para a arquibancada, né? E ele cabeceou com consciência. Então significa dizer que o Ancelotti realmente, o que ele deve estar fazendo com o Neymar, segurando o Neymar, fazendo
2: exatamente
3: o Neymar treinar,
4: fortalecer, né,
3: fortalecer,
2: e entrar quando ele preservou precisar. Inclusive preservou, o Neymar, né?
3: Exatamente.
2: Jogaria uma responsabilidade muito grande para ele naquele momento da partida.
3: De repente isso. Ele vai se confundir de novo num jogo desse nem tão importante, né? E vai prejudicar muito mais a seleção.
4: E ele disse
3: brasileira.
4: Que ele tava. Ele perguntaram pra ele, né? Porque ele tinha colocado Neymar, ele falou que ele tava segurando Neymar pra prorrogação. Pra jogar os 30 minutos da prorrogação.
6: O Brasil tinha direito a mais uma substituição na prorrogação.
1: Isso. É porque a gente fica muito ligado durante a partida. A bola rolando, tá todo mundo atento. Mas no aquecimento dos jogadores da seleção brasileira, o Neymar estava ali com os demais jogadores o tempo todo. Teve um determinado momento do jogo que o preparador físico da seleção brasileira chamou o Neymar e ele sentou bem ao lado do banco de reservas, porque o treinador já estava conversando com ele para qualquer eventualidade ele ser lançado durante a prorrogação se chegasse a esse ponto a partida.
4: Agora uma coisa interessante.
2: E ao final da partida. Pois não, Bruno.
4: Agora uma coisa interessante é isso que a gente diferencia um técnico vencedor. Todo mundo tiraria o Casemiro no intervalo. Todo mundo teria tirado o Casemiro. Eu teria tirado ele no intervalo. E eu não colocaria, não teria colocado o Martinelli na partida. E é por isso que o Ancelotti é um técnico maior,
5: mais vencedor. Ele colocou o Martinelli.
4: Isso. Bancou ali o Casemiro e colocou o Martinelli. E é por isso que ele é o técnico mais vencedor de todos.
2: Então podemos dizer que os 5 milhões de reais que a CBF está pagando estão sendo bem pagos,
3: até agora.
1: E teve um detalhe, viu, Zilana?
5: Mas o brasileiro desapareceu.
1: Olha, no intervalo,

0: Ah. Alguns colegas de imprensa já na coletiva com o técnico Carlo Ancelotti o indagou se ele fez alguma recomendação ao Casemiro, que não vinha bem no primeiro tempo, ao Danilo e o Lucas Paquetá. Uhum. Ele simplesmente disse, não, eles sabem da responsabilidade em campo, tanto o Danilo, como também o Casemiro. Não foi preciso ele chamar a atenção de nenhum desses jogadores. Uhum. Porque ele sabe, como ele frisou na coletiva, ele sabe da responsabilidade, claro, e do compromisso, claro, que eles têm.
1: Deixa o jogador bem mais nervoso, olha lá.
2: Bota mais pressão.
3: Com certeza.
0: Claro.
1: Só pressão.
4: E colocou ele, deu uma movimentada boa ali.
2: Ter colocado o Endrick foi muito bom até pro Ryan. Deixou o Ryan ali mais solto pra poder criar jogada.
4: Entrou
2: muito bem.
0: E vocês viram que o Danilo jogou bem melhor do que foi no primeiro tempo, né?
2: Não, segundo tempo foi só do Brasil no segundo tempo.
3: E ao final do jogo a gente foi ouvir a manifestação dos torcedores. Melo falou bem agora há pouco, todo mundo falou aí que foi teste para cardíaco. Mas depois do apito final, a comemoração tomou conta de Houston, no aeroporto, as proximidades do estádio, no retorno para Miami, para outras cidades aqui dos Estados Unidos. O torcedor brasileiro segue confiante, segue fazendo a festa. E a gente sentiu esse clima depois do jogo, após o apito final do árbitro italiano da partida, e a torcida comemorou bastante o resultado. Acompanhe aí. Verde, amarela, feliz da vida. Que vitória, hein, Igor?
5: Nossa, que jogo emocionante, velho. Primeiro tempo, falei assim, puta, não sei se vai rolar, né? Mas o segundo tempo, a gente voltou com tudo. Ancelotti deu uma mexidinha ali no time e a gente só pressão no japonês, velho.
3: Com a leitura de jogo que teve o Ancelotti, 5 milhões estão bem pagos, né?
5: Estão bem pagos. Tinha que mexer aquela frente ali um pouquinho, não ia dar pra deixar do jeito que tá. Ainda entra que entrou, entra que é top, né, velho? Não tem como.
3: E quem entrou melhor das substituições feitas pelo Ancelotti, na sua opinião, quem entrou melhor e que já merece uma vaga titular?
5: Ah, Martinelli, né? Não tem como não falar do cara. O cara entrou com tudo, entrou com raça, correndo pra tudo quanto é lado do campo e ainda meteu o gol. Aí tem muito moral, velho. Aí tem muita moral.
3: Próxima fase, adversário sai amanhã. Quem você prefere, Noruega ou Costa do Marfim?
5: Olha, sinceramente, os dois times estão bem fortes, mas talvez Noruega, viu? Costa do Marfim tá vindo muito forte, eu não sei não, mas vamos torcer pra que seja um jogo bom também, né? Não sofrido como esse, por favor.
3: Que domingo seja bem melhor, bem mais
5: domingo seja bem melhor. Vamos lá, vamos Brasil! Tamo junto, valeu, tamo junto.
3: E olha, tem torcedor paraense também marcando presença aqui. O Mauro é de Belém do Pará, tá aqui. Legal. Torceu bastante, como é que tá esse coração? Hoje foi teste pra cardíaco.
6: Hoje foi teste pra cardíaco, quase eu me mato ali de tanto gritar, de tanto chorar. Foi uma emoção sobrenatural. Esse aqui é meu filho, a primeira vez que ele vem também pra cá, pra Copa. Cara, foi teste pra cardíaco mesmo. Eu acho que a gente ia empatar esse negócio, ia levar pra prorrogação, mas... Brasil é assim, né? É no sofrimento, é na dor, é na agonia. Mas vamos pra cima, é isso aí. Nova York, tamo junto, hein? Tô chegando aí.
3: O que achou aí das mexidas do Ancelotti?
6: Olha, eu achei assim que deu um corpo ali no meio, mas eu acho que o Endrick tá entrando um pouco tarde e não tá ainda mostrando o futebol dele. Mas valeu.
3: Valeu, maravilha. Olha aí, o Gildo é torcedor do Palmeiras, veio aqui com as cores da seleção brasileira, o verde do Palmeiras, e veio aqui, logicamente, torcer para o Brasil. E que resultado bacana, né?
7: Pois é, no meu bolão eu botei 2-1 pro Brasil. Opa! Só que eu não esperava...
3: Já fizeram o Pix?
7: Ainda não fizeram, eu não esperava que o Japão fosse sair em primeiro, entendeu? Eu esperava que a gente fizesse um 2-0 e depois o Japão fizesse um golzinho só para no fim do jogo, mas sem muita emoção, sabe? Foi emoção demais, sabe?
3: Na sua opinião, a vitória teve um dedo do Ancelotti?
7: Ah, teve, né? Teve as mexidas que ele fez, né? O próprio Endrick entrou muito bem, né? Não é porque eu sou palmeirense, mas o Martinelli também entrou bem. Casemiro, né? Nunca falei mal dele, né? Então...
3: É o que mais a galera tem falado agora, né? Nunca falei mal
7: do Casemiro. Nunca, né? A fila de pedir desculpa pra ele tá dobrando a esquina aqui do estádio, né?
3: E o adversário pra domingo, que vai sair amanhã, quem você prefere? Costa do Marfim ou a seleção da Noruega?
7: Ah, eu prefiro enfrentar o Haaland logo, né? Vamos logo espantar essa zebra de seleções europeias aí, né? Que a gente tem ficado pelo caminho nas últimas Copas, né? Vamos despachar, porque se a gente... Quando a gente bater uma seleção que nem a Noruega, o Haaland, isso aqui, a gente vai ganhar mais confiança, né? O time vai sair mais forte.
3: Vamos juntos, que vem no Ex.
7: Boa, que vem no Ex, né? É isso aí.
1: Legal.
3: A torcida feliz da vida, né? Uma vitória de virada.

0: da forma que foi essa contra o Japão. O torcedor sai de alma lavada, sai leve. E foi isso que a gente viu, né, Tarcísio? O torcedor saindo tranquilo já.
1: Animado, York, né? Dando uma de treinador, opinando no microfone da Diário FM. E os torcedores são, assim, pessoas maravilhosas, atendem a gente. Enfim, agora, Rodrigo, eu vou de Noruega domingo. E você vai de quem?
0: Sou Costa do Marfim desde Jitinho. A terra da minha amada, do meu amorzão.
2: É, por causa da Mama África.
0: Eu tô torcendo pra seleção dela. Eu quero esse confronto Brasil e África, Brasil e Costa do Marfim, né? Não é isso, meu amor?
3: Quero, bebê, tá tudo bonitinho. Olha, ele quer o recadinho dela. Pra trabalhar, todo fofinho.
4: Olha, mas nem sempre campeão é quem joga mais bonito. Muitas vezes é quem suporta a pressão. Mantenha a calma e aproveita o momento certo para decidir. E o Brasil soube fazer isso, né? Manteve a calma.
1: Muita tranquilidade no jogo e conquistou uma vitória de fundamental importância para seguir vivo rumo ao hexacampeonato. A seleção, Melo, que chegou ontem por volta de 11 horas da noite em Nova Jersey. Jogadores vão retomar atividades hoje, terça-feira, e toda quarta-feira, amanhã, será de folga para o elenco, segundo informações da comissão técnica da seleção brasileira, Rodrigo.
0: E vocês aí no estúdio, quem é que vocês preferem? Noruega ou Costa do Marfim?
5: Noruega.
2: Eu prefiro Noruega.
5: Noruega.
4: Eu tenho medo daquele grande.
1: Eu também.
5: Não,
1: eu
5: prefiro Noruega. Costa do Marfim também,
4: porque...
5: mas, né?
4: É, na verdade, o que vier vai apanhar. Dudu pra marcá-lo. Dudu, meu
1: Seu
4: neto.
1: Luiz, uma andorinha sozinha não faz verão. Não tem duas coisa, farão ou não?
2: O que vier vai apanhar, tá?
5: Ele é muito grande, né, aquele homem. Nossa,
2: o que vier vai apanhar, mas eu prefiro a Noruega. Ganhar do time aí. Europeu aí.
4: Vocês estão exatamente onde?
5: Estão no aeroporto de Miami.
4: Rodrigo, vocês estão no aeroporto ou no hotel?
1: Acabamos de desembarcar.
4: Vocês estão no aeroporto ou no hotel?
0: Nós estamos no aeroporto aqui internacional de Miami.
4: Miami, ok.
0: O aeroporto internacional de Miami vindo.
1: Já vindo de Houston.
0: De Houston.
2: Opa, e o Texas lá? Muito top o Texas, né?
0: Muito top, tinha a galera lá com aquele chapelão.
1: Do teu estilo, Bruno.
0: Ah, lembrei de você, viu, Bruno?
2: É a viagem dos sonhos.
0: Eu tentei chegar até
2: Texas.
0: Eles pra pegar um chapéu daquele lá, mas não deu muito certo, não.
2: É isso aí.
1: Agora, Melo, me permita falar rapidinho, viu, Bruno? Do palco, que estádio foi aquele?
5: Nossa, maravilhoso.
1: Ah, refrigerado. Lá fora, o clima...
2: 34
1: chapa
2: graus.
1: Quente, temperatura de 34 graus. E lá dentro, meu amigo, um clima... O Rodrigo volta e meia dava um cochilo.
0: E deu até para economizar $50. Foi o único estádio até aqui. Já fomos no estádio aqui de Miami, Nova York, de Nova Jersey e da Filadélfia. E lá, meu patrão, se não tiver cinquentinha para almoçar ou para fazer o lanche, vai passar fome. E lá em Houston, no Texas, foi BLT. Pouca livre total.
1: Pela primeira vez a dona FIFA colaborou com a imprensa.
0: E eu concordo com o Melo. O Tarcísio fez até a marmita relembrando o nosso João do Camarão.
1: É verdade, uma delícia, como diz o
4: outro andares. Agora,
1: Luiz, ontem foi batido um dos grandes recordes de público. 68.777 torcedores foram ao Houston Stadium acompanhar Brasil 2, Japão 1.
2: É, e tchau pra Alemanha, né?
1: Tchau, Alemanha.
0: Classificação do Brasil.
4: Holanda
0: saída
4: também.
0: Da Alemanha.
2: Saída da
0: Holanda. Que segunda-feira maravilhosa.
2: Pra melhorar, né? Só falta a França perder.
4: A França vai sair também hoje, né?
2: Aí tomara que a França perca hoje pra Suécia também. E aí, tchau, tchau.
5: Isso aí. Tomara,
1: e Cabo Verde elimina a Argentina de Messi, né?
2: É, rapaz.
4: O que é que tá fazendo o diferencial no jogador brasileiro? Talento ou aquela vontade louca de ganhar o jogo?
0: A vontade, a gente percebe esse sentimento. Os jogadores estão com muita vontade de conquistar o hexacampeonato. Eles estão motivados, respeitam o técnico, que é muito importante, né? A decisão tomada pelo técnico Ancelotti, ela é uma decisão que é respeitada unanimemente pelos jogadores, não geram questionamentos, e isso é muito importante. No semblante dos jogadores, a gente percebe a determinação, não tem essa história de oba-oba, não tem essa história de que, esse aqui é melhor do que aquele, não tem. Estão no mesmo patamar, e isso acaba sendo importante no vestiário, dentro de equipe, dentro do conjunto, né?
1: Mas olha, Rodrigo, além de

tudo isso que você colocou, eu também observo a questão do talento do jogador brasileiro. Vini Júnior é um talento do nosso futebol e que tem resolvido para a seleção brasileira. Olha, e tem mais um outro

0: A seleção foi exigida e mostrou que ainda precisa corrigir muita coisa, não é não?
1: Sem dúvida, sem dúvida. Precise muito.
2: Principalmente o setor defensivo, as saídas de bola, que estão tendo muito trabalho. O Brasil, em determinado momento do jogo, o telão mostrou que o Brasil tinha trocado 300 passes e a seleção do Japão somente 74. Ou seja, troca muito passe, mas na final de finalizar,
0: joga muito pro lado. A seleção brasileira, seleção brasileira joga muito pro lado, isso, né? Pro lado e pra trás, pô. É pra cá, pro lado, todo tempo pro lado, tem que jogar mais na vertical. E no segundo tempo fez
1: mas
0: isso.
1: Mas olha, um pouco penso pro lado do Vini Júnior, viu, Melo?
0: Ah.
1: Sobrecarregando o Vini Júnior pelo lado esquerdo, esquecendo que o lado direito lá com o Rayan também funcionava.
0: E jogou bem o Rayan ontem, né? Jogou bem.
1: Jogou bem,
3: e
1: gostei.
3: E foi por lá que a jogada do segundo gol começou. Né?
0: Ferrari tá falando.
3: E foi por lá, exatamente, pela direita com o Rayan que a jogada começou da virada, né?
0: Então, ficamos por aí, né?
2: E que cruzamento do Gabriel Magalhães, né? Que cruzamento do Gabriel Magalhães, cruzamento de zagueiro pra colocar a bola na cabeça lá do...
1: Como diria, seu Luiz, o Dani Menezes... Foi um cruzamento sob medida de fita métrica.
0: Concordo.
1: Pro Casemiro marcar o gol. Então, seu Luiz, a gente fica por aqui. 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
2: Pois é, agradecer a audiência do nosso querido Solângelo Fonseca, tá aqui acompanhando nossa programação, ao secretário de Estado da Infraestrutura, Daílson Benjamin, prefeito Ted Marcel, do município de Laranjal do Jari, também Farol e Companhia, do bonfaense Marinaldo Machado.
1: Muito bem, direto de Miami, Diário na Copa, com Tarcísio Franco e Rodrigo Silva. Amanhã a gente volta, seu Luiz.
0: Até amanhã então, Rodrigo Tarcísio.
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0: 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Claro e cristalino, já é manhã de manhã. 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
0: Vale dizer que gosto é gosto, logo um bom gosto para todos os gostos.
8: Olha, eu gosto muito, muito, muito deste programa, porque eu achei um programa muito, muito, muito, muito ótimo.
0: Afinal de contas, líder é líder, então segue o líder. Próxima atração.
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0: Chamada de capa.
10: Bom dia, Macapá, terça-feira, 30 de junho de 2026. Vamos aos destaques agora do portal diariodamapá.com.br. Política. Governo amplia leitos no hospital de emergência. Polícia. Mulher suspeita de assassinato no Macapaba é presa em ação do GTA e CIOP. Esportes. Amapá brilha na Copa Brasil de tênis de mesa com ouro e bronzes. Polícia. Criminosos invadem apartamento no Vila dos Oliveiras e executam homem na frente das filhas. Motorista morre ao colidir com caminhão baú estacionado. E ainda, política. Aplicativo Saúde da Gente garante acesso à telemedicina no Amapá. 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
0: E depois as outras, nessa ordem, se acostume. No relógio da Diário, 8h33.
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5: Ok. Ministério Público denuncia réu ao Tribunal do Júri. A segunda promotoria de justiça do Tribunal do Júri de Macapá denunciou a vara do Tribunal do Júri o réu David Fredson Pantaleão Ferreira por tentativa de homicídio qualificado contra Bruno Abraão Pereira Andrade. A denúncia também inclui os crimes de condução de veículo sob influência de álcool e omissão de socorro. De acordo com o Ministério Público, a tentativa de homicídio ocorreu na madrugada de 12 de junho deste ano, por volta de 1h55, num posto de combustível na Avenida Coqueiro, no bairro Brasil. Conforme a denúncia, Bruno Andrade sofreu lesões na coluna vertebral e no fêmur esquerdo após ser atropelado pelo acusado. A morte não se consumou em razão do atendimento médico recebido pela vítima. E atenção! Motorista morre ao colidir com caminhão baú estacionado. Batalhão Ambiental apreende 5 quilos de cocaína e madeira ilegal em fiscalização na P010. Mais de 50 munições apreendidas em barreira policial.
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5: Nossa atiradora de elite, Ellen Costa, está na linha de tiros. Avançar!
6: Olha, Douglas, infelizmente ontem registramos este grave acidente de trânsito que deixou uma pessoa morta na região central de Macapá. Esse sinistro foi registrado na Avenida José Tupinambá. Um carro de passeio colidiu violentamente na traseira de um caminhão baú que estava estacionado. Equipes do BPTRAN foram acionadas para atender essa ocorrência. Devido à gravidade do fato, o Corpo de Bombeiros Militar e o SAMU também foram solicitados. Apesar dos esforços dos profissionais, o condutor do veículo, identificado como Nicolas Silveira Brito, não resistiu aos ferimentos e teve o óbito confirmado ainda no local. O impacto foi tão violento que a parte dianteira do automóvel ficou completamente destruída. As causas do acidente serão investigadas, mas câmeras de segurança de residências próximas gravaram o momento da batida. Na imagem é possível ver que ainda estava escuro e que a pista estava molhada devido à chuva. Há várias suposições, né, para justificar este acidente. Uma delas é que o Nicolas possa ter cochilado ao volante, possa também ter se distraído com o telefone celular, mas somente a perícia, né, o resultado da perícia é que vai detectar de fato o que ocasionou essa tragédia. A gente deixa aqui os nossos mais sinceros sentimentos à família do Nicolas, ele que é filho da policial civil Zuleide, né, aposentada já, mas tem aí outras irmãs também que são policiais civis. Então fica aí, externamos os nossos mais sinceros sentimentos a toda a família Silveira por esta triste notícia que estamos dando. E olha, uma ação do Batalhão Ambiental da Polícia Militar resultou na apreensão de madeira transportada ilegalmente e de aproximadamente 5 quilos de cocaína na rodovia P010 no município de Santana. Essa ocorrência teve início após uma denúncia informar que o caminhão baú, um caminhão baú na verdade, estaria transportando produto de forma irregular. O veículo foi localizado pouco depois e durante a fiscalização, os policiais encontraram madeira serrada sem o documento de origem florestal e sem nota fiscal, configurando o crime ambiental. Durante a vistoria na cabine do caminhão, os militares localizaram uma caixa escondida atrás do banco contendo

0: dos tabletes de drogas. Segundo a Polícia Militar, um dos ocupantes do veículo informou que a droga seria entregue na cidade de Santana, mas não revelou quem seria o destinatário da carga. Os três ocupantes do caminhão foram detidos e encaminhados ao Centro Integrado de Operações e Segurança Pública, no caso CIOSP de Santana, onde foram adotadas as medidas cabíveis. E mais de 50 munições foram apreendidas por uma equipe de rádio patrulha do 4º Batalhão da Polícia Militar durante diligências da Operação Brasil contra o Crime Organizado, realizada durante o fim de semana aqui em Macapá. Essa ação aconteceu durante uma barreira policial montada na Via Expressa Aníbal Barcelos, zona norte da cidade. No momento que dá abordagem a um suspeito, os agentes encontraram com o mesmo 6 munições calibre 12 e outras 50 munições calibre 22. O indivíduo foi conduzido, juntamente com o material apreendido, para a delegacia onde foram realizados procedimentos legais cabíveis. Essas são notícias de hoje. Douglas, eu vou ficando por aqui, desejando bom dia a todos.
1: Ok, Alen Costa, muito obrigado, bom dia.
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1: Fim da propaganda partidária. Nesta terça-feira, 30 de junho, o Partido Liberal, o Partido Social Democrático e o Partido dos Trabalhadores exibem propaganda partidária nas emissoras de rádio e televisão de todo o país entre 19h30 e 22h30. Este será o último dia para exibição dessa modalidade de propaganda em 2026. De acordo com a legislação eleitoral, em ano de eleições, a propaganda partidária só é transmitida no primeiro semestre. Pré-candidatos que trabalham em rádio e televisão não podem mais apresentar programa. A partir de hoje, 30 de junho, emissoras de rádio e televisão não podem mais transmitir programas apresentados ou comentados por pessoas que sejam pré-candidatas a cargos eletivos. A determinação está prevista na legislação eleitoral e integra o conjunto de medidas voltadas à preservação da igualdade de oportunidades entre os participantes das eleições de 2026. A regra passa a valer pouco mais de 3 meses antes do primeiro turno das eleições e tem como finalidade evitar que pré-candidatas e pré-candidatos obtenham vantagem decorrente da exposição frequente em meios de comunicação de grande alcance. Termino anunciando que hoje, 30 de junho, é rezado o Terço dos Homens na Igreja Santa Cruz, na Avenida Vereador Júlio Pereira, bairro Jardim Felicidade 1, zona norte de Macapá. Paz e bem. Douglas Lima, para o programa Luiz Melo Entrevista. Bom dia.
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3: E atenção. Nade.
5: De nadar.
3: Suba.
5: De subir.
3: Corra.
5: De correr.

0: pedale?
1: De pedalar.
0: Quem aconselha esse cidadão que tá na telinha aí, ó? Caminhando, pedalando, nadando, checando a temperatura do corpo. É o triatleta Joel Krieger. 72 anos no costado, mas com barriga sarada e abdômen tonificado. 72 anos vividos e supostamente bem vividos. Então, mexa-se!
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4: Olá pessoal, tudo bem? 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Hoje eu começo falando que a atleta paralímpica Isabelle Soares foi convocada para defender a seleção brasileira nos Jogos Parasul-Americanos, que serão disputados entre os dias 5 e 16 de julho na Colômbia. Representando o Brasil, a Isabelle irá competir nas provas de arremesso de peso e lançamento de dardos em ambas as classes F34. A atleta embarca na próxima semana para São Paulo, onde irá se apresentar a delegação brasileira, e no dia 10 vai se juntar aos demais e estarão indo em direção à Colômbia. A convocação marca a estreia internacional da Mapaense, que passa a integrar oficialmente a equipe do Brasil em um dos principais eventos do calendário paralímpico sul-americano. Nas redes sociais, a Isabelle compartilhou essa expectativa, agradecendo os seus pais, agradecendo o técnico Marlon Gomes e todas as pessoas que ajudaram ela a chegar a essa trajetória. Boa sorte para nossa Mapaense, que possa fazer bonito.
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4: Vamos mudar de assunto, agora eu vou falar do tênis de mesa, que também trouxe bons resultados para o Amapá. As atletas Luísa Barros e a Joyce Pureza encerraram a participação na Copa do Brasil de Tênis de Mesa, que foi realizado em Palmas, no Tocantins, com 3 medalhas conquistadas. O principal resultado veio com a Luísa Barreto, que conquistou medalha de ouro na categoria adulto feminino, garantindo o título da competição. Já a Joyce Pureza subiu no pódio 2 vezes. Ela conquistou medalhas de bronze nas categorias sub-21 feminino e o absoluto, desempenho que também lhe rendeu o troféu de atuação durante toda a etapa. Os resultados, eles mostram o bom momento vivido pelo esporte amapaense, no caso o tênis de mesa, em competições nacional, que os atletas do nosso Amapá vêm se destacando. Parabéns pelo trabalho da federação e parabéns também para as atletas que conquistaram. 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Abraço a todo mundo e eu volto a qualquer momento. Tchau.
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0: Corre as horas, vem o sol, vem a chuva, mas o tempo nunca para de passar. 8h46, eu disse 8h46, é a hora da hora. 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
6: Ok, Luca Melo. E ouvintes, olha, a Federação das Indústrias do Estado do Amapá, a FIEAP, em parceria com a Federação das Indústrias de Mato Grosso do Sul, vão promover amanhã, dia 1º, às 18 horas, no Teatro do SESI, aqui em Macapá, o seminário Reforma Tributária, Impactos e Oportunidades para a Indústria. O presidente da Federação,

0: aqui do Amapá, o Frank Almeida, está com a gente aqui no estúdio, acompanhado do Robson Delamare, aliás, Del Casale. Robson Del Casale, eu fiquei com Delamare na cabeça. Ele é diretor de Relações Institucionais e Governamentais da Federação das Indústrias do Mato Grosso do Sul. Presidente Frank, faça as honras da casa aí. Como é que o Amapá se preparou para esse evento? Bom dia.
1: Bom dia. Bom dia, Melo. Bom dia, Zilana. Bom dia, Kleber. Bom dia, Bruno. Bom dia, Robson. Seja bem-vindo ao Amapá, viu, Robson? Então, esse evento é promovido pela Federação das Indústrias, juntamente com a Federação das Indústrias do Estado do Mato Grosso do Sul, é muito importante, porque nós estamos em um momento de transição. De transição de um processo, de um tributário para um novo processo tributário que vai se implementar a partir de 2033 por completo. Então aqui a gente está recebendo a Federação do Mato Grosso do Sul como parceiro através do presidente Sérgio Long e o Robson aqui, primeira vez na Amapá junto com a Flávia. Então a gente agradece todo esse apoio, toda essa parceria para que a gente possa promover o melhor evento sobre reforma tributária aqui para os nossos empresários, nossos profissionais que atuam nessa área, os acadêmicos. Então, é um evento muito importante para que a gente possa entender esse processo de transição.
0: Muito bem. Vamos ouvir aqui, então, a saudação inicial do Robson, que nasceu em São Paulo, mas que já está mais de quantos anos, você falou? Em
2: Mato Grosso? 30 anos.
0: Mais de 30 anos, já sabe, já reivindica para eles, inclusive, ter a maior parte do Pantanal também, né?
2: 67%.
0: Olha, já até sabe dessa briga. Tudo bem?
2: Tudo bem, tudo bem. Muito bom dia a todos. Bom dia, Kleber, Luiz Melo, Zilana. É uma honra estar aqui. Bruno também.
3: Bom dia
2: a todos vocês e todo mundo que está ligado aqui na Rádio Diário FM.
0: Ganhou a simpatia da Zilana. Acertou o nome dela de cara, né, Zilana?
4: É difícil, Zilana. Eu estou lendo aqui que ele é gerente executivo do Grupo Livre de Televisão. Quer dizer...
2: Nós passamos um tempo lá. Nós passamos uns 15 anos lá.
0: É jornalista.
4: Estamos com concorrente.
3: É jornalista.
2: Já são, são 12 anos de Federação das Indústrias. Isso daí foi uma das passagens aí. Então tive a oportunidade de visitar.
0: Todo mundo melhora na vida.
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3: Oportunidade de conhecer o Amapá. Mas quais são os maiores desafios que a indústria amapaense terá que enfrentar com essa nova
2: Juliana, eu acho que é importante legislação. E aí é importante esclarecer que esse é um modelo de evento que nós temos levado para todo o Brasil. Porque todo mundo acompanha a aprovação da reforma tributária, então a gente viu isso tramitar no Congresso, na Câmara, no Senado. Mas e na prática, como é que vai funcionar, né? Então, vocês aqui da rádio, o Luiz Melo, a Zilana, vocês que têm empresa aqui em Macapá, na hora de emitir uma nota fiscal, como é que é? Vai pagar mais? Vai pagar menos? Vai ser mais tributado? Não vai? Então, a ideia é que a gente possa esclarecer isso para o empresário. Por quê? Porque vai estar acontecendo aqui em Macapá a reunião do Concefaz. O que, que é o Concefaz? É o conselho de todos os secretários de fazenda do país. Esse conselho, ele roda o Brasil fazendo essas reuniões. Chegou a vez de Macapá receber essa reunião. E nós vamos aproveitar que os secretários de fazenda de todo o país estarão reunidos aqui para que a gente possa fazer um evento para empresários de qualquer tamanho e de qualquer segmento, para poder explicar como é que vai funcionar a reforma tributária e tirar dúvida. Então esse é o ponto principal. E tem um segundo ponto, que é o seguinte: o Flávio César, que é o secretário de Fazenda de Mato Grosso do Sul, ele também é o presidente do comitê do IBS e do CBS, que são os novos impostos, né? Que vão substituir toda aquela carga tributária de PIS, COFINS e ICMS. E o Flávio César, ele é o presidente deste comitê. Este comitê é que está fazendo a gestão e aplicação dessa reforma tributária. E é um comitê pelo qual vai passar mais de R$1 trilhão depois dessa aprovação da reforma tributária. Então, o que a gente quis aproveitar? E aí nós procuramos aqui o presidente Frank, da Federação das Indústrias aqui do Amapá, que é o local para que a gente possa congregar e reunir esses empresários, para que essas pessoas que estão tocando a reforma tributária, que estão organizando, que estão aplicando, possam explicar isso para o empresário de Macapá, de Santana.
3: É uma discussão mais regionalizada.
2: É uma discussão mais regionalizada, porque a carga tributária que será aplicada aqui, ele às vezes tem características diferentes da carga tributária de São Paulo. O empresário daqui não sabe. Sabe por que não sabe, Luiz Melo? Porque o empresário, ele não está preocupado com o que vai ser aplicado a reforma tributária. Todo

0: empresário no Brasil está preocupado em pagar a folha do mês que vem. Uhum. Essa é a grande preocupação. Só que é inevitável que a gente discuta a reforma tributária, porque está aí, está batendo a porta, já já vai começar a vigorar. Nós temos que entender o que é o imposto sobre bens e serviços, como isso vai ser aplicado, como isso que vai ser levado até a nota fiscal na hora que você for emitir uma nota fiscal na indústria gráfica, por exemplo.
1: Diminui o tamanho, a quantidade de boleto, mas não diminui a carga.
0: Esse é o ponto que vai ser discutido. Para alguns segmentos, sim. Né? Para outros, eles começam a entrar na taxação. Mas existem alguns segmentos que vão ter um alívio em alguns pontos. Tá? Uhum. Ele tinha uma carga muito alta em PIS e COFINS, ou ICMS dele tinha uma alíquota diferenciada, mas ele vai receber um outro modelo de benefício. Uhum. Então, é muito importante que o empresário...
2: Então, é um espaço que vai discutir tudo isso, mas também os estados, como a Amapá, eles podem apresentar, por exemplo, sugestões para ajustes nessa transição?
0: Esse é o momento. Esse é o momento de apresentar as sugestões, esse é o momento de apresentar a realidade aqui do empresariado de Macapá e do Amapá de uma forma geral, para que essas pessoas que estão gerindo a reforma tributária possam fazer os ajustes. Entendi. Dentro do comitê. O comitê ele vem aprovando regulamentos. E esses regulamentos é que vão fazer ser executada a reforma tributária. Então é muito importante que todos os empresários participem. Aí pode ser micro, pequeno, grande empresário, empresário da indústria, como é o caso aqui da Federação do Amapá, empresário do comércio, do agro. Todos são muito bem-vindos, porque a gente precisa cada vez mais reunir um número maior de empresários para explicar essa execução da reforma tributária,
1: inclusive,
0: como vai funcionar.
1: Quanto à mudança que deve ocorrer na lei de licitação.
0: Isso, a mudança da lei de licitação, ela depende muito do segmento, né? Porque a legislação de licitação, ela tem peculiaridades variando de estado para estado. Alguns estados têm uma legislação, outras entidades parafiscais, como é o caso, por exemplo, da Federação, de CSNA, tem outra legislação. Isso acaba sendo impactado na hora de você recolher o imposto. Vai impactar todo mundo. Então, você venceu a licitação, você faz a compra do serviço, a entrega do serviço. Na hora de emitir sua nota fiscal, vai ter um novo cálculo tributário em cima de tudo isso. Da mesma forma que se você vendeu uma folha de papel, você vai emitir uma nota fiscal, vai ter uma mudança de cálculo. Então, isso vai caber para todo mundo, Kleber.
3: Ô, presidente Frank, a gente está vivendo essa transição, mas na prática a gente já está vendo aqui o empresário de Macapá. A gente vai emitir uma nota fiscal, já tem algumas mudanças lá sobre PIS, CONFIS, fica retido, não fica, já está na Prefeitura de Macapá e já percebe isso, né?
4: Isso, correto. Na verdade, começou uma fase de transição agora, em 2026. A cada ano ela irá avançar até chegar 2032 para 2033, ela se completar. Então, isso já está acontecendo, tanto a nível de escritórios de advocacia, contabilidade, economia, administração, quanto nos poderes públicos, no caso da prefeitura, que você citou o exemplo. Então, é importante justamente isso, que essa fase de transição é uma fase de aprendizado, é uma fase de conhecimento, de você eventualmente errar, mas também acertar e conhecer como acertar. Então, é esse momento que é importante. E esse evento vem trazer essa oportunidade aqui para o nosso estado, que é muito importante para que a gente possa evoluir cada vez mais.
3: O evento é amanhã, tem inscrição prévia, demanda espontânea, como é que vai ser a regra?
4: O evento é amanhã às 18 horas no auditório do SESI. O evento é gratuito, é só chegar e participar, tá? Um evento que foi pensado juntamente com a Federação do Mato Grosso do Sul para as características locais do nosso estado, né? Temos a área de livre comércio, temos a Zona Franca Verde. Então, nós temos uma oportunidade de tirar todas essas dúvidas, como o Robson falou. Então, eu convido a todos a se fazerem presentes, indistintamente, acadêmicos, empresários, profissionais que lidam com a área tributária, para que possam usufruir desse conhecimento. Então, estão todos convidados.
1: Tudo a esclarecer, então. É a grande oportunidade.
4: Sem dúvida, Melo. É a oportunidade que nós temos de ter o Flávio aqui no nosso estado, uma pessoa que tem um conhecimento amplo e está dentro dessa tratativa com os poderes parlamentares, com o Poder Executivo, Ministério da Fazenda, para que possa se regularizar a legislação mais justa possível com as diferenças que a gente tem no nosso Brasil.
3: A reunião do Confaes acontece paralelamente a essa?
0: Ela acontece paralelamente, né? Então, ela acontece durante o dia, esse evento é às 18 horas. Então, a gente vai ter alguns secretários de Fazenda presentes nesse evento, exatamente para que a gente possa discutir as regionalidades. Então, aqui na região amazônica, aqui no norte do país, né? O que tem

0: característica diferente da reforma tributária. É o momento dos empresários, é o momento dos escritórios de contabilidade da cidade estarem presentes. É muito importante para poder tirar essas dúvidas.
1: Os empresários não desconhecem, né? E tem gente perguntando aqui o seguinte: pequenas e médias empresas precisam ter a mesma preocupação que as grandes?
0: Todo mundo que emite uma nota fiscal vai ter uma nova tributação. Então todo mundo precisa saber como é que vai isso funcionar. O que vai diferenciar é a alíquota conforme a atividade. Mas é muito importante que todos estejam lá para poder entender como é que vai funcionar isso. Se você emite uma nota fiscal, você deixa de recolher certos impostos para recolher novos impostos. E aí essa é o entendimento que precisa ser feito. Estou pagando mais, estou pagando menos, como é que vai funcionar isso? Então, assim, você citou um ponto importante, Ziulana. O empresário desconhece o que ele paga de imposto. Porque na maioria das vezes, Melo, você confia um escritório de contabilidade para fazer todo o cálculo tributário. Exatamente. Certo? Então, que você leve o seu escritório de contabilidade lá no evento para poder entender e compreender como é que funciona
2: isso.
0: E
2: a gente também, às vezes, na maioria das vezes, não exige a nota fiscal, né?
0: Não exige a nota fiscal. Esse é um ponto importante também que você está tocando, porque a gente precisa ter regularidade fiscal em todas as atividades. É importante porque é isso que reverte em benefício para o Estado, para o município, para a saúde, para a educação. Enfim, tudo aquilo que a gente já conhece. E esse é um novo modelo. É um novo modelo que vai ter uma nova arrecadação, vai ter um novo recolhimento e que o cidadão precisa entender como é que vai fazer. Porque se ele vai no restaurante mesmo, a hora que você vai pagar a sua conta, você está sendo tributado. Então você precisa entender o que você está pagando.
2: E às vezes perguntam para a gente, você quer nota?
0: Pois é.
2: Geralmente a gente, não, apressado.
0: Aí começa o problema. Então é importante que todos estejam lá. Então, escritórios de advocacia, escritórios de contabilidade, o setor empresarial, estudantes de economia, estudantes de contabilidade, os empresários, vocês todos aqui, formadores de opinião, é muito importante que esteja lá.
2: O senhor falou em escritório de contabilidade. Os contadores vão ser forçados a mudar a sua ferramenta de trabalho?
0: Sem dúvida alguma, porque eles vão operar num novo sistema. O sistema que existe hoje de emissão de nota fiscal, independente de município, de estado, ele vai sofrer uma mudança. Vai sofrer uma mudança no cálculo. E aí você precisa estar por dentro disso. Então, o escritório de contabilidade, muitos já estão se preparando para isso. E aí nós temos um problema, Melo, que é o seguinte. Com a reforma tributária, começam a aparecer os aventureiros, que começam a... Ah, eu posso fazer um curso, uma mentoria, eu posso fazer uma consultoria, eu posso fazer... E o que eu quero dizer com isso? Que amanhã, às 18 horas, no Teatro do SESI, estarão as pessoas que estão tocando a reforma tributária. Estarão as pessoas responsáveis pela reforma tributária. Então, é muito importante para a gente não ter nenhuma dúvida de estarmos lá para poder entender de fato, na prática, na legalidade, como é que vai ficar essa reforma tributária.
2: Perguntar.
0: Nós não podemos
3: sair daqui com dúvida. E ainda tem o outro lado dessa moeda, que é o poder público, né? Que é diretamente impactado nessa reforma tributária, à medida que a gente sabe municípios que têm assumido responsabilidade, seja com trânsito, seja com questões da saúde, e que agora a repartição muda a regra, né?
0: O município, ele vai ser impactado direto no seu caixa. Né? Então o cidadão, ele é impactado no recolhimento do tributo e o município, ele é impactado no caixa. O cálculo que é feito, ele é exatamente para que não haja perda. Naturalmente um município ou um estado vai perder um vai ganhar mais. Mas a busca da discussão da reforma tributária é para ver equilíbrio fiscal entre os estados, até para que a guerra fiscal seja diminuída. Por que um empresário faz um investimento no Amapá e não faz no Pará? Porque existe uma diferença de incentivo, alíquota. A ideia é que tudo isso seja equalizado. E dessa forma, a gente precisa entender como é que vai funcionar. Né? Então vale para o grande empresário, como vale também para o pequeno investidor, para o pequeno empresário, todo mundo que emite uma nota fiscal.
3: Bom, eu sei que o teatro do SESI é novo, é bonitão, agora a capacidade vai ficar pequeno para tanta gente que está interessada, sem dúvida alguma, né, presidente?
4: É isso mesmo, a gente conta com a presença de todos, tá? Mais uma vez, reforçando o convite, é aberto a todos os interessados, é gratuito o evento, um evento muito importante, que a gente possa obter conhecimento, tirar dúvidas, perguntar, e nós estaremos com a pessoa certa, na hora certa, aqui no nosso estado.
3: Qual a capacidade lá do auditório?
4: Em torno de 300 lugares.
3: 300 lugares.
0: Importante chegar cedo, viu, Kleber? O Teatro do SESI é um teatro bom, uma estrutura boa, fica lá na Avenida Desidério Antônio Coelho, lá no bairro do Trem. Então, é muito importante a presença de todos vocês.

0: espero você lá, Luiz Melo, você que é um grande empresário da área de comunicação aqui, o seu time tem que estar por dentro desse processo aqui da reforma tributária, porque no final vai doer no bolso isso aí, viu? É no bolso que nós temos que ficar atento o que vai acontecer, o recolhimento aí desses impostos. Então é importante que todos estejam lá. 18 horas amanhã no Teatro do SESI. A ideia é que a gente tenha falas técnicas, né? Exatamente para as pessoas entenderem. Essa é uma organização que nós estamos fazendo a partir da Federação da Indústria de Mato Grosso do Sul, em parceria com as federações dos estados. Nós estamos aqui com todo o apoio hoje da Federação da Indústria do Amapá, na pessoa do Frank, aqui com o apoio do Juarez, para que a gente possa envolver o setor empresarial. O estado do Macapá, ele tem crescido na sua exploração de alguns minerais ricos aqui. A gente tem acompanhado isso, na indústria do estado tem crescido. A gente também tem acompanhado essa discussão da exploração da margem equatorial, que embora seja uma discussão polêmica, é importante de ser feita, porque isso também é uma possibilidade de mudar a realidade do estado. Só que o setor empresarial tem que olhar para cá exatamente como um polo que está organizado, né? Então, nós estamos aí andando o país e chegou a vez aqui do estado do Amapá, cidade de Macapá, para a gente poder discutir a reforma tributária com esse apoio da Federação das Indústrias aqui do Amapá.
1: Muito bem, esse é Robson Del Casale, diretor de Relações Institucionais e Governamentais da Federação das Indústrias do Mato Grosso do Sul, acompanhado aqui do Frank Almeida, que é presidente da Federação das Indústrias do Estado do Amapá. Presidente, obrigado por ter vindo.
2: Obrigado,
1: Melo. Robson,
2: obrigado,
1: boa estada conosco aí.
0: Muito obrigado, Kleber. Obrigado a você, ao Bruno, obrigado, a Zulana. Melo, muito obrigado aí pelo espaço. É um prazer, uma honra para nós estar aqui com vocês.
1: Trazer obrigado, nós. Bom dia.
2: Bom dia.
3: Obrigado, obrigado. 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
4: Ora, ora, ora, ora, ora. 9:12. Eu disse 9:12. É a hora da hora. 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
4: É, e quem não está em terra, está nos ares. Tipo melocóptero. Ah, já nos ares. Eita, tá bonito pra caramba, não dá?
6: Tá bonito. Ah,
7: sim,
6: tá
7: bonito, mano.
8: Céuzão azul.
6: É, tá bom pra zonas de casa, estenderem a roupa no varal.
4: Comandante Anderson, alô, comandante.
8: Passear com o cachorrinho.
6: Passear com o cachorrinho na praça.
9: Mas fiquem atentos, porque chuva de verão, meu irmão. É rápido aquela tempestade e depois volta de novo.
10: Você viu ontem, só que chuva, hein?
4: É. Barulho danado, né?
8: Bom dia, Melo.
4: Bom dia.
8: Esse é o céu da Zona Sul.
10: É o céu da Zona Sul.
6: É isso aí. Beleza.
11: É uma parte plana, né? Uma parte plana, poucos prédios aí nessa região, né?
10: É. É o território do Olívio, né?
6: É a área do Olívio aí.
11: É. Ele é o subprefeito dessa
4: zona. Qual é essa Zona Sul aí? Zona Sul tem Berol.
6: Bairro dos Congóis. Do Congóis.
8: Isso, aqui à esquerda é
6: bairro Congóis, né? Não tem o Duz, é bairro Congóis.
10: É, Congóis. É.
8: Olha, Claudomiro de Moraes.
6: Ali, ó.
10: Aí é o reduto
8: passando
10: do,
8: aqui.
10: Do Olívio aí.
8: Isso, reduto do Olívio.
4: Claudomiro foi prefeito de Macapá.
6: Ali é a 7. Isso aí é a 7ª, né?
8: Positivo. E é justamente aqui que a gente veio sobrevoar. Deixa eu passar logo o meu copiloto, que ele já vai assumir aqui.
4: Olívio, copiloto Olívio, Fernando.
11: Assumir a comunicação, né? Não o manche, né?
12: E Kleber, Bruno, esse trecho aqui que o comandante vai mostrar é um trecho muito crítico. O pessoal já pediu pra gente fazer várias matérias, né? Cruzamento da 7ª com a Dr. Alberto Lima. Apesar de ter a sinalização horizontal e vertical, mas a gente pede um semáforo. O Sintec Ponto é importante porque tem um semáforo da 7ª com a Claudomiro. Mas acabou de acontecer um acidente aqui. Quer dizer, na verdade, está fazendo uns 40 minutos que o acidente aconteceu. A vítima já foi levada pela ambulância do Corpo de Bombeiro para o HE. Mas esse é um cruzamento que, segundo o pessoal que mora aqui próximo, que estava falando comigo, constantemente no horário de pico, de manhã, meio-dia e 18 horas, é frequente os acidentes que acontecem. O comandante Anderson está mostrando a imagem aérea e tem a imagem também de terra, aí de solo. Foi envolvendo duas motos. Olha só, duas motos. O motorista de uma das motos, dos veículos, ficou com escoriações pelo corpo e foi levado pela ambulância do Corpo de Bombeiro para o HE. E a viatura da Polícia Militar está aqui, o trânsito nesse momento. Continua interditado, né, comandante? Essa imagem aérea aí, da moto.
8: Isso, tá mostrando. Isso. A gente queria informar que esse trecho está totalmente interditado aqui para a perícia.
12: Exatamente. Então, para você que está vindo aí da universidade, bairro do Muca, Zerão, evite passar pela 7ª neste momento, pegue ali a Ivaldo Veras, porque está interditado e é um horário intenso aqui. Então, os veículos no solo, eu repito, o motorista, um dos condutores da moto que ficou com as escoriações pelo corpo, já foi levado pela ambulância do Corpo de Bombeiro para o HE. E o sol batendo forte, né, comandante?
8: Isso mesmo, Olívio. A gente vai finalizar aqui mostrando que esse quarteirão todinho ainda está interditado, então evitar utilizar aqui, né, Sétima do Povo.
12: Exatamente. Só dizendo também, Melo, que houve um acidente logo cedo lá no Norte Sul. O carro derrubou um poste. Ainda o carro, o veículo ainda está no meio-fio, lá da Norte Sul. É, não deu tempo de chegar lá, porque nós estávamos também acompanhando esse acidente, mas esse fato aconteceu logo cedo também na Norte Sul, lá um acidente com o veículo derrubando o poste, o veículo preto, ainda continua lá no local. Vamos fechar, comandante, então.
8: Ok, finalizando aqui mesmo.
4: Ok, sem comandante Anderson.
12: Olívio. 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Aqui da Zona Sul, imagem era comandante Anderson, Olívio Fernandes para o Luz Bela Entrevista, comandante, até amanhã.
4: Até amanhã, comandante Anderson, até amanhã, Olívio.
12: Até amanhã.

0: porque agora nós vamos... Vamos ao Elson Summer, direto do Macapá. Alô, alô, Elson Summer.
1: Oi, Luiz Melo, bom dia mais uma vez para você, bom dia para todos que estão acompanhando a nossa programação. Falando aqui direto do Macapá, onde o governo do estado, o governador Clécio Luiz, esteve presente aqui ao lado do deputado federal Cássio Favacho, lançando o aplicativo Saúde da Gente Telemedicina para ampliar o acesso à saúde através da telemedicina. É uma iniciativa que faz parte aí da política de transformação digital da saúde pública aqui do estado, e o governador Clécio Luiz falou justamente sobre o lançamento, sobre essa grande novidade e de que forma estará ajudando a população, em especial aqueles que moram um pouco mais distante daqui da capital e que poderão ter acesso através desse aplicativo de diversos profissionais da área da saúde. Vamos acompanhar as palavras do governador Clécio Luiz.
2: É bom dizer que antes de estarmos aqui, primeiro formatamos o programa completo com a cara do Amapá. Não é um programa com a cara de São Paulo, de Minas, de outro estado. É com a cara do Amapá, com o perfil do morador amapaense, do cidadão amapaense, da mãe, da criança, do idoso, com atenção às nossas necessidades de saúde, às doenças mais frequentes aqui. Depois disso, uma longa fase de construção com quem faz a saúde do Amapá, com médicos, com os especialistas, com a detectando as carências, com a equipe multiprofissional. Depois, uma fase de teste. Esse programa, ele, na verdade, já está funcionando, só que estava funcionando até aqui uma fase de teste. Muita gente do governo, inclusive, já se consultou, já fez exame, diagnosticou problemas, já usou o programa. E agora é o lançamento oficial, com ele organizado, com ele com a nossa cara, com ele testado. E nós escolhemos o Macapá porque é um dos bairros, já que é uma cidade, aliás, pelo nome é a cidade de Macapá. Então nós temos aqui quase 4.400 moradias. Nós colocamos aí 4 pessoas por apartamento ou casa, não tem um número muito grande. Colocaria esse lugar aqui como o 5º município mais populoso do Amapá. Então, por isso a atenção, por ter essa concentração de pessoas e ser um residencial um pouco distante do centro, ele foi o local pensado pela nossa equipe, pela equipe do Acácio, em lançarmos esse programa. Porque ele, ao mesmo tempo, pode ser acessado de qualquer lugar do Amapá, pode ser acessado lá na aldeia indígena Moiapoque, lá na aldeia indígena do Ayampi, pode ser acessado numa região ribeirinha do Bailique, numa comunidade rural lá do Carnô, em qualquer um dos municípios, em qualquer bairro de qualquer município do Amapá.
1: Melo, portanto, durante a cerimônia foram apresentadas as funcionalidades dessa plataforma, que vai oferecer o atendimento médico de telemedicina 24 horas por dia, 7 dias por semana, e também vai possibilitar a emissão de receitas médicas, solicitação de exames, e é claro, além do acompanhamento remoto de todos os pacientes. E esse programa, ele foi viabilizado com recursos destinados pelo deputado federal Cássio Favacho, que claro, participou também desse momento e falou dessa parceria junto ao governo do estado e a importância também desse aplicativo e desse programa, que é o programa Saúde da Gente Telemedicina. Vamos ouvir aí o deputado Cássio Favacho.
2: A gente está aqui no Macapá apresentando e inaugurando a primeira sala de teleatendimento do estado do Amapá. Queria agradecer ao governo do estado, em nome do governador Clécio Luiz, que vem fazendo essa construção há mais de um ano com o nosso mandato, com o nosso encaminhamento no governo federal, para que a gente pudesse chegar no dia de hoje e anunciar ao povo do estado do Amapá, cada irmão amapaense, que a gente vai conseguir trazer uma ferramenta que é a mesma ferramenta, governador, utilizada lá nos Estados Unidos, que é utilizada nos grandes hospitais do Brasil, como o Albert Einstein, que é utilizada ali nos hospitais que têm referência nacionais e mundiais. O Amapá vai ser o primeiro estado, depois dessa iniciativa, a ter no seu rol de atendimento mais de 35 especialidades. Nenhum estado do Brasil conseguiu colocar esse número de quantidade.

0: específicos de atendimentos nas suas especialidades. Aqui nós vamos ter a oportunidade de identificar e diagnosticar doenças raras, doenças que muitas das vezes passam despercebidas, conectar os 16 municípios, a Secretaria de Estado conectando a cada município. Cada irmão amapaense vai ter na palma da sua mão agora todo o seu histórico. Se ele consultou lá em Pedra Branca, se ele consultou lá na aldeia do Ayumpi, se ele consultou lá no Vale do Jari, o histórico dele fica aqui. O próximo médico, quando ele for redirecionado no estado ou fora do estado, ele vai ter seu histórico na palma da sua mão. Ele vai ter oportunidade, acima de tudo, de saber ali, seus exames de imagem vão estar ali, os seus exames clínicos vão estar lá dentro. Se ele é alérgico a uma medicação ou outra medicação, a gente vai conseguir integrar. Quando o estado puder deslocar ele para outro atendimento, o estado tem como monitorar como é que está sendo o atendimento desse cidadão amapaense. Então, isso é um momento muito importante, que foi construído e só deu certo porque teve desprendimento, porque teve um governo que conseguiu conectar os 16 municípios, fazer acontecer, principalmente num momento importante aqui no Macapá.
1: Aí, portanto, as palavras do deputado federal Acácio Favacho, o grande responsável, autor da emenda que possibilitou a criação do programa Saúde da Gente Telemedicina. São 35 especialidades que a população, o povo amapaense, pode acessar baixando o aplicativo e tendo acesso a essa nova ferramenta. 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Eu volto a qualquer momento com outras informações. Até mais, Luiz Melo!
2: Tenta mais ver! Gito Pequeno!
3: Ó, um serviço de utilidade pública que o motoqueiro entregou aqui, né, pra gente, aqui na rádio, é uma sacola, olha, com vários cartões, tá? É cartão de crédito, é cartão de BPC, cartão do SUS, enfim, são vários cartões de banco, inclusive. Então, a maioria dos cartões está no nome de Ângela Vilhena, tá? Então, para você que perdeu aí uma sacola com cartões de plano de saúde, BPC, cartão do SUS, cartão de crédito, cartão de banco. Então, tá aqui, viu? Ângela Vilhena é o nome que está na maioria desses cartões aqui. Foi encontrado pelo motoqueiro na rua, caído na rua, dentro de uma sacolinha, olha. De uma sacolinha, então tá do mesmo jeito aqui, tá na portaria aqui do prédio da Diário FM, viu? Então, pra você que perdeu aí na rua esses cartões, Ângela Vilhena, tá aqui, viu? Tá aqui com a gente. Só passar e pegar.
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2: 9:26. E como nada mais foi dito nem perguntado. Lamento informar, mas é hora de baixar a cortina do show. Por quê? Tudo que a Luiz Melo entrevista dura pouco mesmo. Obrigado, TV Marco Zero. Obrigado por acolher nosso conteúdo jornalístico de hoje com menos palavras inúteis e mais ações. Porque quem tem palavras, mas não tem conteúdo, é como uma árvore que tem folhas, mas não tem frutos. E amanhã vai ser outro dia. Deus quis, Deus quer, e assim será.
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6: Luiz Melo, tá na hora de chamar o Netinho.
3: Muito bem, lembrando só que amanhã, viu? Amanhã sorteio. Sai o resultado do sorteio. Vamos mostrar.

0: mostrar tudo, tá? Daqui a pouco a gente vai se debruçar.
1: Bolão.
0: Vai se debruçar aí na live do programa de ontem pra gente pegar todas as pessoas.
1: Vai ser o mais justo possível.
0: Com certeza, todas as pessoas que participaram, que deram o palpite de 2-1.

0: live ontem.
1: Por ligação, né?
0: Por ligação, tá? Ao vivo aqui, até 9h30, tá? Passando disso, não vale mais.
2: Então, chamando agora o nosso elétrico, o nosso Bele Bele, Netinho!
1: Lindo!
3: Netinho! Seu lindo!
2: Então, seu lindo, esteja sempre sorrindo, né? Sorriso aberto. Sorria, Netinho! Sorria! Esteja sempre risonho!
1: Contente!
2: Esperançoso!
1: Por quê, Luiz?
2: Porque Deus acaba de te dar um abençoado novo dia!
1: E,
2: pra terminar...
1: Ai, sem acabar...
2: Vamos embora, então.
1: Tchau.
2: Tchau. Obrigado, Macapá.
1: I love you.
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0: 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Bora. 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Don't stop. Netinho.
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5: Bom dia, rapaziada do bem!
6: Bora, bora, bora, Netinho, ralar, ralar, que eu não nasci rico e eu sou feio ainda. Bom dia, Netinho!
5: Ah, seu feioso que eu gosto de montão, hein? E aí, mulher da voz sensual, chega mais, fala aqui no pé do meu ouvido, vai.
7: Estou te ouvindo, lindão.
5: Vai, de novo, diga.
7: Te adoro, bonitão.
5: E você, hein, vai.
8: Também adoro você, Netinho. Belê, belê, meu amigo.
5: Nada, meninas, estamos no ar. 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
9: Voltamos no volume máximo, meu amigo. Ainda mais que o Brasil ganhou ontem. Que...
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9: É, Neto também,
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9: é
5: pronto.
9: Neto.
5: Tá em casa com o Neto e tá aqui no trabalho com o Netinho, hein? 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Vambora, galerinha do bem, que começou!

0: Sexta-feira, 30 de julho, último dia do mês de junho. Amanhã já é julho, férias, verão, hein? Começando a edição de hoje com o som do Michael Jackson, uma versão exclusiva aqui na programação da sua Diária FM 90.9. Vamos seguindo em frente sempre, hein? Se liga aí, 19 faltando para as 10. Chega mais, meu barbudinho favorito.
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0: horário, sempre ligado em você, 17 minutinhos faltando para as 10 aqui na programação da sua Diária FM 90.9, começando como sempre a milhão aqui a nossa programação pra turma do bem que tá ligado com a gente na terça-feira com cara de segunda-feira, né? É isso mesmo, ontem era uma cara, ontem era segunda com cara de sexta-feira. O que você achava ontem? O que, que era ontem, na tua opinião? Pra mim ontem era uma sexta-feira.
1: Pra mim era um domingo já, mano. Era um já domingo? Tava com cara de sábado, domingo.
0: Pra mim tava cara
1: falando,
0: de sexta.
1: Eu passava, a galera tava...
0: Era pra mim uma sexta-feira, ou então numa quinta véspera de feriado, velho. Sei lá. Mas sim, hoje é cara de segunda.
1: É, hoje é cara de segunda-feira com terça.
0: Ô Lucas. Haja coração ontem, velho.
1: Cara,
0: que é isso, hein, bicho?
1: Eu quase tive um piripaque do Chaves ontem, mano.
0: Começou o mata-mata, pênalti,
1: olha, quando
0: gol
1: ele
0: no
1: já
0: final.
1: Entrou, quando ele já entrou ganhando o Japão, fazendo um gol, falei, caramba, já era pra gente. Não tem mais, mano.
0: Tava confiante.
1: Agora foi no finalzinho, meu amigo.
0: É por isso que a gente tem um técnico bom, né? Por isso que a gente tem um técnico bom. O cara sabe o que faz, né? A gente iria tirar do uma galera.
1: Mas aí isso daí fica de experiência pra gente, que o Japão também foi um time que jogou pra caramba.
0: Muito.
1: Você sabe, jogou muito.
0: Muito, muito, muito.
1: E isso aí a gente tem que tirar pra experiência, porque os outros times que vão jogar com a gente também não é brincadeira, meu amigo.
0: É isso.
1: Não é brincadeira.
0: É isso. 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
1: mano, eu fiz lá em casa. Eu não tava querendo, né? Mas ontem eu tive que fazer um negócio lá em casa.
0: Não,
1: e tal.
0: Você disse que tá limpo, não bebeu nada.
1: Eu queria ir pra rua e tal, tudo.
0: Tá
1: falei,
0: careta.
1: Não, vou fazer em casa, eu tava.
0: Você tá careta.
1: Só, rapaz, eu caprichei numa feijoada,
0: então,
1: netinho.
0: Pronto. Mas não bebeu nada?
1: Não, não bebi.
0: Caretão.
1: Ontem. Sim, ontem foi só pra torcer mesmo. Até as bandas de minha voz tanto gritar.
0: Pronto, é isso, né? Cara, Copa do Mundo é de 4 em 4 anos, né, velho? Então bora torcer, bora.
1: Nós somos brasileiros.
0: Eu te confesso que eu comecei a Copa meio descreditado, desacreditado.
1: Eu também, como eu falei pra ti logo no início.
0: Bora lá. E foi. E é isso, é Copa do Mundo, é isso.
1: É contagiante, né? Eles contagiam a gente, cara. Até doido, eu fiquei muito feliz.
0: Até quem não gosta de futebol, para pra assistir, né?
1: Exatamente. E eu não tava confiante, eu pensei que assim, o Brasil não tá aí realmente. Tu lembra que a gente comentou logo lá no início que a gente tava achando que os nossos jogadores estavam muito popstar e tal, né? E na realidade então, que a galera tá crescendo, esquecendo um pouco de treinar. Mas ontem eu tive um cheirinho do Hexa já na ponta do nariz. E eu tenho certeza que vai ser nosso, né?
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0: um.
1: Pode vir tudo, não me esconda nada.
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2: 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E você brinca comigo hoje valendo R$50, hein? Que som é esse, hein?
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5: Astral no ar e as previsões pra hoje, Kel.
6: Vamos lá, Cido, começando com quem é de Áries, né? Áries, deixa eu te contar. Olha, você deve se dedicar muito mais ao que ambiciona e a meta é estar com um saldo positivo na carreira e na conta bancária. As relações pessoais podem ficar à mercê de picuinhas e confusões não estão descartadas. Cuidado. O número é o 25 e a cor é o rosa.
5: Touro, aproveite o pique para pegar firme no que precisa ser feito, mas haja rápido e adiante tudo logo cedo. Afaste cismas e pensamentos negativos. Hoje há risco de perrenguinhos e é melhor medir as palavras para não dar ruim com ninguém. Número 11, cor azul.
6: Agora com você, gêmeos, atenção! Os deveres se avolumam e as responsabilidades podem pesar mais aos seus ombros aí, tá? Mas se tiver disciplina, foco e paciência, você tira de letra. Faça uma coisa de cada vez e vigie os gastos pra não fechar o dia aí no vermelho, tá, gêmeos? O número é o 18 e a cor azul.
5: Atenção, câncer! As demandas não serão poucas, o que pode exigir mais empenho e dedicação profissional. Mas procure se organizar e busque o equilíbrio para não penalizar a saúde. O convívio com as pessoas à sua volta deve influenciar bastante o seu astral. Número 9, cor preto.
6: E daqui a pouco a gente volta, viu? Com mais previsões para o seu horóscopo aqui no Bom Astral. Para quem é leão, virgem, libra e escorpião.
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1: Shakira, o nosso destaque dessa semana. Clima da Copa, hein? Clima da Copa.
2: Brasil.

0: bacana. Meu amigo Aloysio Júnior falou, Netinho, o jogo do Brasil é só domingo. Haja cana até domingo, hein? Calma, Aloysio Júnior. Dá um refresco aí, velho. Hoje, terça-feira, segura. Segura a quarta. Aí de quinta em diante, você vai mandando bala e vai acelerando devagar, bicho. Calma. É muito tempo até domingo pra você tomar cana, hein? Né, meu amigo? Meu amigo professor Kleber Simplício. Tá de férias? O Kleber Simplício é aquele cara, né? Ele toma uma e dá aquela caminhada. Vai na maratona, toma uma. Vai na caminhada, maratona, toma uma. Um abraço, professor Kleber Simplício. Alô, galera da Auto Inject. Cadê? Cadê meu amigo Marquinhos? Marquinhos, Cleison, o Anderson. E o cara, o Marquinhos, depois me diz por que vocês chamam de Catita pro Catita, hein? Eu quero saber, velho. Eu gosto de saber dos apelidos. Você não gosta de saber dos apelidos das pessoas, cara? Ei,
1: cara, sim. Inclusive, o meu nome profissional e da minha empresa foi de um apelido de escola.
0: Ah, meu Deus do céu. Ó, então, o Catita, grande Catita, um grande abraço. Obrigado pela audiência na programação, galera toda aí que tá ligado com a gente. Um abração pra todo mundo. Ronaldo Lopes, um abraço pra você. É da Retífica de Motores Amazônia, na rodovia do Curiaú. Também tá ligado aqui na programação. Valeu, meu querido. Grande abraço pra você, galera toda participando aí no 991226978. Brigadaço aí pela moral de todo mundo que tá participando com a gente aqui na programação da Diário FM, tá bom? Ó, hoje... terça-feira é dia de acerte o nome, tá bom? Hoje também tem um som secreto, daqui a pouquinho você vai brincar comigo. Hoje tem game da hora. Ontem não deu pra gente fazer o game da hora, né? Um pequeno probleminha, a gente esqueceu como a gente tava no estúdio ontem, então a gente esqueceu um adaptador pra fazer a ligação pra rapaziada brincar com a gente, tá bom? Mas hoje, então hoje a gente abre a semana aqui no nosso game da hora, tá bom? Bateria de manhã, bateria tarde, pra você fazer o seu cadastro, 991-22-6978, pra você brincar com a gente na boa, tá bom? Então participe aí do nosso programa, tá a milhão. 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
1: Ó, vambora, daqui a pouquinho Lucas volta, 10h20 na sua Diário FM 90.9. Qual é a música pra amanhã, hein?
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1: Da manhã, hein? Qual é o nome desse cantor? Cantor das antigas. A música tem a ver com o verão, né? Será que alguém consegue acertar amanhã? Bora ver, hein? Amanhã tem, hein?

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0: Com ótimas notícias, hoje a lua começa a brilhar em seu paraíso, realçando seus talentos e suas qualidades. O momento é ideal para mostrar o que sabe e chegar aonde quer. Número 42, cor rosa.
1: Agora com você, Libra. Atenção, Librinha, talvez tenha várias coisas para resolver em casa, mas seja paciente. Os astros revelam que será preciso um pouco mais de foco e disciplina para dar conta do recado. Cuide dos interesses mais urgentes no serviço, hein? O número é o 52 e a cor verde.
0: Chegou sua vez, Escorpião. Ainda há tempo de correr atrás de seus interesses e o dia se mostra indicado para lidar com compras, vendas, trocas e negociações em geral. Explore seu tino empreendedor, pois você pode se dar bem e sair no lucro. Número 2, cor branco.
1: E daqui a pouco a gente volta, viu, com mais previsões pro seu horóscopo aqui no Bom Astral. Pra você que é Sagitário, Capricórnio, Aquário e Peixes.
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Tá preparado por aí, minha amiga Mel Cardoso, lá no Floresta Tropical? Tá preparada? Ela gosta aí, hein? Ela gosta das velhas do velho. Vai começar agora, hein? Bora!

0: músicas, hein? É uma melhor do que a outra. Prepare-se que tá chegando mais uma pra você relembrar. É a nossa máquina do tempo super ativada.
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0: férias, o velho dessa terça-feira, 30 de junho, hein? Mês de junho indo embora, amanhã já é 1º de julho, hein? Finalizamos por aqui então as férias do velho. Acabou, hein?
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5: Tem mais previsões agora, é o último bloquinho, né, Kel?
6: É isso aí, Cido, e chegou a vez de quem é Sagitário. Vou te contar, Sagita, o momento é oportuno para se dedicar mais ao trabalho pelo dinheiro, viu? Vai com força, foco, fé, confiança, vai atrás dos seus interesses materiais, Sagita. Ó, tudo deve fluir sem maiores problemas no período da manhã, mas tensões podem incomodar a partir da tarde, é só ficar de olho. O número é o 3 e a cor é o roxo.
5: Capricórnio, a lua começa a brilhar em seu signo, destacando suas características e qualidades mais fortes. Você tem tudo para dar um show de competência no trabalho e pode cair nas graças da chefia. Número 52 e cor amarelo.
6: Agora com você, Aquário, atenção, foque nas tarefas que não podem ser adiadas e evite se sobrecarregar para não prejudicar o seu bem-estar. Hoje nem tudo pode fluir como você espera e o momento pede um pouquinho mais de discrição e menos falação, tá, Aquário? O número é o 10 e a cor vermelho.
5: Chegou sua vez, peixes, vamos saber agora sobre você.
6: Ai, meu Deus.
5: O dia começa com ótimas energias e seus planos devem deslanchar no trabalho. Já à tarde, o risco de perder o controle nas contas é real.
6: Isso todo dia, né?
5: Então, todo dia. Resista às tentações de consumo e evite sair comprando coisas desnecessárias. Número 22, cor verde.
6: Então tá, essas foram as previsões de hoje pra você.
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0: 10h34, bom dia.

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1: Tem o WhatsApp da galera agora, hein?
2: Olha a mensagem.
1: Vamos nessa terça. Já falei, né? Terça-feira com cara de segunda-feira, cara. Que isso, hein? Mas eu falei ontem. Eu avisei ontem pra você, hein? Eu avisei. Quem avisa, amigo é, hein? Quem avisa, amigo é. Cadê a galerinha do astral? Vambora falar, bora falar.
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1: Fala comigo, bom dia.
3: Bom dia, beleza, menino que tem orelha, todos os sabores.
1: Estamos na área.
3: Brasil, pra cima, estou ligado no nosso programa top, maravilhoso, Manhã do Diário. Um beijo da Lília Regina, do bairro do Trem. Vamos, Brasil, pra cima, menino. Bora esse Casimiro, pelo amor de Deus.
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1: Não vamos secar ninguém, vamos torcer, gente, vamos torcer. Tá todo mundo no mesmo barco, né? Para aproveitar, é só de 4 anos, né? Vamos torcer para todo mundo. Vamos torcer. Vamos deixar pra gente brigar em outra oportunidade, né? Vamos torcer pros nossos meninos aí. Eu falei ontem, meio a zero tá valendo, velho. Tá valendo. É o mata-mata, é uma outra competição, né? Tem que seja meio gol. A bola entrou só ali, passou a linha, se é gol, tá valendo, né, bicho?
0: Da galera!
4: Vale. Fala, meu amigo Netinho!
1: Tudo bem?
4: Thiago Nardi.
1: Fala, Thiagão.
4: É isso aí. Tô parando pra ir pro Iapoca trabalho.
1: Vai com Deus e volte com ele.
4: Tamo junto. Avante palestra.
1: Ah, tá, hein?
0: Da galera!
1: Sei que você tinha esquecido, hein? E aí, fala comigo, bom dia.
5: Netinho, beleza, meu irmão. Isso aí é o rei do pop, Michael Jackson. Não tem melhor do que esse cara, velho. Não tem. Não existe. Carlos Negra na escuta do melhor programa das manhãs, Mapaense. Tô ligado, meu brother.
1: Valeu, Carlão.
0: WhatsApp,
1: cabeça branca.
0: Da galera.
6: Netinho, bom dia. Sandro Campos na escuta do programa Manhã da Diário.
1: Fala, Sandro.
6: Ligado todos os dias nesse líder de audiência. Gostou do meu palpite de ontem, Netinho? 2-1 Brasil.
1: Mandou bem.
0: WhatsApp. Da galera.
1: Fala comigo, bom dia.
7: Salve, salve, meu amigo Netinho, o lindo das manhãs da Diário. Aqui é a Cleo do Novo Britizão, já curtindo umas férias, vamos que vamos, ganhamos, acertei o bolão, agora tem sorteio, o outro ganhei sozinha, beijo, amigo. Sucesso sempre, estamos juntos, vamos ganhar de novo, se Deus quiser.
2: Olha a mensagem.
1: Valeu, Cleo. E aí, querida, tudo bem? Bom dia.
8: Bom dia, meu belê.
1: Tudo bem?
8: Pessoa, e nós tá como? Ligadinha no Manhã da Diária, mas ralando como sempre, diretamente do restaurante Cantinho da Lidiane, rodovia do Curiaú. Uma ótima terça-feira para todos nós. Lidiane Fernandes.
2: Olha a mensagem.
1: Olha a mensagem, então fala comigo, bom dia.
9: Olá, muito bom dia, meus amores. Olha eu aqui de volta. E, ó, tá desanimado? Não desanima não, hein? Porque a única pessoa que pode apagar o seu brilho é você mesmo. Beijo a todos. 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
0: WhatsApp da galera.
10: Bom dia, meu amigo Neto.
1: Tudo
10: bom
1: bem?
10: Bom dia, tá todo mundo feliz, Brasil passou de fase.

0: fazer o que vale, meu amigo.
1: É isso, velho, é isso.
0: Tamo junto, meu amigo, rodando nas ruas e a Avenida de Macapá, que é o Juca da telefonia, da rede lógica, do Uber. É o Juca Multiuso, meu amigo. É nós, tamo junto, até depois do fim, que Deus abençoe a gente.
1: Valeu, Juca. É isso, né, cara? Bora torcer, não vamos ficar achando. Ah, o cara errou, o cara fez aquilo acolá, né? Porque hoje tem muito clubismo, né? O cara não torce pra seleção, ele torce contra um jogador de determinado time. Se o jogador joga no time B, ele vai torcer contra, porque o jogador do time dele não foi convocado. Enfim, é uma confusão, né, velho? Eita, nós, é uma confusão gigante. E ninguém mais torce, né? Só torce contra porque o cara fez aquilo, né? Ah, gente, tá muito chato, velho. Tá muito chato torcer. O cara ainda pega e ainda coloca ainda coisas com política. Gente, ou eu tô ficando velho, chato, ou o mundo tá ficando muito chato. Não sei, cara, olha. Sei lá, velho, sei lá. Bora torcer, né? Bora torcer. Eu não queria o menino Ney. Já que o menino Ney foi, vamos torcer. Tô torcendo pra ele entrar, arrebentar e fazer um bom jogo, né? É isso, tá, todo mundo tem que torcer pela seleção, né, cara? Sem ficar tentando achar culpado pra aquilo ou pra aquilo outro, né? Ah, velho.
2: WhatsApp!
1: Como diz a minha filha, pai, você é muito chato. Tá bom, é isso, né? Último áudio, vai, fala.
3: É, Netinho, como eu vi na internet, né? Por isso que o Ancelotti é campeão da Champions e eu sou CLT.
1: É
3: eu
1: isso.
3: Teria tirado o Casemiro e não botado o Martinelli. Olha aí.
1: Ah, é. É isso. É só por isso que eu trabalho na Radinha e você tá estudando pra ser médico.
2: WhatsApp! Da galera!
1: Bora torcer, Lucas! Bora torcer, velho!
4: Bora torcer, já tô torcendo desde o início.
1: É o que tem pra nós, né? Torcer, velho! Bora torcer!
4: Cara, a gente tem que torcer.
1: Bora mandar energia
4: ganhando
1: positivas.
4: Ou não, a gente tem que torcer. Ganhando ou não, tem que torcer.
1: Eu confesso pra você que eu não queria o menino Ney. Mas já que foi, bora torcer, velho! Agora,
4: olha,
1: agora eu sou o menino Ney até o final da Copa.
4: Tu não viu ele no finalzinho entrando no campo assim, mancando?
1: Não tem problema, tá lá.
4: No finalzinho.
1: Oh, tá lá.
4: Vambora. É tipo assim, o Ronaldo e o Ronaldinho foram jogadores assim que foram o bichão da goiaba, né? Junto com o Pelé. Mas não sei, o final do Neymar, assim, parece que tá um final
1: não,
4: assim
1: ele
4: já demais,
1: vai, eu acho, já que ele tá lá, eu acho que ele vai fazer um jogo bom. Vai ajudar a gente.
4: Diz.
1: Todo mundo que tá lá
4: ele
1: vai
4: dá
1: ajudar
4: uma
1: gente.
4: Força, mas...
1: Vai ajudar a gente. Bora.
4: Já
1: bora,
4: deu, né?
1: Bora torcer.
4: Já deu.
1: Não, vamos torcer. Depois quando acabar a Copa aí a gente fala mal das pessoas.
4: Tem muito jogador bom aí, mano. Tem muito jogador bom aí.
1: Mas eles estão lá. Essa galera que tá lá nos Estados Unidos. Então bora torcer por eles.
4: É verdade.
1: Né?
4: Tô torcendo.
1: Sem secação, sem falar mal de ninguém. Bora mandar energias positivas.
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4: não,
1: né?
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1: Não tem nada, um depósito lá da
4: não
1: Duque?
4: Não tem mais,
1: ei,
4: não.
1: Tu sabe que a galera da Duca Serra
4: sim.
1: Me ouve todo dia, hein?
4: É.
1: Sabe o nome da galera lá?
4: Não, do depósito?
1: Galera, sim, depósito.
4: Sim, a galera coloca no volume máximo lá.
1: Lembra o nome de alguém?
4: Olha, a equipe do... Menino, peraí, que tá me fugindo na mente
1: tá,
4: aqui.
1: Tá, não tem problema. A galera da Duca Serra, do depósito. Obrigado.
4: Isso.
1: Pará, você conhece o motorista?
4: No outro estrangeiro, Pará, não.
1: Não,
4: ainda não conheço.
1: Eu conheço mais do que você.
4: É? Não conheço. Eles de nome, mas assim, ó.
1: Alô, Pará! Um abraço pra galera do depósito.
4: Manaus, escuta a
1: gente. Vem cá, e me diz uma coisa. Além do depósito da Duca Serra, tem outro?
4: Pedrinhas sempre te escuta.
1: Beleza, então.
4: Nosso depósito ali do Pedrinhas coloca você no volume máximo.
1: Por que eu lembrei do depósito? É pra ver se não tem nenhuma camisa amarela lá escondida, velho.
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4: A de bicicleta. A de bicicleta e de moto.
1: Mas o carro acabou?
4: De carro acabou.
1: Mas como
4: mano.
1: Isso? Não, vou me levantar acabou. Aqui.
4: Tô
1: pera
4: te
1: aí,
4: falando
1: pera
4: agora, Tina.
1: Peraí que eu vou me levantar, não acredito.
4: Tinha, né, Tina? Não tem mais, Tina, não tem mais.
1: Wagner, fica aqui na mesa.

0: vou me lembrar.
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1: 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Não tem
2: meu
1: mais.
2: Meu Deus do céu,
1: não
2: cara.
1: Não tem mais. Não tem
2: acabou.
1: Mais.
2: Acabou.
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2: acredito,
1: ter
2: velho.
1: Esses apitos aqui, vai ter a de moto e a de bicicleta.
2: Não acredito. Gente,
1: camisa,
2: quando eu cheguei,
1: bandeira,
2: Lucas, peraí. Eu tomei um susto agora.
1: Sim.
2: Quando eu cheguei, tinha
1: de não ter
2: acabou.
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2: Não, que eu digo telão,
1: Livre pra galera,
2: sei lá,
1: não, eu
2: tá
1: ainda
2: tendo.
1: Não vi.
2: Também não vi.
1: Não vi.
2: Bom, se eu vi,
1: não
2: se
1: vi.
2: Tá tendo, perdão,
1: não
2: porque eu não tô
1: não
2: sabendo.
1: Vi.
2: Mas
1: Santana
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2: ei, para. Ei, tu tá me ouvindo o carro agora?
3: Claro.
2: Você ouviu que eu mandei o alô?
3: Ouvi.
1: A galera escuta
3: e a galera
1: lá,
3: lá do
1: depósito.
3: Café também, claro.
2: Qual o nome lá do... Você lembra da galera?
3: Eu lembro. O gerente geral é o Enoque.
1: Enoque.
3: Aí tem o supervisor Alan. Aí tem o Genilson.
1: Olha.
3: Tem o João Paulo, tem o seu Zé. Tem muita galera, muita gente lá.
1: A galera toda
2: então,
1: escuta, né?
2: Se eu estivesse falando mal de ti... Tu teria escutado, então?
3: Não sou eu, acho como toda a cidade.
2: Ei, Pará, gostou do Brasil ontem?
3: Gostei.
2: É foi meio a zero, tá valendo,
1: qual
2: né,
1: foi
2: pai?
1: O teu palpite antes do Brasil ganhar?
3: 2-1.
1: 2-1?
3: Eu ganhei o bolão.
2: Onde? Quanto?
1: Caraca, maluco.
3: Foi pouco, foi deu 7 ganhadores lá no depósito.
1: É?
3: Lá,
1: todos jogam...
2: Reparar, prazer,
1: tá
2: velho.
1: Só.
2: Obrigado,
1: tá
2: hein.
1: Só. Olha, a galera
2: aí,
1: entrou no
2: teu caderno lá no Boteco dos Cunha, que eu tô sabendo, né?
1: Mas olha, Netinho, manda um alô pra galera.
2: Deixa eu voltar pra minha mesa. Manda, vai.
1: A galera do Pedrinhas vai sentir ciúme que você não mandou alô pra eles.
2: Não.
1: Mandou só pra Educacerra.
2: A culpa é tua. Tu sabe o nome da galera?
1: A galera da Bruna, tá? Do pessoal lá do Diego. Todos eles escutam a gente, tá? Pronto. O Oliveira colocando volume máximo lá. Com a equipe dele completa. A pessoal do administrativo também lá.
2: É responsabilidade tua esses alôs.
1: Eles escutam a gente todos os dias. Inclusive eu queria aproveitar e mandar um alô pra galera da Amazônia também que tá ouvindo a gente aí hoje. Atenção, pessoal da Amazônia, Cauã, a Laís. Um alôzinho pra vocês aí.
2: A galera da Amazônia
1: escuta a gente
2: meus
1: todos
2: amigos,
1: os dias.
2: Meus amigos, Júlia, né? Laís.
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2: Beleza, rapaziada, 11-2, você vai participando, daqui a pouquinho tem Game da Hora, daqui a pouquinho tem Que Som Secreto, é esse, valendo 50, vou botar alguém pra brincar daqui a pouquinho comigo, tá legal? 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Vamos seguindo aqui pela...

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0: 11:07. Bom dia.

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1: Trazendo mais uma da Shakira, o nosso destaque dessa semana. Tema da Copa do Mundo 2020.

0: Programação aqui, hoje, direto do Super Lojão da Amazonas Importados. Daqui a pouquinho tem um som secreto, daqui a pouquinho rola o game da hora, tem Acerte o Nome, tem sua participação rolando no 991-22-6978. Sexta-feira tem R$250 na sequência premiada, hein? Vamos lá, bora participando, 11:26. Nós estamos aqui diretamente do Super Lojão da Amazonas Importados. Tá chegando Conta Tudo.
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0: sido melhor ainda com você grudadinho nessa sintonia. Bora fofocar muito aqui no Conta Tudo, minha gente.
1: Já que você tocou no assunto, manda a primeira pra gente.
0: Vamos lá, minha gente. Olha só, a Bela Campos resolveu biscoitar na internet, movimentou as redes sociais, tá?
1: Ah, é?
0: Pois é, a atriz publicou fotos de biquíni, aproveitando um dia de sol, né? Oh! Mas o que chamou a atenção foi ela de biquíni? Claro que não.
1: Porque o que chamou minha atenção foi isso, ó.
0: Não, não. Todo. O problema é que ela chamou a sua atenção e também chamou a atenção do cantor Zé Felipe.
1: Opa! Ah, é?
0: Ele que tá solteiro, tá aí na pista, livre, leve e solto. Sim. Andou curtindo, não é a primeira vez que ele anda curtindo fotos da Bela Campos, tá, gente? Ele tá solteiro, ela também. Ela é certo, né? Tem que ir lá na internet, dar aquela chavecada, né?
1: Sem dúvida nenhuma.
0: Famosa paquerada, né, Cido?
1: Exatamente, tem que ser, tem que rolar. E o cara tem grana, tá sozinho, tá na pista.
0: Tá na pista, gente.
1: Demorou.
0: Não, e ela é uma gata, né? Vamos combinar.
1: E outra, Bela, é até legal que eles comecem um relacionamento, que a gente tem assunto até umas horas aqui.
0: Ah, não, né? isso é fundamental. Isso eu diria que é fundamental.
1: Verdade, sorte pros dois aí, ó. Pelo menos a gente já tá torcendo pra abrir o olho,
0: tá,
1: né?
0: Tá vendo?
1: Então, aí, ó.

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2: 29, tá chegando o nosso milkshake. Sempre nas produções e mixagens do DJ Rômulo Cunha, hein? Rômulo Cunha tá sempre por aqui detonando o nosso milkshake, nosso quadro que tem sempre apoio cultural do Shopping do Estudante e do Recanto dos Pássaros, quilômetro 9, entre as linhas B e D.

0: 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É o apoio cultural do DJ Romano Cunha, nosso milkshake volta amanhã.
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4: É, gente, chegamos agora o momento de quem ama, cuida. O que tem pra hoje, Kel?
5: Olha, eu vou até dar um F5, porque você sabe que tá tendo um jogo, tá um negócio doido, e eu não sei nunca se a novela tá certa aqui no nosso resumão da semana.
4: Os últimos momentos, né, o que vale.
5: Ó, tá descrito aqui pra mim, né, segundo a Globo. Hoje a Nívia vai passar uma missão pra Zeny contra a Adriana. E aí a Nancy vai alertar a Adriana pra ter cuidado com a Zeny. Já a Silvana vai deixar bem claro ao Ademir que ninguém vai mexer na herança do seu filho. Ela tá com aquele negócio do DNA, tá babando.
4: Sim.
5: Ó, o Ulisses vai dizer pra Pilar que a sua empresa precisa de dinheiro. Ah, não diga, Ulisses.
4: Ah, tá.
5: Já o Otoniel vai brigar com o Tom ao saber que ele aceitou o suborno do Ademir pra depor contra a sua neta. Já a Nancy vai dizer pra Adriana que as colegas do presídio estão encantadas com o trabalho da fisioterapeuta. E o Tom vai proibir a Helenice de visitar a Adriana, você acredita? Bom, já o Pedro vai negar a Bruna uma segunda chance, afirmando que ama a Adriana, mesmo levando aquele toco, né, Pedro? Complicado. Já a Carolina vai notar a atenção do Ulisses. E a Francesca e o Toniel vão quase se beijar. Gente, eu ainda não entendi se ela é uma penada ou não.
4: Então, mas se ela beijar, será que ela vira... Vai saber o que vai transformar.
5: Vai saber. Ó, o Ulisses vai pedir dinheiro emprestado pra um agiota. Que grande ideia, hein, Ulisses? Parabéns. Então,
4: vai arrumar uma encrenca daquela.
5: Já a Zeny vai atacar a Adriana e vai roubar a pulseira dela.
4: Eita, meu Deus do céu.
5: Só B.O. pra Adriana, coitada.
4: E aí eu não sei por que eu coloquei um sapo nessa história. Agora
5: do nada, né?
4: Então, olha, terça-feira é um dia muito difícil pra mim.
5: É mesmo.
4: Meu Deus do céu. Bom, foi aí. Quem é uma cuida?
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1: Fechando o nosso milkshake dessa terça-feira, 30 de julho, nas produções e mixagens do DJ Rômulo Cunha. Sempre não foi control do Boteco.

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0: Dona Melissa, bom dia!
2: Bom dia, Netinho!
0: Tudo bem com você, Dona Melissa?
2: Oi?
0: Tá tudo bem com você?
2: Tudo bem, graças a Deus!
0: Muito bem, Melissa, é o seguinte... Você que tá ligado aqui na nossa programação, acerte o nome, tá? Tá uma lista aqui que já tem muito, muito, muito, muito tempo aqui. Ela tá custando hoje R$35, tá bom?
2: Tá bom, tá ótimo.
0: Porém, calma. Porém, eu tenho uma outra lista, que é uma lista nova, que tem uma proposta, caso você queira ouvir, eu vou te falar. Caso não, não, Netinho, não quero ouvir. Aí você que decide.
2: Eu quero ouvir, né?
0: Quer
2: qual
0: ouvir?
2: É a proposta?
0: Ah, é o seguinte, você pode largar R$35 aqui pra trás e colar numa lista nova, que caso você acerte ela, você fatura R$350.
2: É.
0: E aí? Gostei da risada, hein? Vai na velha ou vai na nova? Ai.
2: Olha, Netinho, é tentador, mas eu acho que eu vou ficar com a velha mesmo. Mais antes de 35 na mão do que nada, né?
0: Tá bom, beleza. Mel, então pega a sua cola aí que eu vou te perguntar, tá bom? Tá preparada?
2: Tá bom.
0: Tá preparada?
2: Tô preparada.
0: Vamos lá.
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0: Caetano. José.
2: Rito.
0: Fernanda.

0: Paz.
1: Gustavo.
0: Benoto.
1: Fernando.
0: Diniz.
1: Laura.
0: Cardoso.
1: Garantiu aí os R$35, nem quis arriscar os 350, né?
0: Não. Tá bom. Esse tempo eu não tô muito boa assim, não, na sorte.
1: Tá bom, beleza. R$35, faturou. Depois você manda os dados aí para o número da produção, que a produção daqui a pouquinho joga para você na sua conta, tá bom?
0: Tá bom, Alessinho, obrigada.
1: Daqui a pouquinho chega o Pix aí de 35. Um abraço, minha querida, um forte abraço para você. Valeu. Aí, não quis arriscar a lista nova? Então, quinta-feira tem lista nova. Eu não sei se vai estar valendo R$350, tá bom? Isso aqui é sempre aquela proposta que a gente faz pros nossos ouvintes. Vai que o ouvinte... E olha, já teve ouvinte acertando de primeira, pelo menos um... Eu me lembro aqui, umas três... No máximo quatro ouvintes já acertaram de primeira lista aqui, tá bom? Bom, quinta-feira, valendo. Você que fez sua inscrição ontem, tá valendo a semana toda. Para você que não fez a sua inscrição, faça, para quem sabe você brincar comigo na quinta-feira, tá legal? Hashtag acerte o nome.
2: 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Qual é?

0: aqui pelo menos até meio-dia e 30 no nosso Flashback Mania da Diário.
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3: Olha, ela ficou de brincar com a gente ontem, mas ontem eu tava no estúdio e, enfim, probleminha técnico, por culpa nossa, não deu pra gente colocar a dona Silvia Pereira no ar. Mas hoje ela tá na área. Tudo bem, querida? Bom dia, boa terça-feira.
4: Bom dia, Netinho.
3: Tudo na paz?
4: Tudo na paz. Você também?
3: Tá bem. Tô. Brasil ganhou. Tá valendo. Mais uma semana pra gente fazer a festa.

0: confiança vai aumentando.
1: Não, eu coloquei 3-1.
0: Botou 3-1, foi?
1: Foi.
0: Meu placar é 2-0, mas foi 2-1. Aquilo que eu falo, meio gol já tá valendo, viu? Bora pra próxima fase. Silvia, seguinte. Vamos lá nós, hein? Você que vai abrir o Game da Hora dessa semana. Você que vai editar a tendência dessa semana aqui, a galera que vai brincar com a gente, tá bom?
1: Tá bom.
0: A última vez que você brincou, você foi a campeã da semana, faturou a grana. E bora ver como é que você se sai nessa semana agora que tá começando agora, tá bom? Não entendi.
1: Tinha uns 3 anos
0: na... Tinha uns 3 anos?
1: Não, uns 2 anos, mais ou menos.
0: Tá bom, ó, vou só te pedir um favor. Parece que a sua ligação vai fugindo. Deixa, fale bem pertinho aí do telefone pra gente tentar capitalizar a sua resposta, tá?
1: Tá, claro.
0: Bora, posso começar?
1: Pode.
0: Valendo, hein? Agora.
2: Fase 1, valendo 2 mil pontos.
3: Qual patente tem mais poder? Capitão de corveta ou capitão de fragata?
1: A primeira.
3: Capitão de fragata.
2: Fase 2, valendo 3 mil pontos.
3: Qual ilha italiana é a maior do mar Mediterrâneo? Sicília ou Módena?
1: Módena.
3: Sicília.
2: Fase 3, valendo 5 mil pontos.
3: O elemento químico mandelévio recebeu esse nome em homenagem ao físico russo Dmitri Mendeleev. Essa afirmação é verdadeira ou fake news?
1: Fake news.
3: Verdadeira. Pontuação.
0: Meu Deus do céu! Eu até imagino que a senhora pensou que essa última era uma pegadinha, né?
1: É, eu pensei, mas eu pensei errado.
0: Valeu, dona Silvia! Começou a semana acelerando! Ai, a música que eu mais gosto de tocar nesse programa é essa música. Pra mim, essa música é top 1, hein? É top 1!
3: 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De volta a qualquer momento.
0: Tem uma história aí, tem uma lenda, né? Uma lenda desse quadro, é o seguinte. Pessoas... Que não foi o caso da semana passada, dona Silvia Pereira, né? Não foi ela que foi a campeã da semana passada. Foi campeã acho que umas 2 ou 3 semanas atrás. Geralmente quando a pessoa é campeã em uma dessas semanas que volta a jogar, zera. Ou faz 1 ponto, né? Tem aí uma lenda dentro desse quadro, hein? 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
4: Agora é a vez deles.
5: Você já percebeu que mesmo em um ambiente cheio de gente, o seu cachorro consegue identificar a sua voz quase instantaneamente? Isso acontece porque os cães desenvolvem uma associação muito forte entre o som da sua voz e experiências positivas do dia a dia. Além de terem uma audição muito mais sensível que a nossa, eles conseguem perceber variações de tom, ritmo e intensidade com muita facilidade com o tempo. A sua voz se torna uma referência de segurança, afeto e rotina. Por isso, muitas vezes, basta você chamar uma vez e o pet já sabe exatamente onde você está.

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0: 10, faltando pro meio-dia.

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1: Galera, vai se ligando que na sexta-feira tem R$250. Seu cadastro é lá no site monedadiario.com.br. Deixa seu nome e telefone pra gente te ligar na sexta-feira e você gabaritando a sequência premiada que a produção foi escolher, né? Que a produção escolher, né? De... Começou ontem, segunda. A segunda sequência premiada da semana tá, a gente vai rolar agora. Então, de segunda a quinta, a produção vai escolher um desses dias para você participar com a gente e gabaritando vai faturar R$250. 22, hein? Vambora! Tá chegando a primeira!
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0: R$50 na sexta-feira, você tá ligado que acumulou, né? Da última sexta pra essa semana, então deu aquela acumulada da semana passada pra essa, né? Então, R$250 na sexta-feira. Não se esqueça de colar lá no site monedadiario.com.br, por lá que você faz seu cadastro, pra você, quem sabe, faturar R$250 na sexta-feira, tá bom? Vai anotando direitinho aí, já passaram três músicas, faltam mais três músicas, já eu continuo detonando, porque a gente segue direto do Super Lojão da Amazonas Importados. Estamos por aqui pelo menos até 12:30. Daqui a pouquinho tem Vem Que Tem. 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

0: Programa Mania da Diário, sexta-feira tem R$250, hein? R$250. Deixa eu mandar um abração, meu amigo Silvino Júnior, tá ligado com a gente? Grande Silvino Júnior, grande abraço, hein? Obrigado pela audiência. Minha amiga Josiane Trindade, Laranjal do Jari, também tá conectada com a gente. Jonathan Mello, lá na rodovia do Curiaú, também tá curtindo o programa Mania da Diário. Meu amigo taxista Carlinhos, taxista Juca, índio taxista Bigode. Alô, galera do TX, aquele abraço. Amanhã tem mais sequência premiada, hein?
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0: Agora tem, hein? Bora lá? Bora brincar agora?
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0: Vamos bater um papo com o Adriano. É, Adrianão! Boa tarde, meu querido.
2: Boa tarde, Netinho.
0: Já meteu a...
2: Tudo bom.
0: Já meteu aquela boia?
2: Não, ainda não.
0: Mas já tá em casa, se organizando pra
2: você? É, eu tô em casa agora.
0: Boa, bacana, bacana. Adriano! A produção me falou que você, que é o culpado da sequência premiada ter acumulado, né, velho?
2: Foi, mas muita gente gostou, né?
0: Muita gente gostou, lembrei que você falou devagar. E Adriano, treina aí, quando for no final do ano, eu vou tirar um dia de férias, você vem aqui.
2: Certo.
0: Você que vai assumir aqui o horário, tá bom? Pode ser?
2: Tá bom, pode ser, tranquilo.
0: Treina, treina, grava os pilotos, vai me mandando que eu vou te dizendo como é que você tem que fazer, tá bom?
2: Tá bom, tá certo.
0: Mas eu posso sair de férias tranquilo em dezembro, não posso?
2: Pode.
0: Beleza, garoto. Beleza, beleza. Ó, Adriano, valendo 50 conto, hein? Vou rolar aqui mais uma vez o som e no final eu te pergunto que

0: Som secreto é esse, tá bom?
1: Ok.
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0: Bora lá, Adrianão. Valendo 50 conto. Fala bem alto. Que som secreto é esse?
1: Eu vou chutar, Netinho. É, eu acho que é uma bateria.
0: Bateria?
1: É, bateria de música.
0: Ah! Você acha que é uma bateria de música? Ela tá batendo a bateria, é.
1: É, eu vi um barulho assim, de disco, né?
0: Bora ver, Adrianão. Valendo 50 conto.
1: Eu chutei, foi chute.
0: Ah, Adriano, valeu, querido. Grande abraço, bom almoço.
1: Obrigado. Pra você.
0: Gostou do jogo ontem?
1: Sim, emocionante, olha. É,
0: passamos de fase, quase, né?
1: Eu passo mal aí do coração, esse Brasil.
0: Mas assim que é gostoso, né, André?
1: É, emocionante.
0: E, ó, eu falei ontem. Importante é nem que seja de 0-0. Foi lá no final e passou, né, bicho?
1: Sim.
0: Domingo.
1: O Brasil jogou. Jogou sério.
0: Jogou sério, bacana. Não jogou muito, muito bom. Não foi um jogo bom, que eu digo assim, pra seleção. Não jogou aquele fim do futebol. Mas é aquilo. Passou de fase, que é o que importa, né?
1: Com certeza, é importante sim. Vai. Acho que ontem o Brasil todo era 100% seleção.
0: Isso, é isso aí. Vai ter churrasco aí na sua casa domingo?
1: Com certeza.
0: Vou aguardar.
1: É, rumo ao Hexa, né, Tinho?
0: Vou aguardar o seu convite aqui no meu WhatsApp.
1: Oh. Ok, eu vou deixar o açaí com leite ninho, tá bom?
0: Você quer que eu leve ou você vai já vai me
1: dar? Não, eu vou deixar pronto.
0: Opa! Você não é um ouvinte, você é um pai!
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0: Ah, ouvinte, hein? Esse não é um ouvinte qualquer. É o Adriano, né? Boa, bicho, aí já conhece. Vai sair com leite, hein, Adriano? Ó, oh, aí não vai ter como não ir, né, bicho? Ó, oh, galera. 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No Som Secreto. 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

0: tava na corrida, aí ontem tu tava em Macapá, aí... Não para, hein, bicho? Tá com o bolso cheio, hein, cara?
1: Uma loucura, viu, Netinho?
0: Tá com o bolso cheio. É o segundo ano que você vai em Parintins, né?
1: Não, Netinho, eu realmente peguei todo mundo de surpresa aí, muita gente achou que eu tava em Manaus, mas só que eu tava só relembrando. É porque quinta, é na quinta-feira que é o TBT, então como tava no final de semana, e aí tava no hype do festival lá, eu aproveitei pra...
0: Tu me enganou, hein, bicho?
1: Ah, sacana. Mas, ó, eu tô penteando meu cabelo aqui, viu, gente? Ó, tô ao vivo aqui.
0: Ah, sacana. Como é que olha tá? Aí, como, muito pó branco aí?
1: Ajeitando. Muito pó branco, cara. Olha,
0: então bate pra sair esse pó. Bate pra sair esse pó.
1: Tô penteando o cabelo. Olha aqui a minha escovinha aqui, ó. Legal, né?
0: Pronto.
1: O pessoal que tá nos assistindo. Ô, Netinho, mas é o seguinte, é porque o ano passado estávamos eu e o Rodrigo Silva lá em Parintins, a convite da Petrobras. Sistema Diário de Comunicação mandou dois profissionais por lá e acompanhamos aquela cobertura.
0: E o espetáculo,
1: cara.
0: Não,
1: é porque domingo, como a gente, eu tava dando aquela zapeada nas redes sociais e tal, muita gente falando, comentando.
0: Caprichoso foi campeão, né?
1: Exatamente, mais uma vez aí.
0: Você gosta de croquete?
1: Eu gosto, com certeza.
0: Bora combinar qualquer dia desse à tarde pra gente ir lá na massinha do croquete?
1: Bora, vou no teu bolso.
0: Não tem problema. Ah, eu vou no bolso da massinha.
1: É porque é o seguinte, Alisson, as barcas com o Netinho são todas boas, cara. Cola nele.
0: Tô te falando. Fica lá na 13 de setembro, com a esquina com o Edilado Silva, sabe?
1: Aham.
0: Uhum. E, enfim, ela tá num lugar bacana agora, não tá mais ali na beira da calçada, que ela tinha ali o carrinho dela, sabe?
1: Isso, sim.
0: Agora
1: sim,
0: ela
1: sim,
0: tá lá na lanchonete mesmo. Opa. Chuva, sol,
1: padrão,
0: ela tá por
1: né?
0: lá. Minha amiga Marcina do Crocrete, super conhecida, hein, em
1: Elson. Pronto, a gente vai lá.
0: Vou te levar e... A gente vai no bolso da Marcinha.
1: Pronto, perfeito, tá fechado.
0: Beleza?
1: Então.
0: E aí, Samer? Cara, eu andava meio descrente da seleção, hein? Agora sou mais Brasil até o fim, velho.
1: E Netinho, mas tu passou mal ontem, meio? Você foi bem, o coração, cara, tá bem, tá de boa?
0: Não, tô tranquilo, tô de boa assim, sabe?
1: Uh-huh.
0: E, pô, seria muito injusto o Brasil não passar, né? Não jogamos bem, isso é uma verdade, mas... Nós jogamos melhor do que o Japão. O Japão veio só pra se defender, né, Summer?
1: Então, ô Netinho, eu penso o seguinte, né? O primeiro tempo foi todo deles, cara. A gente começou bem o jogo, mas aí depois eles caiu, encontraram aquele gol lá. Mas só que eles foram covardes, cara.
0: Sim.
1: O time do Japão, ainda bem que foi covarde.
0: Mas olha, Summer, a camisa pesa, velho.
1: Eu já ia falar sobre isso. A camisa pesou ontem, cara. A camisa pesou, a tradição do nosso futebol pesou bastante. E ontem aqueles caras realmente, desculpa a palavra nesse horário de almoço aqui, mas ontem os caras realmente tinham que vestir cueca de homem e se reinventar. E eles conseguiram isso no segundo tempo.
0: Pois é. E eu tava me preparando pra ir pra prorrogação, não vou te mentir, velho.
1: Tava, né?
0: Tá, preparado.
1: Eu vou
0: pra pênalti, será, bicho?
1: Eu vou.
0: E ontem, tirando o Brasil, né, os outros jogos foram tudo pra pênalti,
1: pra
0: né, cara?
1: Pra prorrogação, exatamente. Mas olha, Netinho, eu vou te contar o seguinte. Conta. Eu não estava preparado para a prorrogação e eu te falo o motivo agora.
0: Por quê?
1: Você sabia que esse é o terceiro placar que eu acerto consecutivo no bolão, Netinho?
0: Opa.
1: É o seguinte, a gente tem uns amigos aí, eles sempre fazem, inventam os bolões, né?
0: Uhum.
1: E aí, no primeiro a gente acertou, a partir do segundo jogo do Brasil. Fica esperto. 3-0 no Haiti nós acertamos, 3-0 na Escócia, né?
0: Uhum.
1: Acertamos e ontem 2-1 diante do Japão. Acertei os três palpites dos três últimos jogos do Brasil. Então ontem eu tava acreditando, tava confiando que seria 2-1 até o último momento, eu tava acreditando. O problema, sabe o que foi? Eu até falei hoje no programa Luz Mello Entrevista aqui, o Netinho, é que eu tive que tirar a Samir Dias, que é minha esposa, a coronel, eu tive que tirar um momento ela da sala porque ela tava passando mal, cara, ela tava ruim. Ela tremia toda, cara, o braço, a perna, não, ela ficava inquieta, ela levantava toda hora, ficava passando aqui na frente da televisão e até falei que é o seguinte, na hora daquele lance lá que o Casimiro toca de cabeça e o jogador do Japão salva em cima da linha ali, ali foi demais, cara, ela ficou muito nervosa, tive que tirar, falei pra ir pro quarto, desliguei a televisão lá do quarto e pra se acalmar um pouquinho, deu um pouquinho de água pra poder voltar, cara. Mas o negócio foi tenso ontem, viu?
0: Pô, é isso. É isso. Bora torcer, Sammy. Bora torcer, cara. Bora torcer. Que vai dar certo, hein?
1: Vai. Ah, vai depois, dar certo. Depois dessa, cara, pode vir qualquer um. Eu falava hoje pela manhã o seguinte, não sei se é a tua opinião também, né, tio? O jogo com o Japão, eu já sabia que poderia ser difícil, ser complicado. O Japão é um futebol que tá crescendo e que tá evoluindo. Sim. E a gente tem que reconhecer isso.
0: Sim.
1: Mas eu penso, Netinho, posso estar errado e eu espero não estar errado, mas eu penso que o próximo jogo do Brasil, o adversário do Brasil, vai ser a Costa do Marfim e o time do Haaland lá.
0: Noruega,
1: né? Eu penso que, de repente, esse jogo pode ser mais fácil do que foi o jogo contra o Japão.
0: Calma.
1: Bora na humilde. Ah, o Brasil não tá deixando, amigo. Já tô iludido já.
0: Não. Calma.
1: Eu tô iludido com o futebol do Rayan. Entendeu? Eu tô iludido com o futebol do Vinícius Júnior. Eu tô iludido com o futebol do Endrick, que ontem entrou, fez uma fumaça ali. E o próprio Bruno Guimarães é um jogador espetacular, sem sombra de dúvida.
0: Ele e o Vini Júnior, assim, são os caras que estão, assim, se destacando mais. Eu acho que toda a seleção, né? Um joga bem, outro joga mal, mas é o conjunto. Mas, assim, dois ali se destacando. Ontem jogou muito o Bruno, né, cara?
1: Isso é verdade.
0: Os outros jogos,
1: do Vini. Ô, Netinho, sem clubismo. É sério, Netinho, essa análise aqui é sem clubismo. Eu gosto muito porque escreveu sua história lá no Vasco da Gama. Fato. Mas, cara, a gente precisa também falar sobre o Rayan ainda não fez nenhum gol. Isso é verdade. Mas, cara, ontem, no segundo tempo, depois daquela chacoalhada que certamente o Ancelotti deu nos caras lá no vestiário, o segundo tempo foi totalmente diferente. É um cara que é super necessário ali, cara. O Rafinha, ele pode até jogar bem, mas infelizmente na seleção brasileira não mostrou pra que veio nessa Copa. Acabou se machucando. Vai estar certamente à disposição no próximo jogo. Mas só que o Rayan, cara, ele é muito aplicado taticamente, né, tio? Ele obedece muito a parte tática daquilo que o Ancelotti pede. Na questão de atacar, de saber atacar e principalmente na volta ali pra tentar ajudar o Danilo. Eu acho que tem sido um grande diferencial também. É o
0: cara
1: do gás, também.
0: Né? Cara
1: exatamente,
0: novo ali, né?
1: Cara, exatamente.
0: O cara novo, tá no gás.
1: É a mesma coisa que tu coloca o Endrick, que ele vai correr por todo lado do campo.
0: O moleque do tá gás também, tá jogando bem pra caramba.
1: É sobre isso,
0: tá entrando
1: isso,
0: bem.
1: E aí você coloca o marreto do Casimiro lá no meio de... Só fica aquela cara fechada, parece que mete...
0: Mas olha... Tem, cara. Mas olha, não vamos falar mal de ninguém. Bora falar bem da seleção.
1: Tá.
0: Eu não quero falar mal da seleção e não admito que ninguém fale mal da seleção.
1: Tá,
0: bora falar só de coisas boas, porque só vai atrair coisas boas, Sam. Beleza?
1: Beleza, então. Fechado.
0: Não vamos falar mal de ninguém. Tá bom?
1: Tá perfeito, fechado.
0: Você tá fechado comigo?
1: Fechado.
0: Agora, se você quiser falar mal depois que eu for embora, aí fica contigo. Que eu não queria na seleção, já tô querendo ver ele jogando, pô.
1: Tá lá. E o Ancelotti tá segurando o homem porque ele vai ser necessário. Pode escrever aí.
0: Vai embora, Summer. Bom trabalho. E ó, domingo tem mais, hein? Já domingo. Tá ansioso pra domingo?
1: Domingo, se Deus quiser.
0: Já tá ansioso ou não?
1: Já, bastante. Só que aí eu tenho que... Só que agora é por mim e por ela. Aí eu fico preocupado, pronto, entendeu? Pronto, falei, ó, relaxa, calma aí que vai dar certo. Tem que ter calma, cara. Tem que ter calma.
0: Bora,
1: senão não dá.
0: Bora.
1: Valeu, Netinho. Um abraço, meu amigo.
0: Bom trabalho, querido.
1: Tamo junto.
2: Tchau, tchau.
1: Valeu.
2: Netinho.
3: Eu vou embora.
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0: fechar conta na edição de hoje do programa Manhã da Diário, diretamente aqui do Super Ocean da Amazonas Importados, tá bom? Na cola aí, vem a galera
1: Brasil.
0: Do que tem, já tá na área aí, meu amigo Elson Sam. Cara, ei Sammy, boa tarde.
1: E aí, Netinho, tudo bem? Boa tarde, amigo.
0: Rapaz, eu... Você teve esse fim de semana lá em Parintins, né, bicho?
1: É, exatamente, tava por lá, viu?
0: Rapaz, tu tava em Parintins, tu tava...

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3: Doze horas e 43 minutos. Boa tarde.

0: 10h43, 12h44 agora. Alô, meu Amapá, meu Brasil, meu mundo, estamos chegando! A partir de agora com o programa que te faz companhia nesse horário de almoço, nesse comecinho da tarde, tá no A partir de agora o meu, o seu, nosso... 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
0: a rádio número 1 do Amapá,
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0: A frequência que chega longe, que chega alto,
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0: Na emissora que é a sua cara,
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0: Então a partir de agora aqui pela sua Diário FM 90.9, através do sistema Diário de Comunicação, nosso estúdio principal, aqui direto da Coriolano Jucá, no centro de Macapá, 456 é o número, o nosso endereço, tá no ar. Vem que tem! Terça-feira, dia 30, tá terminando o mês de junho. Tchau, Júnior! Que julho possa trazer coisas boas, possa trazer notícias maravilhosas, conquistas e realizações pra sua vida. Julho é as férias, julho é verão, tá chegando o mês de julho. Tchau, Júnior! E nós estamos chegando pra esse último dia do mês. Agradecendo sempre pelo seu carinho, pela sua audiência e convidando você para que você possa participar todos os dias, toda hora e a todo momento no nosso programa que traz um montão de prêmios para você. E nos botões está ele, o flamenguista, o filho da dona NASA, fala o Alisson. E aí, o Alisson, tudo belê?
3: Sim.
0: Gostou do jogo da seleção ontem?
3: Sim.
0: Gostou lá do gol no finalzinho, nos acréscimos?
3: Sim.
0: Sofreu bastante ontem, o Alisson?
3: Sim.
0: Olha, ontem foi realmente sofrido. Ontem foi difícil, foi nos acréscimos, era gente passando mal pra tudo quanto é lado, mas no final deu certo e o Brasil está classificado! É, o Brasil está classificado. Agora vai esperar a Noruega ou Costa do Marfim, que jogam hoje, inclusive, né? É Noruega e Costa do Marfim, é isso? Olha esse meu diretor. Então pronto, espero o adversário que sai hoje, domingo tem mais uma festa, se Deus quiser, em busca da classificação, hein? Pra ficar entre os... É 8? Já foi, a próxima fase não, é 16, depois é 8, é exatamente. Ficar entre os 8 melhores desta competição, meu povo! E a Tia Maria, ei Tia Maria, tudo bem com a senhora? Bora ver como é que ela tá hoje, bora ver como ela tá hoje, depois de ontem. Tia Maria...
4: Tá bacana,
0: assim. Ah, pronto, tá feliz demais, né, Tia Maria? Ganhamos ontem, o Brasil todo tá em festa, tá tranquilo. Tia Maria, seja bem-vinda, minha amiga, minha querida. O nosso Vem Que Tem tá no ar. E olha, gente, a apresentação, claro, é minha.
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0: É isso mesmo. Comunicando pra todo mundo. Momento especial. A vitória da seleção brasileira, classificação e o nosso Vem Que Tem especial. Olha, um abraço todo especial aqui a Marina Beckman, é lá da Secretaria Estadual de Cultura. Nossa secretária adjunta tá fazendo aqui, lançando o convite para hoje. O governo do estado do Amapá, o governador Clécio Luiz, tem a honra de convidar todos os trabalhadores e trabalhadoras da cultura para a solenidade da sessão da nova lei de incentivo à cultura, a posse da nova composição também do Conselho Estadual de Política Cultural e também muitas e muitas comemorações pelo Dia Estadual da Capoeira e do Mestre de Capoeira. Essa programação acontece hoje na Arena do Arraiá do Povo, ali na Zona Norte de Macapá. E você é o nosso convidado especial, viu? Ali no Corpo de Bombeiros, na Zona Norte, a sua presença irá fortalecer ainda mais esse importante marco para a cultura amapaense. A secretária Clícia, que é a nossa titular da cultura, a secretária Marina também, adjunta, fazendo esse convite logo mais com a participação do governador Clécio Luiz nesse momento especial para a cultura do Amapá, um momento realmente histórico. A sanção da nova lei de incentivo à cultura, a sanção

do Plano Estadual de Cultura, a posse da nova composição do Conselho Estadual de Política Cultural e também a roda comemorativa ao Dia Estadual da Capoeira e Mestre de Capoeira. E o detalhe, hein? Lá na Arena do Arraia do Povo. E logo em seguida, tem muitas apresentações de quadrilhas juninas que estarão hoje fechando lá à noite, na sexta noite, lá na Arena do Arraiá do Povo. Alô, Marina! Aquele abraço pra você aí, um abraço pra todos que fazem parte da cultura amapaense!

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1: Brasil!
2: 12:51 é o seguinte, estamos começando oficialmente aqui o nosso Vem Que Tem especial desta terça-feira no clima de Copa do Mundo e também com apoio cultural lá, claro, da Farol e Companhia do Boa Faense, Marinaldo Machado, que é quem patrocina aqui o nosso palpite premiado. E se você acertou o placar, se você deu aí o seu placar correto, manda mensagem pra cá, manda o print do horário que você mandou, tá bom? E a gente vai confirmar aqui, valendo R$100, se tivermos mais de um acertador, como eu já vi aqui que teve mais de um acertador, a gente vai fazer o sorteio, beleza? Manda pra cá agora mesmo se você acertou o placar do jogo entre Brasil e Japão ontem, 2-1. Eu acertei o placar, um trocadinho bacana, viu, Alisson? Mas tá bom. Olha, boa tarde, acertei o placar de ontem. Mandou aqui o placar. Boa tarde, Brasil 2, Japão 1. Luma Sanches Rodrigues, lá do bairro Renascela, mandou às 13:42, então tá valendo, olha, ontem, tá aqui, olha só, viu? Mandou ontem, às 13:42, então a Luma Sanches já está aqui, devidamente cadastrada para concorrer aí a esses R$100. Se tiver mais alguém que também mandou o palpite, ontem mesmo teve alguém que mandou pra gente aqui, cara, mas tô procurando aqui a mensagem, viu? Você que acertou o placar, manda pra cá agora mesmo, faz a tua reclamação e a gente vai colocar o teu nome. Tem outra ganhadora, né, Wallace? Quem é? A Cléo do Buritizal? Cléo do Buritizal. O Carlos Roberto Paiva não acertou, mas ele já tá aqui ouvindo a nossa programação. A Kátia Rui Seco também não acertou. Kátia Rui Seco. Ontem foi quanto do mês ontem, Wallace? 30? Ontem foi 29. A Kátia Rui Seco mandou dia 23. Não confere não, né? Foi contra a Escócia. Viu, Kátia? Não tá valendo aqui. Mas cadê tua mensagem de ontem, Kátia? Não tem nenhuma mensagem aqui da Kátia aqui, tá? Ontem ela não mandou nenhuma mensagem pra gente. A última mensagem dela foi na terça, dia 23. Terça, dia 23. Confere pra mim, Wallace. Olha aí no nosso calendário quando foi terça, dia 23. Só pra gente ter a certeza aqui. Terça, dia 23. Vou olhar aqui no meu calendário. Pera aí, que é pra gente não ter problema. Dia 23. Então não confere. Foi contra a Escócia, tá? Viu, Kátia? No Rodrigo. Ela falou que ela mandou pro Rodrigo. Vamos esperar que o Rodrigo possa entrar em contato com a gente aqui. Quem mais mandou? Boa tarde, a ligadinha no Vem Que Tem. Severa Romana do Mestre Oscar Santos. Meu palpite é 2-1. Pronto. Ontem, 13 e 13. Coloca aí, Wallace. Severa Romana também já está concorrendo por ter acertado o placar. Viu, dona Severa? Já está aqui, tudo ok. Boa tarde. Eu acertei. É a Maria Carvalho. Maria, cadê? Manda o print aí, Maria. Se tiver o print aí, manda pra gente. Manda o print. Olha, pra quem mandou também pro Rodrigo, manda o print aqui pra gente, viu, Kátia? Vai lá na conversa, tira o print aí, manda pra gente aqui, que é pra gente ter certeza, que é pra gente olhar a data e verificar o horário que foi enviado. Olha, mandou pro Rodrigo. Sexta-feira, exatamente. Boa tarde, gostaria de participar do sorteio. Meu nome é Socorro Cardoso, do bairro Infraero. Socorro, bate novamente, tira um novo print aí, porque o caracteres aqui tá em cima do horário aí que você manda mensagem, tá? Só pra gente ter certeza aí, pessoal, pra não ter nenhum problema. Quem já tá aí, Alisson? Só organizar aqui. Segue o print. Tem outra mensagem aqui, ó. Elidiane Santos, sexta-feira,

0: 13:33. Beleza, já tá aqui, ó. 2-1 pro Brasil, acertou também. O nome é Ediane Santos, também acertou o placar. Muito bem, Ediane, mandou também o print já pra gente aqui, só pra ter certeza. Mas já tava aqui na conversa. 13:13. Quem mandou o palpite para o Rodrigo Silva, por favor, manda o print. Coloca aí o Alisson, o nome aí, Socorro Cardoso, também acertou o placar, tá aqui, ó. Mandou aqui, Socorro Cardoso, às 13 horas estava dentro do tempo. Boa tarde, Sam, me coloca no sorteio, Luci Silva, essa aqui não acertou, pronto. Agora, Socorro, pronto. Não, Socorro, viu, Alisson, Socorro Cardoso. Ela mandou às 13:41, tá super certo, já tá concorrendo aos R$100 aí da Farol e Companhia. Você que acertou pra cá, manda mensagem agora mesmo aí, reclamando, dizendo, ei, eu sou Sam, ei, o Alisson, tia Maria, eu acertei pra cá.
1: Brasil!
0: Muito bem, 12:59, só certificando aqui, vendo as mensagens. Beleza, tudo bem, Dona Socorro, já tá aqui concorrendo, tá? Fique tranquilo aí, fique na paz. Cadê? Manda mensagem pro Rodrigo Silva. Ontem, 13:15, também tá certo, Alisson. 13:15, portanto, coloca aí a Kátia Ruiz Seco, também vai estar concorrendo. Beleza, Kátia, já verificamos aqui, já certificamos que tá tudo ok. Kátia Ruiz Seco. Mandou também mensagem pro Rodrigo. Às 12:57. Boa tarde, Rodrigo. Sextou e eu tô ligadinho no programa. Vem que tem, quero participar do sorteio. Josiane Brito. Coloca aí o Alisson. Josiane Brito. Acertou também o placar. 2-1. Acertou também o placar. Alisson, ontem eu pensei que eu tinha batido sozinho. Quando eu fui ver, mais 12 tinham batido no bolão. Deu quase nada, mas tá bom. Muita gente apostou no 2-1 e deu certo. Já? Colocou aí? A Josiane Brito, pronto. Josiane Brito também já colocou, né? Boa tarde. Peraí, que eu vou primeiro verificar aqui. Verificar aqui, peraí. Tem outra mensagem aqui, cadê? Olha meu palpite, eu apaguei do meu celular, mas mandei pro Rodrigo Cabeção. Tem que ter, viu? Tem que mandar aqui o palpite. Não, ela mandou aqui pra gente na sexta-feira. Brasil 3, Japão 1. Não, não vale, tá? Ei, Lilian, precisa disso não, viu, Lilian?
2: Chute, calma, pô. Barro na canela, maluco.
0: Ela errou o placar, não. Lilian, não, tá fora.
2: Ouro de favela.
0: Tá dizendo? Aham, vai. Pô, é isso, viu, minha gente? Tá começando aqui o nosso Vem Que Tem. Já temos até o momento 9, né? 9 acertadores daqui a pouquinho, então a gente

0: daqui a pouquinho pro jogo já de domingo do Brasil, apesar de ainda não termos o adversário definido. Não, a gente vai começar amanhã, né, Wallace? A gente vai liberar amanhã o telefone pro nosso palpite premiado aí da Farol e Companhia. 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

0: muitíssimo bem! É a hora certa, produção, 13:01. 13:01. 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

0: Muito bem, estamos de volta, são 13 horas e 3 minutos, 13 e agora 4, 13 horas e 4 minutos, deixa eu falar da Fiat Beltrão, que continua a convocação. 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

0: sou eu, né? 13 horas e 14 minutos, 13 e 14! 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

0: isso, bate no peito que é brasileiro. Quem tá feliz, quem tá acreditando, quem tá empolgado igual eu na seleção brasileira. Ó, sei não, hein? Se deixar, a gente vai longe nessa Copa. É o que nós queremos. 24 anos sem conquistar essa taça, hein? O maior campeão mundial da história. Única seleção presente em todos os mundiais. Ou seja, o Brasil é referência. E ontem a camisa pesou, ganhamos. Foi no sufoco. Foi sofrido diante do Japão, mas nós despachamos. O sushi, o Naruto, o Pokémon e um monte de outros aninhos.
1: 北京时间今天上午的11点26分。
0: Como é?
1: 北京时间今天上午的11点26分。
0: Até mais, viu? Tchau pra vocês.
2: 下面要收到这个消息呢，喜欢足球

0: Severa Romana, Maria Carvalho, Ediane Santos, Socorro Cardoso, Francisca Maria Maia, Kátia Rui Seco, Josiane Brito e o Gabriel Lima de Souza, o último acertador. Até então, 10 acertadores. Se a gente for dividir, dá 10 reais pra cada um, né, mano? Dá pra mandar 10 pra cada um, e aí? Não, vamos fazer o sorteio. Daqui a pouquinho, a gente vai fazer o sorteio aqui no nosso Vem Que Tem.
1: Repita!
0: A galera fica, não, a gente vai fazer outro sorteio, viu, Tia Maria? Só um vai levar os 100 reais aí do palpite premiado da Farol e Companhia. Só um!
1: Ei, jabuti da Xuxa!
0: Ei, calma, Tia Maria, tô de boa aqui, suave, você vem. Ah, agora me deu medo. 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
2: 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Thank you.

Muito bem, são 13 horas e 24 minutos. 13 e 24. Tem mais um nome aqui surgindo, Alisson, pra concorrer aí a esses 100 reais. Vamos pro 11º palpiteiro aqui que acertou o nosso palpite. É o Ailton de Almeida Lacerda. Mandou às 12 horas e 56 minutos, então está concorrendo. Ele falou: boa tarde. O meu palpite é Brasil 2, Japão 1. É, o nome dele é Ailton de Almeida Lacerda. Ailton de Almeida Lacerda. Boa tarde, amigo. Acertei o placar. Cadê? Brasil 2, Japão. Ah, é verdade. A Marta do Zerão também, viu? Inclusive mandou ontem. Mandou, já era quase meia-noite, né? O print pra mim. Mais uma vez falando aos nossos ouvintes, geralmente eu respondo no horário do programa, tá, gente? Fora do horário do programa é difícil, é complicado, até porque meia-noite, uma hora da manhã já não dá pra realmente responder aos nossos ouvintes. Mas a gente pede aí que sempre vocês possam mandar as suas mensagens no horário do programa, que é o horário que eu sempre vou estar olhando aqui, que eu sempre vou estar acompanhando, tá? Fora do horário do programa é um pouco mais difícil, um pouco mais complicado. Mas a Marta do Zerão realmente acertou. Mandou o placar dela às 13 horas e 8 minutos. Portanto, está valendo. Falou Brasil 2, Japão 1. Pronto. Mais um. Dena Nogueira. Quarta-feira.

0: Bena Nogueira também, ó, já tá aí já?
1: É.
0: Tá certo, olha, tá aqui, ó. Na quarta-feira ela mandou às 13 horas e 6 minutos, tá certinho aqui, quarta-feira, Bena Nogueira. Brasil 2-1. Então coloca aí mais um nome, mais um ouvinte que acertou. Eita, minha gente, é muito nome, meu patrão.
2: Brasil.
0: 6-1 daqui a pouquinho, hein? 6-1. 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

de volta aqui pra continuarmos falando da nossa programação aqui do Vem Que Tem. São 13 horas e 30 minutos, 13 e 30, meu patrão, meu parceiro, minha amiga. Aquele abraço especial a você que tá nos acompanhando, nos dando aquela carona no carro, voltando pro trabalho, ou agora saindo do trabalho, já indo pra sua casa, descansar e aproveitar um pouquinho mais. A galera que tá de férias, a criançada já saindo de férias, os adolescentes, os adultos também, né, nesse período de mês de julho que tá chegando, se aproximando, mês de férias. 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

0: 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Fala, Mário Brandão, boa tarde, meu amigo!
1: Boa tarde, Sammy, boa tarde, Alisson.
0: E aí, o Mário, fala pra gente aí sobre essa programação especial, essa nostalgia que só a The Sun pode proporcionar, que pode trazer, e o detalhe, hein, trazendo realmente as atrações que fizeram e que fazem o sucesso da noite amapaense especial aí na The Sun, né, Mário?
1: É verdade, amigo, é verdade, tem muita gente comentando essa grande noite, depois do sucesso que foi o Revival Jimbos, e a galera pedindo, Mário, de novo, e a gente tá atendendo agora esse público que neste sábado agora, dia 4, aqui no Aquaville Santana, no The Sun, a gente vai fazer o Revival Sexta 40 Graus. Quem não lembra da melhor sexta do estado, é o Revival da sexta, mas da festa no sábado, só para não confundir. Sexta 40 Graus que rolou no Santana Clube, aqui com as grandes atrações, grandes DJs, e a gente vai reviver tudo o que rolou através da música, com o DJ Alan Cristóvão, o DJ Ita, os DJs da época da casa, e também para celebrar esse momento com o Quarteto Casanova, essa banda que toca muito, onde vai, eleva o público, é bacana, a galera que gosta do que é bom. Então a gente está convidando todo mundo, além do DJ Denildo Araújo, tem vários DJs que vão estar na casa, participando deste grande momento, que é sábado agora, Revival, sexta 40 graus da festa. Olha, corra, porque a festa, a casa vai ficar pequena para tanta gente bonita, o público adulto, a galera que gosta da boa música, como foi o Dance Stage também, o Revival Jimbos. 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
0: Ô, Mário, então é isso, viu? Todos os caminhos nos levam. E o detalhe é o seguinte, você falou muito bem aí. A diferença é essa, viu? É a sexta 40 graus, mas a festa acontece no sábado aí na The Sun, né?
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0: Muito bem, Mário, valeu, obrigado mais uma vez aí pela tua participação aqui com a gente aí, sucesso mais uma vez. A The Sun realmente é diferenciada, trazendo aí essas festas bem temáticas, revivendo tudo que foi bom lá no passado e trazendo agora pro nosso presente e o futuro que certamente nos espera com outras grandes festas que você prepara. Valeu, Mário, um abraço pra você, meu amigo.
1: Salve, salve todo mundo.
0: E a gente segue aqui a nossa programação, o Alisson Brito. Olha, tem outros acertadores aqui, o Alisson. Pessoal que começou já a aparecer aqui, surgir. Tem que ser agora, hein, gente? Daqui a pouco vamos pro nosso intervalo e na volta a gente já traz o resultado aqui da nossa promoção. O Ailton já foi colocado ali. Teve alguém que mandou mensagem aqui agora há pouco reclamando aqui que também acertou o placar, o Alisson. Peraí. Ah, tá aqui, ó. Boa tarde, Rodrigo. Olha, ele mandou pro Rodrigo. Foi ontem, 12h57. Brasil 2, Japão 1. Coloca o meu nome aí pra concorrer aos sorteios e promoções. Ah, o Jorton Carvalho aqui. O Jorton Carvalho. Tá? Olha, ele

Falou até Rodrigo Silva e o Alisson Silva. Até parente do Rodrigo agora é o Alisson. Verdade. O Alisson Silva e Rodrigo Silva. Aí ele colocou aqui, não, ratificando, é o Alisson Brito, tá? É o Jordan Carvalho, também acertou o placar. Coloca aí. Já temos quantos, Alisson? 50, é? Ah, pensei que ia dar 10 centavos pra cada um. 14, tá? Jordan Carvalho. É Jordan. É o seguinte, vamos girar aqui nos nossos apoios culturais e daqui a pouco a gente volta com a segunda parte aqui do nosso Vem Que Tem. E lá na frente a gente faz o sorteio. É rapidinho, não sai daí não!

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Muito bem, estamos de volta aqui no nosso Vem Que Tem, já para nossa última parte do finalzinho aqui do nosso programa. E olha, mais 5 minutos, hein? Mais 5 minutos para você que acertou o placar do Jogo do Brasil reclamar aqui, falar com a gente que acertou o placar. Até o momento, deixa eu olhar aqui porque são muitas pessoas. Eita, nós! Olha, detalhe, viu, gente? Já são 16 os acertadores. Luma Sanches, Cléo do Buritizal, Severa Romana, Maria Carvalho, Ediane Santos, Socorro Cardoso, Francisca Maria Maia, Cátia Rui Seco, Josiane Brito, Gabriel Lima de Souza, Ailton, agora entrou aqui o Ailton de Almeida Lacerda, a Marta do Zerão, a Bena Nogueira, o Jorton Carvalho, a Leonila Vilhena e também o Daniel Correia. 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E esta semana, em especial, o Jogo do Brasil de ontem, 16 acertadores. Quem tá me mandando mensagem aqui, dizendo eu também? A Cléo do Britzal. Você tá aqui, Cléo. Acabei de falar o seu nome, minha amiga. Só você ouvir aí que eu acabei de falar aqui. Ó, pronto. Ó. É a segunda aqui da nossa fila. Ó, é o seguinte, viu, gente? E a gente vai fazer por número. Daqui a pouco o Alisson vai pegar aqui o aplicativo oficial. O número 1 é a Luma Sanches. Número 2 é a Cléo. Número 3 é a Severa, a 4 é a Maria Carvalho, a 5 aqui é a Ediane Santos, número 6 é a Socorro Cardoso, número 7 é a Francisca Maria, a número 8 é a Cátia Rui Seco, número 9 é a Josiane Brito, 10 é o Gabriel Lima, o 11 é o Ailton de Almeida, o 12 é a Marta do Zerão, o 13 é a Bena Nogueira, o 14 é o Jorton Carvalho, 15, Leonila Vilhena é o número 15 e o 16 é o Daniel Correia. Portanto, a gente vai fazer e cada um desses aqui já estão com seus números aqui. E o número que sair ali vai levar os R$100 daqui a pouquinho. Mais 3 minutos. Vamos lá então, Alisson, enquanto a gente prepara tudo aqui. Pronto, perfeito.

13h57, 13h57. Estamos de volta aqui para nós finalizarmos o nosso Vem Que Tem dessa terça-feira. 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Quero aproveitar para mandar um abraço aqui. Cadê? Um abraço pro Marcel. Alô, Marcel! Nosso amigo Marcel, presidente do Instituto Forte Abraço, e tá vindo aí a 7ª Corrida de São Tiago, que vai ser no dia 19, dia 19 de julho, a tradicional Corrida de São Tiago, que deve reunir aí mais de 2 mil participantes lá em Mazagão Velho. A expectativa desse ano é reunir mais de 2 mil participantes que irão percorrer as ruas históricas lá da comunidade, em uma atividade que vai reunir esporte, lazer e tradição. Já foram inclusive disponibilizados 1.500 inscrições através do site Esporte Corrida. Então garanta agora mesmo a sua inscrição da Corrida de São Tiago na sua 7ª edição. A organização e a realização é do Instituto Forte Abraço, do meu parceiro Marcel Oliveira. Fala, Marcel, aquele abraço, meu amigo. E agora sim, o Alisson, vamos lá, rufem os tambores. Os acertadores aqui do nosso resultado: Luma Sanches, Cláudio Buritizal, Severa Romana, Maria Carvalho, Ediane Santos, Socorro Cardoso, Francisca Maria, Kátia Ruiseco, Josiane Brito, Gabriel Lima, Ayrton de Almeida, Marta do Zerão, Bena Nogueira, Jorton Carvalho, Leonila, Diniz e o Daniel Correia. 16 acertadores. Quem tirar o número aí vai levar esses 100 reais no oferecimento da Farol e Companhia. 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Marinaldo Machado, a hora é agora, aperta o play aí, o Alisson, meu diretor, porque vai sair o número. Atenção, quem leva os 100 reais hoje é o número... Que número é esse, Alisson? Número 8, é isso? A número 6, atenção, o número 6 é... Socorro Cardoso, parabéns!

aqui acertou, então vai levar esses 100 reais aí do nosso palpite premiado. E lembrando aí, a gente vai entrar em contato aí com a Socorro, nossa produção vai entrar em contato com a dona Socorro, e amanhã, a partir de amanhã, já estaremos liberando aqui o nosso telefone, o nosso WhatsApp pro palpite premiado pro jogo de domingo da Seleção Brasileira. Você vai poder mandar até sexta-feira, 2 da tarde, mesma história, mesma regra. Manda pra gente até sexta-feira, 2 da tarde, o seu palpite a partir de amanhã, hein? Quando nós começarmos o nosso programa, já vamos estar com o telefone liberado. Então é isso, hein? Agradecendo mais uma vez. Valeu, parceiro Alisson! Valeu, tia Maria! Amanhã meu parceiro Rodrigo Silva aparece por aqui pra também participar junto com a gente. Tá lá nos Estados Unidos, vai estar trazendo todos os dias informações aqui da nossa seleção. Valeu, valeu, valeu todo mundo que aguardou e esperou até agora. Meu parceiro Célio Santiago tá chegando aí com o show da Diário. Valeu, minha gente, pra comandar aqui a nossa programação. É o Célio Santiago que vem agora pros microfones da 90.9. A gente volta amanhã. Tchau! Valeu! Salve!

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1: Olá, pessoal. Agora 2:03.
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1: Vai, Brasil!
2: Opa, vai, Brasil! Esse é o nosso Brasil que deu aquele susto básico na gente, hein? Égua, meu amigo, cê é doido! Terça-feira maravilhosa pra todo mundo, e aí, galera, tá tudo certinho? Como diria nosso amigo Netinho, tá tudo belebelê por aí, bebês! Saudade, hein? Saudades!
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0: gente. Salve, salve, muito boa tarde pra você ligado na sintonia da YS453, 90,9 Diário FM Macapá. Hoje, terça-feira maravilhosa, dia 30 de junho de 2026, finalzinho do mês chegou e a gente vai aproveitando numa boa, rapaz. Mês de junho já tá indo pro saco e a gente já tá por aqui na área com vocês, aqui na programação número 1. E aí, como é que vocês estão? Como foi o seu final de semana? Foi tudo uma maravilha? Foi tudo beleza? Pra mim foi ótimo, descansei bem. Ontem também, em virtude do jogo da Seleção Brasileira, não estivemos aqui no show da Diário. Tava com saudade já dessa turma maravilhosa. Por aqui, né? Mas curti a minha folga ontem de boa, descansei bastante também. E lógico, você sempre aproveitando com a gente. Aproveita logo, vai lá no nosso WhatsApp. Manda beijo, manda abraço, manda cheiro pra quem você quiser agora no 991-22-6978. 991-22-6978. Segue lá a gente nas redes sociais. Arroba Show da Diário Oficial. Arroba Show da Diário Oficial no Facebook e Instagram. Facebook e Instagram. Arroba Show da Diário Oficial. Ah, sério, mas eu quero te seguir também nas redes sociais. Não tem problema, me segue lá nas redes sociais também. Faço questão que você seja meu seguidor e eu seja seguidor seu também lá no nosso Instagram, arroba locutorpanda _ oficial, arroba locutorpanda _ oficial. 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Se liga, porque a partir de agora nosso show da Diário tá no ar. Ah, muito bem, quem tá de aniversário hoje, meus amores, é Dira Paz, 57 anos, uma das atrizes mais premiadas e respeitadas do cinema e da televisão no Brasil, famosa por papéis marcantes na TV e nas telonas. Olha, Chay Suede, 34 anos, olha, talentoso ator e cantor em destaque de grandes novelas, recente dos principais nomes da nova geração. Tony Bellotto tá de aniversário hoje também. Músico, icônico, guitarrista e compositor da banda de rock Titãs, além de um consagrado escritor de romances policiais. Olha aí, ó, Tony Bellotto, fazendo 66 anos. Martinha, 77 anos, cantora e compositora, carinhosamente apelidada de Queijinho de Minas, com Roberto Carlos, durante o movimento Jovem Guarda. Martinha, 77 anos. Ramon Menezes, 54 anos, ex-futebolista, ídolo histórico do Vasco da Gama e atual treinador da Seleção Brasileira Sub-20. Olha, Babi de Carlo, 81 anos, cantor e compositor que marcou época no auge do pop rock e também da Jovem Guarda. Toda essa galera que tá de aniversário hoje, parabéns, feliz aniversário, muitos anos de vida, que Deus abençoe grandemente a vida de cada um. E se você conhece alguém que tá de aniversário hoje, já aproveita logo, manda pra cá através do 991-22-6978.
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0: Vamos falar de Copa do Mundo. Ah, muito bem. Nada melhor do que falar desse torneio mundialmente de 4 em 4 anos que vem, né, pra florar cada vez mais os nossos nervos, a flor da pele também, deixar o nosso coração cada vez melhor, viu? Olha que meu cardio tá tudo ok, meu cardio tá tudo ótimo. Depois de ontem, olha, nunca tinha visto tanta da zebra ontem. Ontem, tanta da zebra. Numa Copa do Mundo, ó. As gigantes estão saindo fora. Ah, se lembra daquilo que eu falei pra vocês? Que em Copa do Mundo não tem favorito, não tem favoritismo em Copa do Mundo. Gente, anota o que eu digo pra vocês. Não tem favoritismo em Copa do Mundo. Todo mundo tá ali em pé de igualdade. Tá todo mundo em pé de igual. O do torneio só vai ganhar um. Só um. É, desse jeito mesmo. E o nosso tema do dia é o seguinte: o melhor da Copa. O que você acha do melhor da Copa do Mundo? Pra você que gosta de viver esse torneio. Ah, Célio, mas eu não gosto de Copa do Mundo, eu não gosto de futebol. Então, quietinho, de boa. Bom, aqui é pra galera que gosta da Copa hoje. Bom, o que é o melhor da Copa do Mundo pra você, hein? O que você acha do melhor, assim, da Copa do Mundo? Quero a sua opinião agora através do 99122-6978. 99122-6978.
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0: Toma, que a galera já tá mandando os recados aqui. 99122-6978, Guilherme Benuto.

0: essa é a sua Diário FM 90.9. O Girl Soltou com Jamaican Bam Bam. Música simboliza muito bem o que é o espírito da Copa do Mundo. O mundo inteiro se encontrando na número 1 aqui na Diário FM 90.9, agora 2h19.
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0: Oi, boa!
2: Como você está, meu querido?
0: Eu estou ótimo.
2: Bem?
0: Bastante. Dormi muito.
2: Eu achei bom que a Alemanha foi embora.
0: Também.
2: E no Face, o japonês, antes do jogo, eles falaram que o Brasil não era lá essas coisas que ninguém veio fazer falar do Brasil lá pra ele, né? Que as potências eram a França e a Alemanha.
0: Estão saindo tudinho.
2: E a Inglaterra.
0: Eu acho é bom.
2: Aí o que eles pegaram.
0: Eu achei...
2: Eu acho que deu uma das duas bacanas do game da hora.
0: Ah, você... Minha. Você ouviu a música do game da hora hoje? Essa aqui? Meu Deus do céu, não acredito nisso. Sério, Dona Jerusa? Ai, ai, ai, ai, ai, ai, ai, ai. Tá ouvindo de novo. Pensa numa musiquinha que me soa bem nos ouvidos, é essa. Ai, ai, meu Deus do céu, desse jeito, hein?
2: Sério, Sam.
0: Ah, oh, é sacanagem, Marlon. Pô, sacanagem com a Dona Jerusa, cara. Ô, oh, é sacanagem. Rapaz, tô vendo. Agora que eu tô vendo o histórico aqui, pô, Dona Jerusa, será zero, Dona Jerusa, será zero. 991-226-978, meu amigo. Tudo certo? Ligado aqui, meu amigo, carlosferreira.com.br. E aí, Carlinhos, como é que você tá, queridão? Tá tudo certinho por aí?
3: O melhor da Copa é a união do brasileiro. Ela une o rico, o pobre, o branco, o negro, o índio.
0: Isso.
3: Todo mundo festeja.
0: Sim.
3: Até os inimigos se falam.
0: Verdade.
3: Eu fui no comércio outro dia, que me criticava de só caramba. Me deu um abraço.
0: Sério?
3: É, que isso aí tá, que olhando assim, é, tudo bem, vamos ser sim. Isso foi ontem, aliás. Que jogão, hein? Falta. Essa é a minha opinião, essa união, esse calor humano que só nós brasileiros temos.
0: Verdade.
3: É nós, menino.
0: É nós, queridão, é nós, é nós, é nós, é nós. Tamo junto.
4: Boa tarde, meu panda, o Célio Santiago.
0: Boa.
4: Tessou.
0: Nós estamos aqui.
4: Ligadinha no show da Diário.
0: Ai, ai.
4: Cheiro, abraço e amasso pra você.
0: Obrigado.
4: Lidiane Fernandes.
0: Grande beijo, Lidi.
4: Quando é sobre o tema de hoje, meu amigo, assim, o que eu mais gosto, assim, da Copa é a união. A união das pessoas
0: para assistir bem.
4: O jogo da sua seleção, entendeu? Sim. Eu acho maior barato isso. Reúne a galera toda só pra torcer pela sua seleção. Eu gosto, uma parte da Copa que eu mais gosto é essa, a união dos torcedores.
0: Muito bem, muito bem, muito bem, Lidiane Fernandes, grande beijo.
5: Boa tarde, Sérgio Santiago e Marlon.
0: Opa!
5: Vamos que vamos. Coloca a música do Alanzinho aí, que eu quero um beijo. Marta Zerão, beijo.
0: Beijinho, beijinho, beijinho, beijinho, beijinho, beijinho, beijinho, Marlon pra Marta, hein? Beijinho, Marlon pra Marta. Até combinou, não? Pronto, muito bem. 991-226-978, William Brasil, Panificadora Nova União, já tá na área com a gente. Valeu pelo carinho, obrigado pela audiência sempre. Quem tá por aqui com a gente é a Lidiane. Lidiane. A Lidiane, outra rapaz, mais um ouvinte Lidiane na área com a gente. Olha, o melhor da Copa do Mundo é o aquecimento da economia. Eu, por exemplo, né, estou vendendo muito as minhas sandálias, minhas sandalinhas, né? E cada vitória recebo mais encomendas. Aê! Aê, sim! Aplausos pra Lidiane aí, produção! Abraço pra ela. Beijo pra você, Lidiane. Grande empreendedora também. Temos a nossa Lidiane, a mulher do restaurante, ali na rodovia do Curiaô. E agora nós temos a Lidiane, ela que é nossa ouvinte agora, que por aqui também, né? E também é vendedora de sandália artesanal. Olha que bacana. Olha, eu tô vendo aqui os modelos das sandálias dela. Um modelo de sandália feminino aqui. É feminino ou masculino, hein, Lidiane? Pode falar aí, fica à vontade. O melhor da Copa do Mundo é o aquecimento da economia. Eu, por exemplo, estou vendendo muito minhas sandálias. A cada vitória recebo mais encomendas. Unissex, pô, bacana, ó. 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

0: 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Grande beijo, Lidiane, pra você. Obrigado pelo carinho, obrigado pela tua audiência. 991-22-6978.
1: Boa tarde, amigo Panda.
0: Boa!
1: Santiago, é o André Torres aqui de Majagão Velho. O melhor da Copa, para mim, é a gente, por exemplo, assistir os jogos da seleção brasileira, vendo eles jogando numa boa, numa legal, porque ontem o jogo do Brasil, sério, foi muito bom, eu acho que foi muito bom. O Brasil jogou muito bem.
0: Emocionante, tá doido.
1: Valeu a vitória. Boa tarde para Dona Jerusa e seu esposo, para Rosinei de Santos e seu esposo lá no Campina Grande, e para todos que estão na escuta do programa aqui no Majagão Velho.
0: Beleza, seu André, grande abraço pra você, tudo de bom, muito obrigado pelo carinho. E hoje o nosso tema do dia é o seguinte: o melhor da Copa. O que, é que você acha do melhor da Copa? O que é pra você o melhor da Copa nesse período de Copa do Mundo, que acontece de 4 em 4 anos? Fala aí, quero saber agora. 991-22-6978.
2: Salve, salve, meu amigo lindo Célio Santiago.
0: Opa.
2: Aqui é a Cléo do Novo Brutizal. Vamos entrar de férias para o mês.
0: Ô, glória!
2: Amanhã.
0: Eita!
2: Vamos que vamos, ganhamos. Confiamos. Tinha certeza que a gente ia ganhar. O meu palpite, eu ganhei o bolão sozinha. Outros foram tudo sorteio, mas vamos que vamos. É assim mesmo, a gente não tem que ganhar sempre. O melhor da Copa é a gente valorizar no nosso Brasil, valorizar no nosso Brasil, que ele vai trazer o Hexa pra nós.
0: Sim.
2: E ter fé e acreditar. O negócio de tá secando, o próprio brasileiro secando o brasileiro, não dá. Sabe que eles têm que vestir a camisa e honrar pelos que eles vertem, porque nós também sofremos quando eles fazem besteira.
0: Sim.
2: Mas é importante a gente ganhar,
0: e ganhar
2: pra gente sobreviver e trazer essa taça, esse Hexa pra nós.
0: Muito
2: beijo,
0: bem.
2: Beijo, amigo. Se
0: beijo,
2: não tiver
0: beijo.
2: União, não adianta a gente estar enfeitando casa.
0: Beijo.
2: Postar em bolão, se não tem fé que vai ganhar, né? Então vamos que vamos. Beijo.
0: Bora! Beijo pra você. Tudo de bom, viu?
3: Meu Deus, eu tô até com medo de jogar esse game da hora.
0: Ah, porque
3: uma pergunta fácil é cair numa pegadinha de novo, igual a semana passada.
0: Sem mancada, Jonathan Mello, John. 991-22-6978.
4: Eu não sei onde já acho eles acharam aquelas perguntas.
0: Ah.
4: Isso tava horrível.
0: Tava horrível. Ó, game da hora, pessoal, ele é de gente. Game da hora, ele é desse jeito. É desse jeito, é daí pra pior.
4: Boa tarde, sobre o tema de hoje, Panda. É bom que a gente grita, a gente chora,
0: a gente
4: faz tudo. Come pipoca, come
0: Thomas.
4: Tudo.
0: Massa
4: do verão, baby.
0: Ai, Martinha, grande beijo. Essa Marta, vou te falar, Marta.
5: Olá, meu amigo Célio Santiago.
0: Opa,
5: Panda.
0: Avante palestra.
5: Thiago Nardi, tamo junto, avante palestra.
0: Tamo junto e misturado, grande Thiagão, aquele abraço.
6: O vendedor do Panda que eu mais gosto é de ver o povo na rua gritando, se emocionando.
0: Bom, mestre.
6: E outro, pra quem é CLT, né, gosta da folga.
0: Uma folguinhazinha.
6: Antes de uma hora o cara já tava ali.
0: Ixi, já tava ali,
6: um tipo, sono.
0: Assim é bom demais da conta. 991-22-6978 pra galera que tá na área com a gente. Nosso tema do dia tá rendendo hoje. A galera tá fazendo é opinar mesmo, hein? Meu Deus do céu, eu não sei o que achei isso aqui, velho. Vamos lá.
7: Não, eu acho que a maior maravilha da Copa do Mundo é a união global entre os povos.
0: Sim.
7: É gente de tudo que é lugar. O africano sofrido, mas ele tá lá lutando pelo seu país com alegria, jogando o futebol dele, né? Os diálogos, as línguas diferentes. Mas o que engloba tudo, eu acho, a identidade coletiva. Todo um só objetivo, né? Ganhar. E eles são felizes, tipo, felizes em ganhar pelo seu país, né? Apesar de estar sofrendo pobreza, muitos problemas políticos, mas eles estão lá lutando pelo seu país, né? Que é ganhar uma Copa do Mundo, ganhar o jogo.
0: isso.
4: Vamos, Brasil!
0: E vamos...

Brasil, vamos Brasil, vamos Brasil, vamos Brasil, vamos Brasil, Brasil daquele modelo. E é o seguinte, por falar em disputa, você já se cadastrou no nosso game da hora? Ó, Dona Jerusa. Dona Jerusa zerou. Zerou, Dona Jerusa zerou. Oh, não. Ainda não, Marlon. Oh, não. Ainda não, Marlon. Oh, não. Deixa só pra hora do game isso aí, bicho. Égua. Tá com o dedo muito nervoso aí, macho.

0: game da hora e número de contato. Já aproveita logo, vai lá com a gente, daquele modelo, hein? 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
0: Hora certinha, agora 2h31.
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0: 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Começou, terminado, agora 2h39.
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0: Muito bem, quer saber dos nossos fatos e fofocas do dia, o que aconteceu no Amapá, no Brasil, no mundo, celebridades, Big Brother Brasil, entre outros reality shows e também Copa do Mundo? Você pode acessar o nosso site www.manhandadiario.com.br. Bem, Sabrina Sato e Nicolas Prates anunciam sexo do primeiro filho. Bem, Sabrina Sato e Nicolas Prates, né, anunciaram neste domingo o sexo do primeiro bebê. O casal fez a revelação em um evento intimista, né, em casa, apenas para familiares, a pedido da filha mais velha da apresentadora, Zoe, né, de 7 anos. O responsável por revelar a novidade foi o cachorrinho da família. Olha, como casal, né, com as... E os convidados ansiosos, o animal surgiu com balões azuis amarrados no corpo, indicando que um novo membro da família será um menino. Antes do anúncio, Sabrina, né, e Nicolas e Zoe fizeram, né, o discurso. Abre aspas, a gente desejou demais, né, meu amor? Olha, iniciou a apresentadora. Depois, né, de uma semana de chuva, abriu esse solzão maravilhoso e essa criança, na verdade, vem, né, já com muito amor. Completou, né, o futuro papai. Já Zoe deixou claro o seu pedido em tudo isso que foi realizado. Abre aspas, mas eu quero, né, que venha mesmo um menino de verdade. Olha, para assistir a revelação, Nicolas e Sabrina, né, escolheram um bolo de 3 andares, todo branco, com a seguinte pergunta escrita em inglês, né, na base. Menino ou menina, né, docinhos, né, da cor branca, buquês de flores brancos e verdes deram um toque, né, especial na decoração. Tanto o casal quanto os convidados tiveram, né, com roupas brancas na ocasião. A apresentadora contou também que inicialmente não pretendia realizar esse tipo de celebração, mas a ansiedade da filha Zoe e dos parentes que fez com que ela, né, mudasse de ideia. Junto com a mais de 2 anos, né, Sabrina e Nicolas revelaram que estavam na espera do primeiro filho nesta semana. Eles também, olha, passaram por 2 perdas gestacionais, sendo, né, a última no final de 2024. Desde então, estavam tentando engravidar. Por isso, decidiram manter esse segredo até o 3º mês de gestação. Parabéns, né? Apresentador, empresário, né, da Sabrina Sato e Nicolas Prates, né, que anunciaram o sexo do primeiro filho. Que esse bebezão venha com muita saúde e venha prosperar cada vez mais paz na vida deles. Merecem muito. Eu vejo que o amor impera durante essa família todinha aí. 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

Essa é a sua Diário FM 90.9. Bruno Mars com um jeitinho que você gosta, viu? 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So

0: Agora, 2h53.
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0: Agradecendo de montão teu carinho, tua audiência, tua sintonia. 991-22-6978.
2: Boa tarde, Célio. Boa tarde a todos. Já estamos na escuta. Neide Santos, Daniel do quilômetro 21. O melhor da Copa e a torcida reunida.
0: Poxa, bacana.
2: Como ontem, foi o melhor sufoco, mas graças a Deus nós vencemos.
0: Verdade.
2: Mandar meus alunos para o André Torres e família. E para minhas amigas Márcia Silva e a Dona Jerusa. Fui.
0: Muito bem. Fui. Neide Santos, Daniel e Daniel do quilômetro 21, Campina Grande. Tá na área com a gente. Vamos nessa. 10 pontos para ti. Tá lá uma hora dessa. Ai, grande Alexandre Sena, grande abraço pra você, queridão, tudo de bom, valeu, obrigado pelo carinho, obrigado pela audiência, obrigado pela sintonia. Vocês estão ligados com a gente no 991-22-6978, a galera que vai mandando teu abraço, teu beijo, teu cheiro pra quem você quiser, e a gente vai, logicamente, detonando com todo o carinho do mundo, pra você sempre ligado na sintonia da melhor. 991-22-6978, já na área, thiagonardi.com.br, tá aqui na área também com a gente, Adriano Augusto. Quem mais tá por aqui? A Elô Oliveira, grande beijo, Elô, pra você também. A Cléo Silva, a minha parceira LiliaRegina.com, Marta do Zerão e toda essa galera maravilhosa. Faça igual eles, mande a sua mensagem através do 991-22-6978 pra você mandar o teu beijo, teu abraço, seu cheiro pra quem você quiser agora. E lógico, participa também do nosso tema do dia, que é o seguinte: o melhor da Copa. O que é que você tá tirando de bom aproveitamento dessa Copa do Mundo agora, que tá reunindo, né, 3 países e várias, são muitas seleções. Começou ontem o mata-mata, viu? Mata-mata começou daquele modelo. Meu amigo William Brasil, fala, William Brasil. Poxa, William. Pô, olha, Marrom, essa aqui, ó. Olha a sacanagem do William, ó. Olha a sacanagem do William, viu? Mandou uma foto, deixa eu ver, tem 4, 8, 12. Tem 20 mini pizzas aqui. Ele mandou uma foto com uma bandeja cheia de mini. Repleto, são 20 mini pizzas aqui. Tá saindo do forno agora, William? Caraca, velho. Poxa, deu até fome. Deu até fome agora. 991-22-6978. Boa tarde, Célio. 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Grande beijo!
3: Sério, Santiago, por enquanto, intervalo de jogo, hein? Olha a Noruega vencendo a Costa do Marfim.
0: Sério, bichinho?
3: 1-0. Lembrando que esse jogo já define o aniversário do Brasil no domingo, nas oitavas de final, hein?
0: É, igual, moleque.
3: 5 da tarde. Ê, Sério, Santiago, essa Copa do Mundo promete. Ah, só confirmando aí o nome da música que foi tocada por último, foi do Bruno Mars, Billionaire. Tamo junto.
0: Valeu, égua, moleque, tu é doido. O inglês dele é apurado, moleque, égua, ele fala muito inglês, ele. Ai, vamos lá, pessoal, 991-22, deixa o inglês do Jonathan Mello pra lá. E vamos prosseguir aqui no programa. 991-22-6978. Aliás, você já se cadastrou para o nosso game da hora? Ainda não? Faz o seguinte, se cadastra. Ainda dá tempo ainda no 991-22-6978 com o seu nome, sobrenome, bairro, hashtag game da hora e número de contato. Nome, sobrenome, bairro, hashtag game da hora e número de contato. Já aproveita logo, vai lá direitinho, se cadastra, coloca o nome, sobrenome, bairro, hashtag game da hora e número de contato. Quem sabe você pode participar hoje do nosso game da hora. Daqui a pouquinho tem bateria pra galera, viu? 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
0: Hora certinha, agora 2h59.
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1: Por essa vocês não esperavam, né?

0: Essa é a sua Diário FM 90.9, Kelvin Harris com TC. Agora 3h14 pra você ligado na melhor sintonia.
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0: 991-226978. 991-226978. Pra você participar à vontade com a gente, mandando beijo, mandando abraço, mandando cheiro pra quem você quiser agora. E a gente, lógico, vai detonando com todo o carinho do mundo pra você. Seja obrigado pelo carinho, pela moral, pela sintonia. Sempre, sempre, sempre. A Noruega fez um agora. Toca a música. Fragrância de Maiara e Maraíza. Já, já tô tocando pra galera aí de boa. Ah, pra você que tá ligado sendo com a gente, ó, seguinte, daqui a pouquinho tem game da hora, meu povo! Pra você que já tá cadastrado, seguinte, você fica com teu telefone perto, não vai comer mosca, que tem gente que semana passada comeu mosca, e se comer mosca, se cadastrou e comer mosca, eu vou deixar na geladeira, entendeu? Ficar um tempinho aí, na geladeira, de boa, eu sou do tipo que eu não tenho nem pressa. Então faz o seguinte, cadastra aí logo, participa com a gente no 991-226978, com o seu nome, sobrenome, bairro, hashtag game da hora e número de contato. Nome, sobrenome, bairro, hashtag game da hora e número de contato para você ficar muito bem à vontade. Desde agradecendo o carinho e a audiência dessa turma maravilhosa que sempre tá aí com a gente. Desde já, obrigadaço mesmo pelo carinho e por estarem junto com a gente. Aliás, você pode mandar mensagem também pelo 991-226978 para você aproveitar com a gente. Desde já agradecer. 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Meu amigo Gutierre e toda essa turma maravilhosa lá no Atacadão, que sempre tá lá com a gente. Valeu mesmo, de verdade, pelo carinho, pela audiência sempre. A turma que ouve a gente de volume máximo. 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
1: Hora certinha, agora 3h18. Daqui a pouquinho tem Game da Hora.
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0: 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Sucesso de Alex Hallrenkon, Never Dream. Agora 3:28 pra você ligado na melhor.
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0: Mas antes de ir pro game da hora, olha, quero registrar também por aqui um alô especial pro meu amigo Antônio Sérgio, grande locutor, comunicador, apresentador do podcast do meu amigo Pedro Ivan, grande Antônio Sérgio, grande abraço pra você, meu irmão, tudo de bom, muito obrigado pelo carinho, pela audiência, um dos maiores propagandistas do estado do Amapá, meu amigo Antônio Sérgio, gente boa, na melhor qualidade, ele, meu amigo Pedro Ivan, aliás, Pedro Ivan, dou uma ressaltada nisso, porque Pedro Ivan, grande professor de comunicação, cara, me ensinou a cantar bingo também. Eu não sabia, gente, eu era um zero à esquerda pra cantar bingo. Hoje em dia, moleque, pode jogar no peito do papai aqui que o papai resolve a parada. 991-226978, alô, boa tarde.
2: Alô, bom dia.
0: Opa, não, estoura meu ouvido logo, não. É, quase estourou minha orelha agora, não sei o que. Essa voz, essa voz eu conheço, Lilian Regina Casca de Bala. E aí, Lilian? Tudo beleza?
2: Nada, beleza.
0: Pô, bacana. Olha, fazia uma boa data. Fazia uma boa data que tu não participava com a gente aqui no show da Diário, né, era?
2: Há 2 semanas, vou passando 2, eu já venho pra cravar.
0: Ah, muito bem, então. Pra ficar melhor, então, vamos fazer o seguinte. Como a dona Jerusa, né, infelizmente, não, zerou, né, durante a parte da manhã, fica a seu cargo abrir a sessão de pontos da semana. Ou também não, né? Eu não sei, não sei. Né, Marlon? De repente, né? Ê, Marlon, para com isso, rapaz. Ê, para com esse negócio aí, não.

0: Agora!
1: Então, boa sorte!
2: Obrigada!
3: Fase 1. Valendo 2.000 pontos.
4: Qual país da América do Sul sofreu o mais forte terremoto já registrado no mundo? Chile ou Venezuela?
2: Venezuela.
4: Chile, em 1960.
3: Fase 2. Valendo 3.000 pontos.
4: Qual coquetel cubano combina rum, hortelã, limão e água com gás? Mojito ou Negroni?
2: Mojito.
3: Fase 3. Valendo 5.000 pontos.
4: Qual é a capital de Botsuana? Malta ou Gaborone?
2: Malta.
4: Gaborone.
1: Égua, não, Lili. Ai, pelo método
2: só
1: zero.
2: De cachaça. De cachaça eu acertei.
1: De cachaça, pelo menos. Égua, de cachaça tu entende, né? Ai. Caraca, bicho. Olha, qual país da América do Sul sofreu o mais forte terremoto já registrado no mundo? Chile ou Venezuela? Foi o Chile em 1960. Né? Pois é, né? Qual a capital de Botsuana, Malta ou Gaborone? Gaborone.
2: Não sei. Igual mataram o John na Austrália, ele foi falar assim, já nem era Canberra.
1: Né? Mas não é isso, rapaz. Ó, seguinte, fizestes ainda 3 mil pontos. Por enquanto é você que tá na frente. Ah, tu tem que torcer, okay, tu tem que torcer muito, mas muito, pra que ninguém faça acima de 3 mil pontos. Que todo mundo zere.
2: Verdade.
1: Ou faz 2 mil pontos ou zera. É isso.
2: Tá difícil, tá? Obrigada.
1: Mas assim, vai mandar beijo e abraço pra alguém, queridona? Fique à vontade.
2: Pra todos os ouvintes, minhas amigas.
1: Certo.
2: Para o Perna de Saracura.
1: Quem é Perna de Saracura, hein?
2: O Cabeça de Balão, Jabuti da Xuxa, o peito raspado e a barriga quase trincada.
1: É, muito bem, então. Beijo pra você, Lilian. Tudo de bom, queridão.
2: Beijo, tchau,
1: ai, ai, tchau, tchau. Seguinte, fez 3 mil pontos. Ela tá liderando por enquanto, tá de boa, tá na frente. Tá na frente, né, Marlon? É isso aí. Ó, tudo pode acontecer no game da hora dessa semana. Inclusive até ela ficar na frente mesmo. Vai, vai, vão se ligando na parada aí. Né, professor? Cadê? O professor tá contigo aí, Marlon? Ele tá aí contigo? Ah, muito bem. Pronto. Você, rapaz, vocês dois, né? Vocês três aí nesse QG. Deve sair muita resenha aí desses três, mas a gente faz as nossas reuniões de pauta. Moleque, você. Ah, meus amigos. Deixa pra lá, deixa quietinho, né? Né, Marlon? Deixa quieto, né? Égua, até disse uma formação de quadrilha, cê é louco!
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0: Hora certinha, agora 3h38.
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0: hoje, maior sucesso em todo o norte e nordeste do Brasil. Nana e Alex, você perdeu. Um abraço, Nana. Um abraço, Alex. Um abraço a essa dupla maravilhosa que sempre tá aí com a gente. Manda um beijinho, cheirinho aqui pra Suane Araújo. Suane, grande beijão. Beijo, beijo, beijo. Pra você, obrigado pelo carinho, pela moral, pela sintonia, pela audiência. Está no trabalho ouvindo a gente também, viu? Valeu, Suane, grande beijo. Pra você e toda a equipe aí, seu trabalho e tudo de bom, meu sucesso sempre. Agora, 3h51.
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0: Hora certinha, agora 3h52.
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0: Muito bem, meus amores, estamos de volta já para se despedir da turma, mas antes de se despedir, olha, confronto definido, Brasil e Noruega. Que os vikings venham, que venham, que venham.
1: Vai ser o nosso casquinho para cima deles.
0: A gente vai levar o nosso casco lá para eles. Vamos ensinar como é que se rema de verdade. Como é que, o brasileiro rema de verdade aqui, velho. Resultado final, Costa do Marfim 1, Noruega 2. Rapaz, não pode deixar o grandão sozinho, não, mestre. Não bobia pra ele, pra vocês verem. Faz essas besteirinhas que vocês fazem nos jogos. Perto dele pra te ver. Ele só é grande daquele jeito, mas ele é ágil, mestre. Tu é doido, é? Minha amiga Rosinete Rocha, grande beijo pra você. Obrigado pelo carinho, pela audiência sempre.

0: Da Ilha Rasa. Grande beijão, tudo de bom. Pessoal, vou ficando por aqui, prometendo estar de volta, se Deus quiser, amanhã, a partir das 2 horas da tarde, depois do programa Vem Que Tem, com Elson Summer e Rodrigo Silva. Grande beijo, cheirinho maravilhoso no cantinho do sorriso das minhas meninas. Um abraço bem acolchado nos rapazes. Tudo de bom, um grande abraço pra todo mundo. E com Deus e até amanhã. Fique agora com Heraldo Almeida e o canto da Amazônia com jeito e a cara da nossa gente. Tchau, tchau, fique com Deus e até amanhã.
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3: É, na minha querida Macapá, terra do Mar Abaixo, 4:06.
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1: Olha, muito bem, boa tarde, Amapá, boa tarde, Amazônia, boa tarde, meu Brasil.
2: Brasil!
1: Olha aí, o Ivo Canute cantando Isso é o Amapá. Esta música, ela retrata muito bem a temática desse programa.
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1: 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Eles passam por aqui, né? Pela bancada do programa.
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1: Capital da Amapá, região norte do Brasil, fronteira com a Guiana Francesa, as margens do maior rio do mundo, o Rio Amazonas, está todo mundo ligado aqui.
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1: Nossa frequência 90,9. Boa tarde a todos vocês, obrigado pela audiência. Ufa, Japão, Japão, pom, pom, pom, pom. Sushi ou churrasco? Vou preferir o churrasco, né?
3: Meu lugar.
1: Olho. Vai, vai, vai.
3: Minha terra.
1: O Chico foi ensinar os caras, os caras são fracos, não, mano.
5: Essa vai pro livro.
1: O primeiro tempo tava assim, ele acaba, pelo amor de Deus.
3: Cante esse canto no remanso.
6: Acertou.
3: Dança.
1: Agora a Noruega, né, pai? É no livro, é 5 da tarde, no livro 5 da tarde.
3: Cante esse canto no.
1: Vambora, Noruega acabou classificando agora aí, né? Contra a Costa do Marfim, né?
7: Vai dar uma dica aqui.
1: Ah, vai.
7: Os padres já estão colocando aqui em todas as redes sociais. Bora, quem tá dizendo, eu não vou pra missa domingo à noite por causa do jogo do Brasil. Vá rezar. O Brasil precisa de oração. A seleção tá precisando de oração, então vá rezar. Não deixe de ir pra missa, não, tá?
3: Cante esse canto no remanso.
1: Vai rezar. Agora não tem. A cada jogo não tem amanhã. Perdeu, já volta pra casa. E o Paca? Paque? Paco não tá? Vai jogar?
3: Agora
1: é o seguinte. O Ancelotti foi inteligente. Vai aquecer o Neymar. Os caras viram o Neymar aquecendo. Ih, vamos mudar aqui e acolá. E mudaram tudo e tiraram quem é quem. O Neymar vem aí, daí. Depois que eles mudaram, aí o Ancelotti disse: não, vai o fulano.
3: Eita! Cante esse canto.
1: Tem um canal que fala assim: vagante, fica repetido, né? Tem um canal que o gol sai só amanhã. O gol de outro sai só amanhã. De...

0: canto.
1: Alho.
2: Tá bom.
3: Tu já pediu desculpa pro Casemiro hoje?
1: Não, mas ele fez um gol, mas depois ele... Até doido. E ele ficou puto que ele fez o gol, ele ficou puto, ele ficou bravo. E o Ancelotti, ele ri pra dentro, né? Ele comemora pra dentro, né? Quando o Brasil vem, ele fica puto.
0: Não,
1: Noruega, então. Vamos
0: só. Meu lugar.
1: Na técnica do programa, Eli Magabeira. Iniciativa de Mário Melo, Juliana Mello, produção de Cláudio Rogério, direção geral de Luiz Melo, nossa apresentação.
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1: Alô, Brasil, hoje, 30 de junho, último dia do mês de junho, né? Hoje é dia de São Massal.
0: Esse é meu lugar.
1: Dia de São Massal hoje.
0: Deste Brasil.
1: São Massal, é.

Então todo mundo ligado, o canto da Amazônia está no ar. Amazonas, Águida Xavier.

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1: Aí o nome dessa música é Ninfeta, Beto Oscar e Helder Brandão. Tá no disco São Batista, que é o primeiro disco deles, né? Ali lançaram um disco, né? Tem várias obras e outras coletâneas, né? 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
1: Moisés Sandino no programa, ele. Todo cerrado, 4 horas mais 42 minutos. Olha, informações importantes aqui a todos nós. É. Daqui a pouquinho, às 18 horas. Aliás, hoje é o último dia do Arraiá do Povo, lá na cidade junina, no quartel do Corpo de Bombeiros da Zona Norte, né? Lá no São Lázaro. Dia do dia 25 está acontecendo a programação lá. Já passaram por lá para concursos da FEJUFAP, da Liga Jun. Está acontecendo, encerrando hoje, do Arraiá do Meio do Mundo. Então hoje irão se apresentar lá a partir das 20 horas e 45 minutos as quadrilhas juninas Sorriso Cristalino de Laranjal do Jari, Junina Lampião, Sensação Amapaense, lá do município de Amapá, Pequena Dama, Magia da Juventude, Atração Junina, Estrela Santanense, lá do município de Santana, e Palaciana Junina, lá de Vitória do Jari. Todo mundo sabe que esse evento é patrocinado pelo governo do estado do Amapá, através da Secult. E também tem um convite super especial. Hoje, na cidade junina, atenção, o governo do estado está convidando toda a população amapaense para 18 horas, na cidade junina, na Arena do Arraiá do Povo, lá no Corpo de Bombeiros da Zona Norte. Diz aqui, ó, o convite que o governador do Amapá, Clécio Luiz, convida todos os trabalhadores e trabalhadoras da cultura para a solenidade, na verdade o povo geral, né? A solenidade de sanção da nova lei de incentivo à cultura, sanção da lei do Plano Estadual de Cultura, posse da nova composição do Conselho Estadual de Política Cultural, o Conselho de Cultura, e roda comemorativa. Um dos nomes da cultura popular, porque o Conselho de Cultura são várias cadeiras, e essas cadeiras são ocupadas por dois membros, né? Duas pessoas ocupam cadeira. Exemplo, a cadeira da cultura popular, né? Que é quadra junina e carnaval. Essa cadeira será ocupada por duas pessoas. 50% do conselho foi eleito pela sociedade civil, ou seja, por cada segmento que se inscreveu, se cadastrou e tal. E 50% é indicado, nomeado pelo governador, indicado e nomeado pelo governador do estado, o Clécio Luiz. Então, quem foi eleito pela cadeira da cultura popular foi o nosso querido amigo Rodrigo Indinho. É o Indinho. Parabéns a ele, boa sorte. Semana vamos ver se a gente traz aqui os eleitos, né? Inclusive, hoje serão apresentados, e o governador Clécio Luiz vai apresentar, anunciar os conselheiros indicados pelo governo do estado. Deixa eu ver se eu consigo pegar aqui uma relação com os nomes dos conselheiros. Vamos lá. Internet, me ajuda aí. Vamos lá, os eleitos. Artesanato, Maria Pinho Gemac

nossa querida Mapige, conselheiros eleitos pela sociedade civil, da Conselho de Cultura da Amapá. Pelo artesanato, o nome, a nossa querida Mapige, que é Maria Pinho Gemac. O outro indicado, o outro nome será, ainda daqui a pouquinho, às 18 horas, apresentado pelo governador Clécio Luiz. No audiovisual, eleito Jorge Ferreira. No audiovisual. Artes visuais, Adriane Correia. Batuque, cultura e manifestações afro-amapaense, eleito foi Mariana Barreto Ferreira. Na cadeira da capoeira, eleito Aricélio Chagas Benjamin. Pela cadeira do circo, Jones Barbosa de Souza. Pela cadeira das comunidades tradicionais afro-brasileiras, tivemos Cássio David Brito Negrão. Cultura gospel, Denis Albuquerque Santarém. Cultura popular, Rodrigo Araújo Dias Monteiro, nosso querido Rodrigo Indinho, né? Hip hop, Siddhartha Amorim Araújo, é isso mesmo, Siddhartha Amorim Araújo, pelo hip hop. Identidade, patrimônio e memória, Edilene Araújo Dias. Pela cadeira do Mar Abaixo, a nossa cultura mãe, Mônica dos Santos Oliveira, eleita Mônica. Pelo teatro, a cadeira do teatro, Sandro da Silva Brito. Dança, cadeira da dança, Reinaldo dos Santos Barbosa. Livro, leitura, literatura e bibliotecas, elegeu Bruno Muniz. Olha aí o poeta e escritor Bruno Muniz. E a cadeira da música elegeu Edson Salles. Está aqui, portanto, 16 nomes. E mais 16 nomes serão apresentados, anunciados daqui a pouquinho, empossados pelo governador do estado, Clécio Luiz. Esse evento vai acontecer às 18 horas, lá na cidade junina. Isso mesmo, Zona Norte de Macapá. Bacana? E então o convite é geral aqui, tá bom? Outro convite, olha aí, calma aí, cadê? Olha aí, amanhã, dia 1º de julho, às 18 horas, no Parque de Exposições da Fazendinha, lançamento oficial da Expofeira 2026, Eli, tá bom? Anúncio da programação e das principais atrações, o anúncio será pelo governador do estado, Clécio Luiz. Então, encontro marcado hoje, lá na cidade junina, Zona Norte de Macapá, no quartel do Corpo de Bombeiros, onde está acontecendo o Arraiá do Povo. A última noite é hoje. Hoje vai ser a apresentação dos novos conselheiros das cadeiras do Conselho de Política Pública Cultural. E amanhã, às 18 horas, tá? No Parque de Exposições da Fazendinha, é o lançamento oficial da Expofeira 2026, a Feira do Desenvolvimento. O anúncio da programação e principais atrações amanhã!

4h52. Olha aí. Olha o projeto ali. Um canto amazônico. Nilson Chaves, dia 3 de julho, às 9 da noite. Lá no Sinjape.

0: da Carlos Gomes, no Santa Rita, entre Manuel Eudóxio Pereira e professor Tortes. Convidados especiais, Andréa Lopes, Alain Yaretti, Joãozinho Gomes e Valmir Homem.
1: Amazonizar o mundo com o sonho.
0: 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Portanto, show em Macapá. Wilson Chaves. Lá no Sindicato dos Serventuários da Justiça do Estado do Amapá. Lá na Avenida Carlos Gomes, no Santa Rita, Wilson Chaves, dia 3, tá, que dia aí? Quinta? Me ajuda aí. Sexta? E sexta-feira. Um canto amazônico, Wilson Chaves, com participações especiais de André Lopes, Alain Yaretti, Joãozinho Gomes e Valmir.

mais uma informação aqui da agenda cultural do programa Canto da Amazônia. 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
1: Olha muito bem, quadra junina mapaense encerrando, né? Hoje é o último dia lá na cidade junina, na zona norte de Macapá, lá no a cidade junina, no Arraiá do Povo acontecendo lá, né? Última noite hoje. E como falei ainda há pouco, desde o dia 25 acontecendo lá. Tiveram três instituições: a FEJUFAP, Liga Jum e Arraiá do Meio do Mundo. E o Arraiá do Meio do Mundo, inclusive, a última noite é hoje. A FEJUFAP, a quadrilha campeã, credencia o Amapá a participar do concurso nacional de quadrilhas juninas, agora em julho, né? E a campeã, espaço, espetáculo causado lá, foi a Simpatia da Juventude, a grande campeã.
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1: A grande campeã.
0: Simpatia da Juventude.
1: A grande campeã, Simpatia da Juventude, vai representar o Amapá mais uma vez no festival da CONAC J, que é a Confederação Nacional de Quadrilhas Juninas, né? A Liga Jum, que é a Liga Junina de Macapá, realizou também o seu concurso municipal. E quem venceu, a grande campeã, adivinha? Simpatia da Juventude. Quero mandar um abraço ao presidente Cláudio Vaz, toda a sua equipe. E melhores quesitos das quadrilhas juninas estilizadas no festival da Liga Jum, Liga Junina de Macapá, são esses aqui, ó. Melhor criatividade ficou com a quadrilha Pequena Dama. Melhor dança com a quadrilha Pequena Dama. Melhor marcador, Elson Monteiro. Melhor dançarina, Cauane Nunes. Melhor dançarino, a quadrilha Estrela Dourada. Melhor passos de quadrilha ficou com a Explosão Junina. Melhor dançarina de diversidade, Lavine, da Simpatia da Juventude. Melhor quadrilha revelação, Tradição, lá do Laguinho, do meu grande parceiro, meu filhado Zico. Voltou forte esse ano, hein? A quadrilha revelação foi a quadrilha Tradição, lá do Laguinho. A melhor Miss Caipira, a melhor Miss do estado do Amapá e também do município de Macapá, Joana Ramos, da Simpatia da Juventude. Melhor entrada e saída ficou com a quadrilha Estação Junina. Melhor indumentária ficou com a Simpatia da Juventude. E aqui eu quero mandar um abraço especial a esse grande artista amapaense. Eu não conhecia o trabalho dele assim de perto, só ouvia falar e tal. Ele esteve no projeto da Simpatia da Juventude, o Neto.

Parabéns ao Neto e toda a sua equipe. Melhor casal de noivos, Simpatia da Juventude, o Adriano Almeida e a Eluane, né? É, melhor casal de noivos. Melhor temática ficou com a quadrilha Tradição e o melhor conjunto com a quadrilha Estação. E a grande campeã, Simpatia da Juventude.

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1: Esse ano, o nosso querido Osmar Júnior Ramon de Campos realizaram esse projeto aí, né? Reeditaram, na verdade, fizeram um lançamento. E o nome do projeto agora se chama Amazônia Nordestina, que é o disco Arraiado Quero Mais. Eles apresentaram 4 músicas aí pra gente. Uma dessas músicas é reeditada, é de composição do Osmar Júnior, é Pedra do Rio, que tá tocando aí, ó. Fizeram exclusivamente pra quadra junina mapaense. Parabéns aí. Parabéns a todas as quadrilhas juninas do Amapá que participaram aí de todos os eventos, todas as quadrilhas juninas que participaram do certame, né? Municipal, estadual, de Oiapoque ao Jari, a região do Jari, Vitória, Laranjal do Jari, acho que vieram quadrilhas de todos os municípios do Amapá participar esse ano de 2026 do Amapá, de Macapá. Parabéns!

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1: Muito bem, 5h34, final do programa. Dentro da Amazônia, porque agora vem aí próxima atração. Mas quero agradecer na técnica Mr. Eli, a direção administrativa de Mário Zulana, a produção de Cláudio Rogério, a direção geral de Lisbela, nossa apresentação
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1: E aí, ponto de encontro, né, Barbosa? Passamos aí. Parece que era o Brasil. Ontem o primeiro tempo foi... O nome do primeiro tempo ontem foi Acaba, pelo amor de Deus.
2: Não é?
1: Quase da onda.
2: É, foi complicado. Como eu diria, o Galvão Bueno, teste pra cardíaco.
1: É, as seleções, elas estudam muito o Brasil, né? Japão tá com excelência aí, né?
2: Time, o Zico
1: muito
2: Zico
1: aplicado, ensinou os caras. Todo mundo fica de olho no Brasil. Agora, o que o Ancelotti fez no segundo tempo, cautela, na hora certa, isso aí. Parabéns. Que vem agora a Suécia, né?
2: É. E mostra que a crônica esportiva, e nós fazemos parte dela, a gente tem a possibilidade de analisar, de fazer projeções, né, comentários, mas realmente só quem está lá no ambiente do vestiário, no treinamento, no dia a dia, sabe exatamente o elenco que tem, as possibilidades que tem, daí ele ter bancado, né, Casimiro, e ter voltado também e ter feito a substituição do cara que acabou fazendo o gol, né?
1: E todo mundo, o Neymar vai entrar, então aquece o Neymar, isso, os caras começaram a olhar, o Neymar vai entrar, vamos mudar por aqui, que na verdade estratégia, né? Coloca o Neymar para aquecer e tal.
2: Mudar. Cada vez que ele aquecia, a torcida vinha.
1: Mas a gente quer que entre, todo que entre primeiro tempo, não é assim, é. Quem está com você?

0: Tá falando, quem está lá vivendo, conversando com os jogadores é ele, né? O treinador, ele sabe o que vai fazer. Enfim, que vem na Suécia e vamos pra cima. Bom programa pra você, Kleber.
1: Valeu, Heraldo.

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0: 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E a hora certa.
1: Agora 5h40 em Macapá. Boa tarde.
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Randolph anuncia que a partir de 1º de agosto, brasileiros não precisarão de visto para cruzar fronteira com a Guiana Francesa. Futebol amapaense terá 4 clubes em competições nacionais em 2027. Nova edição do Jovem Descolado ofertará 500 vagas. Evento gratuito debaterá reforma tributária em Macapá. FICO e Ministério Público fecham cerco contra fraudes em processos de execução penal. E ainda, aplicativo Saúde da Gente garante acesso à telemedicina no Amapá. São os principais destaques agora do portal diariodoamapá.com.br. 24 horas de conteúdo digital. Olha, hoje no ponto de encontro, nessa terça-feira dedicada a falar de política, né, de política pública, a gente vai saber detalhes sobre a reinauguração, né, da Escola Antônio Cordeiro Pontes. Daqui a pouquinho vão ter mais detalhes sobre essa grande entrega para a sociedade amapaense. Daqui a pouquinho também vamos conversar com o Dr. José Luiz Matias. Amapá está repatriando esse grande profissional que esteve aqui por ocasião da pandemia. Voltou para o seu Acre, depois esteve no Paraná, está de volta a Macapá. Vem ao programa hoje falar de um conceito novo, que é a medicina integrativa. Ele vai estar acompanhado do professor Everaldo Salvador, que é um entusiasta, não é? E uma testemunha ocular, digamos assim, dos benefícios desses novos protocolos. Nós temos esporte também, com a coluna Mexa-se, assinada pelo Elson Summer. Tem também a coluna inédita de saúde bucal, a coluna da doutora Daís Nunes. Está de volta hoje ao programa.

0: Nosso WhatsApp também está liberado para você interagir com os nossos convidados através do nosso canal de interação. É o 991-57-0022, 91-57-0022. Você também pode entrar nos comentários da nossa live, no Facebook Diário da Amapá, no Facebook Diário FM Macapá, ou ainda no meu Facebook, Jornalista Kleber Barbosa, tá bom? E aí você, se achar relevante, ó, compartilha, marca um amigo aí, uma amiga, uma colega de trabalho, um familiar, e vamos ter mais pessoas conectadas com esses conteúdos aqui da Diário FM. Estamos também ao vivo em áudio e vídeo no YouTube. Nosso canal é @ Kleber Barbosa lá no YouTube. Aproveita e se inscreva no canal, tá bom? Dá essa moral pra gente aí. Bom, então é isso. Todo mundo a postos. Nós aqui, você aí. Está no ar mais um programa Ponto de Encontro. Você é nosso convidado.
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0: Futebol e política. Olha, a seleção brasileira pode ajudar a política ao servir como um poderoso instrumento de coesão social, identidade nacional e plataforma para debates cívicos. Historicamente conhecida como a pátria de chuteiras, a imagem da seleção transcende o esporte e oferece caminhos tangíveis para o engajamento político do país. O impacto da seleção no cenário político se dá através de três pilares principais. Símbolo de identidade nacional e coesão, o futebol atua como um raro ponto de encontro em uma sociedade polarizada. Momentos de união em torno do time nacional ajudam a oferecer, aliás, a fortalecer o sentimento de pertencimento e podem ser utilizados para promover uma imagem positiva do Brasil no cenário internacional. Bom, jogadores e de destaque têm utilizado sua influência global para pautar debates fundamentais como o combate ao racismo e à desigualdade social. O ativismo esportivo expõe falhas estruturais na sociedade e pressiona a classe política por legislações e políticas públicas mais inclusivas. O sucesso ou fracasso do Brasil nos gramados é frequentemente associado à percepção de competência e soberania do país. Políticos e diplomatas utilizam o prestígio do futebol brasileiro para construir pontes nas relações exteriores e promover o país comercialmente. Por outro lado, o esporte também corre o risco de ser instrumentalizado por grupos políticos, exigindo da sociedade um olhar crítico para separar a paixão esportiva da propaganda ideológica. Abrindo o Ponto de Encontro de hoje como nossa opinião.
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0: Agora são 5h52.

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2: Muito bem, estou recebendo aqui, conforme a gente anunciou, o doutor José Luiz Matias, e está acompanhado aqui do professor Everaldo Salvador. Professor Everaldo, tudo bem? Muito obrigado, né? Ele é um ouvinte da Diário FM, e aí ele mandou uma mensagem para a gente: você precisa conversar com o doutor Matias. E a gente está aqui atendendo o seu pedido.
3: Boa tarde, Kleber. Um prazer imenso estar aqui no seu programa. Eu já lhe acompanho há algum tempo e a sua trajetória como radialista, a sua evolução. E eu quero parabenizar pela sua força, a força do seu programa, tá? Que tem contribuído sim para a sociedade, para o país como um todo. E por isso eu acho que é um prazer, mas principalmente de tudo, é uma honra estar aqui com o senhor.
2: Poxa, obrigado, a honra é nossa. Doutor

0: Matias, tudo bem?
1: Tudo bem.
0: Natural de onde?
1: De Cruzeiro do Sul do Acre.
0: Cruzeiro do Sul do Acre. Eu tinha um grande colega de trabalho há muitos anos atrás e ele vivia falando bem de Cruzeiro do Sul.
1: Isso.
0: Olha só. E o senhor esteve aqui, atuou aqui no período da pandemia, foi?
1: Isso, foi. Tive aqui uns meses, né? Mas como a gente teve... É um período que a gente tá... Eu também terminei o curso, né, de medicina. E aí a gente estava aqui como provisório, né? Aí passei uns 5 meses aqui, mais ou menos. Aí fui casado com a liminar, voltei para o Acre, né? Consegui minha legalização. E agora eu estou exercendo desde 2017, né? E aí nesse período todo... Antes eu sou filósofo, né? É com ênfase em teologia, né? E aí...
0: É pastor evangélico também?
1: Não. Na verdade, a minha teologia, ela é neutra, né? Por exemplo, existe a teologia que estuda, que é o guardião da escritura, que fica amigo de Deus, e existe os padres, né? Que são as pessoas que estudam teologia voltada, né, para a Igreja Católica, e tem também os pastores, né, que são voltados para suas denominações. Então, na realidade, o teólogo em si, ele é amigo de Deus, ele defende a escritura sagrada na sua íntegra. Ele não puxa para nenhum lado e nenhum outro. Ele fala para você da Bíblia como ela é, né, como está escrito, sem dizer o certo ou errado, ou puxando para algum lado.
2: Agora, Kleber, eu fui paciente do Dr. Matias durante a pandemia. Então eu posso falar assim com muita precisão sobre o tratamento dele na época, como foi, e que saiu daquele padrão mesmo de tratamento como era aqui no sistema na época, né? Então ele fugiu do padrão, foi me tratar de um modo diferente e em casa.
0: Pois é, eu achei que quando eu vi a possibilidade de estar com vocês dois aqui, o nome do programa é esse aí, Ponto de Encontro, né? Então a gente já tem proporcionado encontros, né? Às vezes o médico, na segunda-feira a gente fala de saúde, terça é dia de falar de política pública, já a gente vai linkar esse bate-papo aqui com a possibilidade do poder público, né, aferir ainda mais assertividade nos seus protocolos. O caso da pandemia é um clássico, não é? Isso. Enfim, e agora eu estou aqui proporcionando encontro de paciente e seu médico, né? Então a gente achou a possibilidade bem legal e é interessante que vocês possam bater esse papo com a gente aí. Isso. O que tinha de diferente no protocolo naquela altura, que era algo desafiador, né? Eu lembro que naquela altura alguém disse que enfrentar o Covid era como consertar um carro com ele em movimento, né? Não podia parar, não podia descer para parar o carro.
1: Pois é. É o que a gente vê, Cláudio, é a questão do conhecimento. Na realidade, tudo está aí. É o conhecimento. Se você vê, por exemplo, não eu, mas o próprio Cristo que fala isso. Aqui, o pessoal que é cristão, né? Na realidade, nós somos um país cristão. Não importa a religião, né, mas todos os cristãos são uma religião só, em Cristo, né? Que fala o seguinte, que conheceis a verdade e a verdade o libertará. Agora, que verdade é essa? É tudo que não é mentira. É simples. Você acha que é conhecer a Bíblia, né? Não, Satanás conhece a Bíblia, nem por isso ele vai mudar a sua vida, percebeu? Mas a verdade em si é tudo aquilo que não é mentira. Por exemplo, vamos supor, no caso da sua pergunta, o que é o Covid? Covid é um processo inflamatório, viral, que acomete um organismo que faz ele ficar predisponente a outras patologias que ele pode desenvolver, por exemplo. Então, no nosso corpo, nós temos muitos micro-organismos que estão sob o controle do sistema imunológico, que quando o nosso sistema imunológico baixa, eles afloram, eles saem e atacam o nosso organismo. E o Covid era isso. Então nós tínhamos pessoas que tinham diabetes, tinha pessoas com problemas respiratórios, ou seja, problema vascular. Só que é o seguinte, quando eu comecei a fazer medicina, porque assim, eu sou estudioso do homem desde 2009. Eu estou com 17 anos que eu estudo o homem, né? E assim, antes de ser médico, eu já estudava o homem, né? E porque primeiro eu fui fazer filosofia tentando conhecer o homem, que desde cedo, que desde criança, que eu tenho essa
0: busca, inquietação.
1: Eu comecei por dois fatores, para você entender de onde vem toda essa questão, né? duas

0: coisas que eu percebi quando eu era criança ainda. Uma era por que a natureza, o homem é referido à natureza. Por exemplo, eu morava numa cidade pequena, no interior, e todo ano o rio enchia e alagava as pessoas. E as pessoas ficavam amontoadas na cidade, podendo, por exemplo, ir para terra firme, que tem a várzea, e atrás tem a terra firme. Então, se você subisse com a sua família para a terra firme, ali perto tem animal, por exemplo, que fica isolado também devido à cheia, e tem até uma fonte boa de alimento.
1: As famosas cheias do Rio Acre,
0: isso,
1: né?
0: Isso. E aí, mas por que eles não fazem isso? Por que ou eles não mudam, por exemplo, o ano que vem?
1: Parece algo simples, né?
0: Simples. E outra coisa também foi a questão da mulher. Assim, quando eu comecei a me relacionar comecei a namorar, eu vi que as mulheres elas tinham uma dificuldade de entender muita gente. Eu comecei a tentar isso aí, essas respostas, né? E fui crescendo, né? Crescendo. Aí entrei na área da filosofia. Né? Eu com 18 anos entrei na saúde também, como auxiliar de enfermagem, né? E aí eu trabalhava na saúde e também tinha essa inquietação. Então eu entrei no mundo da filosofia, né? E tentando descobrir o homem, essas inquietações, né? E aí eu vi que a filosofia, ela só via a questão racional. Mas o homem também, ele é um ser social. Aí fui também no ramo da sociologia. Aí vi também que o homem é patológico. Fui no ramo da medicina, tá vendo? Então, vi que o homem, na realidade, ele é espiritual também.
1: Aí ele é espiritual. Estudar teologia.
0: Fui para a teologia. Então, se você me pegar, por exemplo, hoje, nesses anos todos, por exemplo, como é que eu coloco nos meus artigos que eu faço todo dia, que eu escrevo artigo todo dia, né? Eu sou médico, filósofo com ênfase em teologia bíblica, sociologia, políticas humanas e sociais, desenvolvimento humano e social, psicanálise, terapia, psicologia do desenvolvimento, neurolinguística, nutrição, gestão pública, programa de gestão de desempenho, inteligência artificial, medicina do trabalho e muitos outros. Então, só através desse conhecimento geral é que eu comecei a entender o que é a saúde, o que é realmente a doença, tá entendendo? E aí, eu em 2009, por exemplo, eu já detectei uns médicos naturalistas americanos. E eu já fazia já atividades com termos de dietas naturais, sem ser médico, como você é enfermagem normal, como um homem simples. E aí vi que tinha muito fundamento. Eu cheguei em 20 dias perder 10 quilos, mas também eu tirei tudo da alimentação. Ou seja, mas era uma coisa sem conhecimento, uma coisa realmente, né, leiga, né, no caso. Mas eu vi que tinha fundamento, né? Então, quando eu fui agregando, por exemplo, eu fiquei assim admirado, por exemplo, nas 10 primeiras gerações, pegando o contexto bíblico, né, porque é interessante isso, é porque quando a gente pega o conhecimento, a gente pega o conhecimento bíblico, né? E nós pegamos o conhecimento da história.
1: Faz um cruzamento.
0: Que é o conhecimento fora do bíblico. Então nós temos duas correntes de conhecimento. Nós temos o bíblico, né, que agrega toda a nossa cultura, e existe o conhecimento científico, que é aquele conhecimento fora da Bíblia, por exemplo.
1: Então... aliás, outro dia, desculpa, mas tem a ver com esse contexto, essa sua análise. A gente vai zapeando, às vezes, os canais, né, da TV, a TV por assinatura, como chama? Enfim, achei um canal de um biólogo que ele se propõe a explicar os mistérios da Bíblia sob a ótica da ciência. A ciência explicando alguns mistérios da Bíblia. Achei assim algo surreal e casa bem com essa sua reflexão.
0: Traduzindo, eu comecei em 2011 traduzir a Bíblia racionalmente. Imagina. Porque assim, é admissível, aqui a atenção a todo o povo que está ouvindo a gente, é admissível que o homem não conheça Deus. É admissível. Não pode. Todo homem tem que conhecer Deus. Por quê? Porque Deus, ele é um ser poderoso, Deus, ele é um ser de amor, ele é um ser, sabe, que está para somar e não tem limites. Claro, é tão sensacional, por exemplo, o conhecimento, que Cristo diz o seguinte para nós. Cristo fala para a gente: olha, se é que tu não tem fé, tu não aprendeu a desenvolver o teu potencial como homem...
1: E aí tem um episódio que ilustra isso, que é a história do Tomé. não é? Então ele teria dito, inclusive, bendito o homem que acredita sem nunca ter visto.
0: Isso. Aí ele fala assim, ó, se tu não desenvolve o teu potencial como homem, crê em mim. Crê em mim, pelo menos, do tamanho de um caroço de mostarda. E tu diz para aquela montanha, tu diz, pelo amor de Deus, tu diz a tua onda. Vai naquela montanha e diz, vai para lá, e ela vai. Quantos trilhões não tem de peso naquela montanha? E tu nem toca, só a tua palavra. Então veja como nós temos um potencial muito grande a ser explorado e a gente não consegue. Por quê? Porque falta o conhecimento.
1: Muito bem. Só um parêntese para voltar na origem dessa pergunta. A partir do cruzamento de tanto conhecimento científico, acadêmico, espiritual, quando chegou na hora desse senhor que está aqui na sua frente, o professor Everaldo Salvador, o que teve de diferente no protocolo que o senhor adotou com ele?
0: Deixa eu falar um pouco antes para você entender melhor. Né? Quando eu fiz medicina, eu fiz fora do Brasil. Tá?
1: Foi aonde?
0: Fiz na Bolívia. Né? E foi assim, uma coisa maravilhosa. Só que tem um porém. Eu já fui filósofo, eu já fui sabendo o que eu queria. Então eu não fui tipo aventurar. Lá eu tinha meu cadáver. Eu comprei um cadáver, eu dissequei ele todinho, o meu cadáver, tá? Eu fazia o grupo de exame, que eu já era estudador cirúrgico, já era uma pessoa da área, já operava já com os médicos no hospital, tudo que naquele tempo não tinha poucos médicos, então a gente auxiliava os médicos, eu tinha um vários conhecimento. E aí eu tinha um cadáver, dissequei tudo. Então eu fui fazer medicina. E o lugar melhor que eu poderia ter era lá. Por quê? Porque lá ainda tem essa facilidade da gente, por exemplo, ter um corpo humano. Eu comprei R$1.000 no corpo humano. Eu tinha no anfiteatro, né? E ali a gente tem esse material tanto, e também um material também fácil. Então, ou seja, eu fui me dedicar a estudar depois, né? Então, assim, aí tá. Nessa saída do Brasil, eu aprendi uma coisa. Você olhar pro Brasil de fora é uma coisa. Então, assim, automaticamente eu vi que o Brasil é um país fechado. É um país, por exemplo, que é único. Nós maltratamos os outros. Nós não amamos os outros. É o único país que é assim. Todos os outros países, eles amam os outros. Tá entendendo? Seus conterrâneos. Inclusive, tem uma experiência que foi feita na China, com um chinês e com um imigrante, um turista. Então, um grupo pegou dois casais, né? E, gente, se souber dessa história e eu estiver assim, falando o local errado, tudo bem, pode me corrigir. Então, eles saíram e a equipe sabia desse evento, mas os casais não sabiam. Então, eles pegaram um casal, levaram para o mesmo restaurante, com a mesma comida, tudo, a mesma coisa. Só que quando ele ia pagar, só em ele solicitar o pagamento, já tinha desconto para o turista. O turista e para o outro. Então, no final das contas, o turista pagou mais 15% no final da noite seguinte. Então, se isso mostra para que... É isso aí. No Brasil, não. No Brasil, a gente não ama o nosso conterrâneo. A gente não ama. A gente judia, a gente não tem esse amor. Então, o que aconteceu? Quando eu saí daqui, as portas se abriram para fora. Então hoje, por exemplo, eu faço parte da Lancet, J. Lancet, que é a revista mais importante médica que existe. Por exemplo, sai um artigo agora, hoje, por exemplo. Como sai um artigo hoje falando sobre a importância da vitamina D na prevenção do pé diabético, no diabetes. Então, saiu hoje agora, por exemplo. Então eu como médico...
1: É um artigo de sua autoria?
0: Não, é um artigo da revista Lancet, que é uma revista inglesa. É mais importante na área médica científica, essa revista. Ah. Então, ou seja, se eu for atender um paciente hoje com pré-diabético, eu já vou usar essa teoria nova para ele, que nem tem no Brasil, nem chegou aqui ainda. Só para os médicos que fazem parte dessa revista e que leram esse artigo, que chegou ontem esse artigo para mim. Eu li hoje de manhã esse artigo. E isso gratuito. E outras revistas mais. Então, todos os artigos científicos que saem, por exemplo, são lançados, eu tenho contato, eu recebo. Então, na época do Covid, eu fazia parte do Colégio Médico da Espanha. Mas como penetra, né? Eu penetrava para a pessoa.

0: conhecimento, né? Então, o que aconteceu na Espanha? Eles estudavam, antes de chegar aqui, eles já estudavam lá. Por quê? O que é o Covid? É uma inflamação. É uma inflamação. Só. Então, o que é que você trata uma inflamação? Foi inflamatório. Entendeu? Mas vem cá. Como estão os organismos das pessoas para suportar essa inflamação? Aí é que está.
1: Então, essa proposta que o senhor defende, esse movimento da chamada medicina integrativa, é esse olhar holístico, esse olhar como um todo.
0: Como um todo, todo. A gente olha o paciente como um todo, porque é isso que nós somos. Nós somos essa interação de ambiente, de alimento. Olha, outra palavra que está na Bíblia, não sei o que estou dizendo, gente. Água é vida. Então, por exemplo, todos nós, todo organismo, nós somos um organismo, temos uma água diária para nós bebermos, todos nós. Aí cada um calcula conforme a necessidade do organismo. Se ele está desidratado, é um valor, mas se ele está normal com a sua caixa d'água normal, que eu uso esse termo, o que acontece? Ele só precisa manter a sua água diária, que é só pegar você 30 vezes o peso da pessoa.
1: O meu cálculo?
0: 30 vezes o peso da pessoa. Isso aí você sabe a sua água. Uhum. Só que hoje, por exemplo, como é que está a tua caixa d'água, por exemplo? Tu não sabe. Certo? Você não sabe.
1: Então, vamos eu estou com 94 quilos.
0: Então você faz vezes 30, né? Uhum. E aí você tem a tua diária.
1: 2.820 seria 2.820
0: ml. 2 litros, isso.
1: É isso. 2 litros e 820.
0: Perfeito. Só que é o seguinte, eu tenho outro
1: porém. Eu não tomo isso, nem metade.
0: Tem outro porém.
1: Sou ruim de água, hein?
0: E tem outro porém. Como está você agora? Isso aí é quando tu tá normal. Quando tu tá com a tua caixa d'água cheia, né? Cheia. Para manter a tua água diária normal. Porque o nosso corpo, ele tem os órgãos. Ele tem um coração, ele tem um pulmão, ele tem um rins. Ele tem todo um sistema imunológico que precisa ser cuidado. Nós precisamos... Olha, quem é o nosso Deus? É o nosso cérebro. O nosso cérebro é o nosso Deus.
1: Deixa eu ver aqui do professor Salvador. O que o senhor lembra, então? Quando começou esse tratamento? O senhor precisou ir para o hospital? O senhor ficou em casa? Como é que foi?
2: A princípio, fiquei em casa, padecendo da situação. Mas quando foi agravando, eu tive que ir para uma UPA. Primeira vez, fui atendido, acho que por um outro médico. Na segunda vez...
1: Isso foi em 2020?
2: 2021.
1: 2021, acho que já tinha um ano da pandemia,
2: já,
1: né?
2: Já. Na segunda vez, eu acho que sim, aí encontrei o doutor Matias. Minha esposa conta um ponto que eu não sei porque fugiu da memória. Ela disse que em um certo momento do atendimento, o doutor Matias chamou a minha esposa particularmente e disse mais ou menos o seguinte: daqui a pouco, se a gente chamar o SAMU, vão entubar o seu marido. E aí não está em condição de ser entubado. O risco vai ser muito grande. Se ela tem condições de me ajudar a tratar em casa. Foi então que ele começou o nosso tratamento em casa, indo em casa, levando a medicação em casa, ele aplicando as medicações, ele mesmo fazendo. E então nós verificamos que é realmente, no caso, para mim ficou assim como um tratamento que foi um investimento na saúde. E era um momento decisivo na vida. Ou você faz, ou não faz. Então
1: bem
2: nós pragmático. Investimos. Na verdade, eu entendo hoje como um investimento na minha própria vida.
1: O senhor é professor, está na ativa?
2: Eu aposentei já há algum tempo e eu sou hoje mediador judicial. Sou voluntário na justiça. E também tenho a minha rádio web. Não deixei o rádio de lado. Eu tenho a rádio Web Sol do Equador, que está no ar, não sai do ar nunca. E é a minha, aquela veia de comunicador, né, que a gente tem.
1: Ah, então o senhor já tinha trabalhado em rádio antes?
2: Nós passamos na difusora um tempão. lá com a Terezinha Fernandes, domingo à noite, tinha o Ponte Aérea, que ainda continua com ela. Nós passamos muito tempo com a Terezinha Fernandes, onde aprendemos muito de rádio, de comunicação.
1: Que bacana, somos colegas então. Olha, o nosso tempo, infelizmente, é implacável.

0: As pessoas estão curiosas de saber onde que o senhor está aqui no Amapá, vai ficar uma temporada aqui, onde o senhor está atendendo?
1: Isso, eu estou chegando agora, estou no hotel agora, atendendo no Hotel Royal, né? Fiz um contrato com a prefeitura, estou indo para o interior, por esses dias, não tenho ainda data ainda, né? E vou voltar, quando eu voltar do interior, eu vou começar a montar a clínica, né? Para que a gente possa atender as pessoas que queiram realmente descobrir quais são as suas doenças, né? E a cura. Porque assim, eu quero só agora, na conversa de vocês, eu posso explicar rapidinho o que eu fiz com ele, para você entender, e o povo também. Por exemplo, que eu fiz com o seu Salvador? Primeiro eu hidratei ele. Fortaleci ele. Sistema imunológico dele. Esse é o pilar. Não existe cura sem a água e o fortalecimento. Não existe cura. Porque a água é o metabolismo celular. O nosso corpo, ele é célula. O nosso corpo, ele é célula. Ele é composto de célula. Nas nossas células, tem 8 organelas que trabalham por nós. Tem um engenheiro, tem um operário, tem todo mundo aí. O que eles precisam é de água e de substância para trabalhar. Então, eu hidrato a pessoa, eu fortaleço a pessoa, sistema imunológico, trago ela para cima e depois eu vejo o que é que ela tem, qual é o diagnóstico dela. No caso do Covid, tem uma pneumonia, então eu vou tratar a pneumonia normal, como se trata de qualquer outra forma. Então, é esse tratamento onde você olha para o paciente e você cuida dele todo. Dele todo. Só que esse conhecimento eu peguei do quê? Da Espanha. Porque lá na Espanha, eles começaram a tratar o Covid diante da gente e eles tiveram esse olhar da inflamação. Então, trate a inflamação. Só isso. Então, coisa simples. Olha, na época do Covid, eu tinha mais ou menos 5 mil pacientes e não tive nenhum caso de óbito. Teve alguns pacientes que agravou, que eu cheguei a levar para o hospital. Acho que 2, 3 casos só. Mas não teve mais. Por quê? Porque eu já chegava na casa dele, que é o ambiente dele. Eu faço questão de ir em casa, certo? Porque lá é o ambiente dele. Então, o que acontece? Lá ele tem todo o apoio da família, a alimentação, o cuidado. No hospital, está todo mundo amontoado numa sala fechada e os vírus circulando. Então, não tem como que ele
0: vai com um problema e pode voltar com um vários outro. Outros. Né?
1: Então, na realidade, foi a conduta que foi colocada no Covid que matou. Era para ser coisas abertas. Era para ser o atendimento do Covid, era para ser em tendas abertas, assim, com aquela meia água assim, tudo aberto, para o ar circular sair, né? E as enfermarias feitas. Assim, nesses ambientes, como um hospital
0: de campanha.
1: De campanha, mas sem o isolamento. Tem que ser aberto. Então foi esse erro que fizeram. E não era colocar eles dentro do quarto isolado, era para tirar ele para fora. Tirar ele para fora. Porque quando você isola a pessoa, você guarda o organismo dentro de uma caixa onde o vírus, ele está inalando aquele vírus, ele tá inalando
0: respirando
1: e inalando ao mesmo tempo. E como é que está o corpo dele sendo tratado? Do corpo está tratado? Porque não é só dar antibiótico, não é só dar anti-inflamatório, anti-alérgico. Não. É você fortalecer o sistema imunológico, é água, é alimento, é nutrição. Porque quem vai combater a doença é o seu próprio organismo.
0: Olha só.
1: Percebeu? Então é isso que a medicina integrativa, para concluir, traz. Ela traz essa visão holística, onde vê o organismo como um ser natural, onde ele precisa ser visto. E agora vem um porém. Como é que eu conheço você? É te ouvindo. Eu tenho que te ouvir. Então, quem diz o tempo da consulta não é eu, é você.
0: É você. Nós temos alguma coisinha em comum, né? É. Que eu tenho uma participação na saúde como massoterapeuta. E toda vez que a pessoa vai a primeira vez, eu digo para chegar pelo menos 10 minutos antes, para a gente gastar um tempinho na avaliação, na anamnese, saber o histórico dessa pessoa. E é exatamente isso que você está falando. E às vezes, muitas vezes, na rotina do dia a dia, na medicina convencional, na conduta de guerra que se tem no dia a dia,
1: mas
0: é cuidar do sintoma, né? Muitas vezes o profissional, às vezes, mas nem pega no paciente, né? Mas muita gente fala disso.
1: Mas por que que acontece isso? Porque assim, por exemplo, vamos dizer para você, eu passei 5 anos tratando indígena, mais ou menos 3 mil indígenas.

0: indígena, né? E eu deixei todo mundo bem, tá? Com horta, os índios separando as áreas de criar animal, de criar horta, tudo. Então, o conhecimento é fundamental. Então, o sistema de atendimento, ele tem que ser produtivo, ele tem que tratar. Nós temos que reduzir a quantidade do doente. O doente não pode voltar. Nós temos que reduzir, não que aumentar. Entendeu?
1: É isso. E o doutor, José Luiz Matias, uma honra conhecê-lo, viu? Foi a primeira, eu espero, de outras oportunidades que venham para a gente bater mais papo, avançar um pouco mais. Agradecer ao professor Everaldo Salvador por ser o entusiasta desse bate-papo aqui. Obrigado, professor Salvador.
2: Obrigado. Eu quero informar que o doutor Matias acabou de assinar um contrato com a prefeitura de Macapá e está indo para o Bailique, deve ser depois de amanhã, talvez. Povo de Bailique, aguarde que o doutor Matias vai chegar por aí.
1: É isso aí. Doutor, obrigado, boa viagem, boa estada conosco aí.
0: Obrigado, foi um prazer.
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1: Muito bem, agora são 6h20 na Diário.

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1: Muito bem, hora do apoio cultural, intervalo do apoio cultural, mas já já a gente tá de volta.
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2: Muito bem, agora na Diário são 6h29.
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2: Muito bem, está na hora de falar de esporte. Aqui no Ponto de Encontro, vou acionar o nosso colega Welson Summer, que assina a coluna Mexa.

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3: E aí, pessoal, tudo bem? 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
3: Hoje eu começo falando que o São José de Futsal confirmou através da sua assessoria de comunicação que tem à frente o Rômulo Versosa, confirmou que a equipe vai participar de um extenso calendário de competições agora no segundo semestre. Vai ter a Copa Norte, o Campeonato Brasileiro, vai ter a Taça Brasil e também a Série Ouro. Com exceção da Série Ouro, todas as demais competições são organizadas pela Confederação Brasileira de Futebol de Salão, que é a CBFS. E o detalhe é o seguinte, viu? Essa temporada vai exigir aí um planejamento muito especial da comissão técnica, que precisa conciliar todas as competições ao longo desse ano. O clube também já iniciou a organização da cobertura da imprensa, tá? A assessoria de comunicação, que é coordenada pelo Rômulo Versosa, como eu falei agora há pouco, já está disponibilizando o link para que os profissionais da comunicação possam se credenciar para acompanhar a abertura e o início do Campeonato Brasileiro de Futsal, a estreia do São José, que vai ser aqui em Macapá, no dia 3 agora de julho. O jogo é contra o Traipu, lá no ginásio do IFAP, a partir das 20 horas. Então, a diretoria que tem à frente aí o Ricardo Almeida também já começa a se preparar para todas essas competições. E em especial, volto a dizer, Campeonato Brasileiro, a estreia do São José agora, sexta-feira, contra o Traipu, o atual vice-campeão brasileiro de futsal, que vão se enfrentar aqui em Macapá. Então, boa sorte para o São José e essa temporada que realmente promete ter muitos e muitos desafios aí pro tricolor do Laguinho.
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3: Eu vou mudar de assunto porque no futebol de campo o Amapá também alcançou um feito inédito. Ó, gente, em 2027, pela primeira vez, quatro clubes do nosso estado estarão disputando competições nacionais organizadas pela Confederação Brasileira de Futebol, a CBF. Os representantes serão o Santos, o São José, o Trem e o Oratório. Santos e São José terão o calendário mais extenso, isso porque estarão participando da Copa do Brasil, da Copa Norte e também o Campeonato Brasileiro da Série D. O Trem assegurou presença na Série D do ano que vem após a campanha de destaque nesse ano. Já está na terceira fase aí e vai brigar também pelo acesso, quem sabe, para jogar a Série C o ano que vem. Já o Oratório conquistou a vaga da Copa do Brasil ao terminar na terceira colocação geral do Campeonato Amapaense desse ano e por isso ganha o direito de participar da Copa do Brasil. E um outro marco será também a presença de três equipes amapaenses numa mesma edição da Série D. Volto a dizer, isso se o Trem não conseguir a classificação aí, o acesso para a Série C, já que passou da segunda fase, vai jogar agora a terceira fase. E com esse cenário, o estado terá três vagas na Copa do Brasil, duas na Copa Norte e três na Série D, registrando, portanto, a maior participação do futebol amapaense em competições nacionais aqui na história do nosso futebol. Boa sorte para todos os clubes que possam se organizar desde agora e que o ano que vem possam fazer bonito. A gente continua torcendo pelo Trem aí em busca dessa classificação inédita para a Série C. E em nome da Fiat Betrá, para terminar, olha essa super oportunidade. 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Forte abraço para todo mundo. Tchau, até a próxima.
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5: Muito bem, agora na Diário 18h35.

0: Muito bem, é hora de mais um intervalo, né? Do apoio cultural. A gente volta já.
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2: Agora são 18h39.

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1: Olha só, buscar soluções, tecnologias, produtos e serviços de empresas da cadeia energética é o principal objetivo de um evento que está sendo aberto hoje lá em Belém do Pará, que é o Amazon Energy 2026, agenda técnica, viu? É um evento realmente muito grande, um evento arrojado que está reunindo aí a Nata e a Network na veia, viu? A Amapá está inserido nesse debate energético e é muito interessante que Amapá e Pará não sejam, vamos lá, não estejam em posições antagônicas nesse debate sobre a logística do mercado de petróleo e gás, não é? É claro que tem situações que a infraestrutura do Pará está mais avançada do que a nossa, mas a localização geográfica do Amapá é única, né, no planeta. É nesse sentido que a nossa produção está entrando em contato aqui com o presidente da Agência Amapá de Desenvolvimento Econômico, o presidente Vandenberg Pitaluga Filho, é um dos palestrantes convidados. Olha só alguns painéis: mapa da indústria do Pará e oportunidades da cadeia de óleo e gás para as micro e pequenas empresas, petróleo e gás no Brasil, Guiana e Suriname, oportunidades e desafios, exploração de petróleo na margem equatorial brasileira. Olha só, são temas dos mais atuais, como fazer negócio com a Petrobras. Outro painel, políticas do Ministério da Desenvolvimento e Comércio Exterior, né, para dar apoio à inovação na Amazônia, nos estados da margem equatorial. Enfim, é uma série de debates. A Amapá está inserido. Esse evento acontece lá no auditório, cadê o nome? O auditório Albano Franco, da FIEPA, Federação das Indústrias do Pará. Temos contato com o presidente Pitaluga? Está chamando o telefone dele? Olha, na linha aí, estamos ligando para o presidente Vandenberg Pitaluga para a gente ver se consegue ter uma palavrinha dele a respeito desse evento aqui. O engenheiro, né, o doutor em engenharia de produção, o Antônio Batista, que é também diretor de captação de investimentos da agência Amapá, também participa desse evento. É um dos painelistas aí, grandes nomes, né, que estão aqui no Amapá, servindo a essa causa do petróleo e do gás natural. Ele estava encerrando uma participação dele num painel lá, estava vendo a disponibilidade de poder falar com a gente aí. Tem do Dr. Antônio Batista também? Tem o número dele aí? Deixa eu te mandar o nome dele aqui. A gente sabia que era difícil, eles falaram que era difícil. Deixa eu compartilhar o contato aí do Dr. Antônio Batista, ó, te mandei aí. Veja se você consegue ele, porque ou um ou outro, eles têm uma afinidade aí. Uma sintonia muito boa, né, dessa dupla que serve aqui ao estado do Amapá. Enquanto isso, deixa eu ver aqui, ó, quem mandou mensagem pra gente. Lá na AABB, na Associação Atlética Banco do Brasil, Dona Socorro, obrigado, viu? Rodinei, do Grupo Encontro dos Serranos, obrigado pela audiência aí. Admirso Hannes, tá no grupo Corrida de Rua Oficial, obrigado, viu, pela audiência aí. Quem mais? Lília Monteiro, subsecretária de comunicação do estado. Tá ok já? Sim, pode ligar com o Batista aí. Quem mais? No Sim de Jó, nossa querida amiga Keila Góes,

0: Doutor Antônio...
1: Alô?
0: Ô, doutor Antônio Batista, tudo bem? Rádio Diário FM chamando, câmbio.
1: Olá, tudo bem?
0: Tudo bem. Está no... Você está na ensolarada ou na molhada Belém do Pará aí?
1: Na molhada Belém do Pará.
0: A gente continua marcando reunião para depois da chuva da tarde aí em Belém, né?
1: Exatamente.
0: Bom, a gente estava falando aqui desse evento grandioso que vocês estão aí representando o Amapá. Amazon Energy 2026, não é?
1: Isso mesmo, perfeito.
0: O senhor e o presidente Vandenberg estão aí, a gente tentou falar com ele também, mas imagino que ele também deve estar nesse painel aí, né?
1: Exatamente, ele é um dos painelistas aqui, trazendo aí tudo que o Amapá tem feito aí para se preparar para a indústria de óleo e gás.
0: Pois é, estamos aqui no programa Ponto de Encontro, na Rádio Diário FM, e conversando com o Dr. Antônio Batista, doutor em engenharia de produção, é o diretor de captação de investimentos da agência Amapá. E o Amapá, veja só, né? Dessa vez, né, a partir dessa possibilidade de a gente estar inserido no mercado de petróleo e gás natural, a gente vai aí agora, vamos lá, a gente chega falando grosso aí, a Amapá está na ordem do dia, não é não, doutor Batista?
1: Sim, a Amapá está na ordem do dia porque quando você fala de margem equatorial, você hoje não tem como não considerar que o único projeto de perfuração nos blocos dessa área está acontecendo no Amapá. E mais do que isso, é um projeto que está na fase final, né? A Petrobras tem anunciado que essa campanha de pesquisa e perfuração deve ser concluída agora no mês de julho. E aí você vem para a fase seguinte, que é de análise dos dados e anúncio dos resultados. Então, por isso, o Amapá é uma estrela em evidência aqui no evento que está acontecendo no Pará.
0: Bom, e que notícias os senhores têm a respeito do navio sonda que está lá na costa do Amapá, lá no Oiapoque? Novidades? Como é que estão as coisas por lá?
1: Tudo ocorrendo conforme o planejado, tá? Nós, aqui mesmo, a Petrobras hoje fez uma apresentação destacando que a campanha está sendo executada conforme o programado. Você tem aí um conjunto de atividades sendo apoiado pelo Oiapoque, principalmente, como todo o suporte de aeronave, o embarque e desembarque de passageiros e trabalhadores ocorre pelo Oiapoque. Uma série de serviços ligados a apoio à questão ambiental também estão hoje sendo apoiadas pelo Estado do Amapá. Enfim, então está tudo dentro do cronograma. Estamos chegando muito, muito perto dessa etapa aí de conclusão dessa campanha de exploração.
0: Bom, esse é o primeiro, né? O primeiro poço é o poço chamado Morfo, não é? O poço pioneiro. Quantos vão ser necessários para a gente ter ali a chancela? O petróleo que tem no Amapá, ele tem capacidade, tem volume, tem qualidade para ser explorado comercialmente, doutor Batista?
1: Kleber, essa é uma pergunta que não se tem uma resposta objetiva, tá? Porque cada caso é um caso. Alô, você está me ouvindo?
0: Sim, está no ar. Tá?
1: Cada caso é um caso. Aqui trouxeram o exemplo da Guiana, que tiveram mais de 10 campanhas de perfuração para se conseguir identificar o grande reservatório que hoje aquele país é conhecido, né? A Petrobras também tem experiências no estado do Rio de Janeiro com um número de perfurações também acima de 6, 7, 8, enfim. Em alguns casos, você já com apenas uma perfuração, você já consegue ter uma definição do tamanho do reservatório. Não tem como precisar. O mais importante é, hoje, o Amapá ele tem 25 blocos já com empresas que têm a concessão, que estão aptas a explorar. É, isso, assim, nos dá uma previsibilidade de uma série de campanhas de perfuração que vão ocorrer a partir de agora. Dito isso, a gente pode ter um bom resultado já no primeiro bloco ou nos subsequentes, porque toda e qualquer literatura especializada do setor dá como certo que essa região da Foz do Amazonas, do litoral do Amapá, é uma extensão do reservatório do Suriname e da Guiana e, portanto, irá se descobrir uma quantidade significativa de óleo e gás.
0: Dá tempo para mais uma perguntinha, doutor Batista? Tá tranquilo aí?
1: Vamos lá. Para você, a gente sempre encontra um tempinho.
0: Ô, poxa, muito obrigado. Olha só, o senhor falou 24 blocos, aquele leilão, aqueles leilões que aconteceram, 24 blocos. A relação é de um para um ou um bloco desse necessariamente não significa dizer um poço apenas?
1: É, você pode, num bloco, você pode ter mais de um poço perfurado, tá? Não necessariamente é um para um. Ah, então, você pode, inclusive a Petrobras vai fazer um estudo dos resultados desse poço e aí ela vai tomar a decisão se ela vai fazer uma nova perfuração no mesmo bloco ou se ela já faz uma perfuração em um outro bloco vizinho ou circunvizinho. Tá? Então, não há também uma precisão. Os dados que eles estão apurando agora, que são muitos dados, são um conjunto muito grande de dados do tipo de rocha, da natureza geológica da rocha, né? Hoje a gente teve uma série de informações a esse respeito, isso tudo que vai indicar quais poços serão perfurados na sequência e a localização deles, Kleber.
0: Eu abri esse momento, né, desse debate, estava apresentando ainda aqui. O presidente Vandenberg não estava conseguindo atender a gente, eu fiquei dando informações a respeito desse evento aí em Belém. E eu dizia exatamente isso, olha, a gente vê com bons olhos o fato do evento acontecer em Belém, com lideranças e representantes do poder público do Amapá. Acho que Amapá e Pará são gêmeos siameses nessa questão, nessa mobilização. É claro que em algumas situações o Pará está um pouco mais à frente da gente em termos de logística, mas a ideia não é se digladiar, né? Eu acho que já teve o assodamento disso, já teve falas de algumas lideranças políticas de um lado e de outro. Acho que juntos podem ficar mais fortes, não é não, doutor Batista?
1: Olha só, Kleber, muito boa essa sua posição, porque a gente não está falando de Pará e Amapá. A gente está falando de Pará e Amapá que vão precisar do Rio de Janeiro, que vão precisar de São Paulo, vão precisar de Minas. Essa é uma indústria muito ampla, muito diversificada. Nenhum estado consegue atender sozinho, né? Nenhum país consegue atender sozinho. Então,
0: aí o caso do Suriname, né?
1: É o caso do Suriname, que você tem empresas do mundo todo já hoje estabelecidas. Então, jamais pode ter qualquer tipo de animosidade ou de relações conflituosas. Pelo contrário, quanto mais houver cooperação e amanhã o fechamento do evento... É justamente uma mesa com o Amapá, o presidente Vandenberg vai participar, o representante do Pará e o representante do Maranhão. Juntos vão se discutir aí caminhos de cooperação, porque hoje, hoje um diagnóstico que todos fazem é, se a gente tivesse mais unido há 12 anos atrás, quem sabe a gente não tivesse muito mais à frente nesse processo de exploração e produção de petróleo, né? Há 12 anos que foi leiloado esses blocos e nós ficamos aí um tempão refém do Instituto do Meio Ambiente, que atrasou esse desenvolvimento. Então, o que se quer agora é ampliar a cooperação desses estados em prol do ganha-ganha, onde o petróleo e gás possa gerar desenvolvimento para todos essa nossa região, em particular esses três estados, Amapá, Pará e Maranhão.
0: O evento foi aberto hoje, ele continua amanhã, não é, doutor Batista?
1: Exato, continua amanhã, um conjunto de painéis. Amanhã a Agência Nacional do Petróleo vai estar aqui também falando. É importante a gente ouvir a visão da agência sobre o futuro do setor de petróleo aqui na margem equatorial. Uma série de painéis que visam discutir não só o óleo e gás, mas os temas transversais, assim, a questão da inovação,

0: essa indústria ela tem incentivado muito as universidades, as startups, as empresas de tecnologia. O tema da sustentabilidade é fundamental. Inclusive, a Petrobras anunciou hoje de primeira mão um grande edital aí para financiar empresas que têm tecnologias sustentáveis. Então, esse edital vai estar na rua já semana que vem. O tema da transição energética, a gente fala de petróleo, a gente quer o petróleo, mas também a gente caminha lado a lado no fomento de programas que incentive a questão da transição energética. O Amapá tem um potencial imenso do setor solar, grandes iniciativas aí de fomento ao setor solar. Isso é totalmente necessário, é uma demanda crescente do setor de energia solar, biomassa. Enfim, essas discussões todas que nós, como representante do Estado, a gente vai derivar em políticas públicas para levar para dentro do governo, para incentivar que essas iniciativas todas cheguem no Estado.
1: Maravilha. Doutor Antônio Batista, diretor de atração ou captação de investimentos? Deu um branco
0: atração.
1: Agora.
0: Atração.
1: De atração de investimentos da Agência Amapá. Desejar uma boa estada aí em Belém do Pará. Não é? Se puder, vá lá no... Como é que é o nome? Tacacá do Reinaldo, acho que fica ali no 1º de dezembro. Não, meu Deus. Qual é aquela rua que fica perto da gráfica do Liberal aí? Você lembra?
0: Ali... Opa!
1: Ela passa...
0: Tem o Tacacá do Renato, tem o Tacacá... do norte, tem vários tacacás aqui não faltam botar
1: aquela rua que fica atrás do Parque Zoo Botânico aí, que ela era toda sinuosa, lembra? Depois arrumaram essa rua aí. Esqueci o nome dela
0: era
1: agora.
0: Era antiga
1: 25.
0: Agora é Rômulo Maiorana, antiga 25.
1: Antiga 25, Aí
0: agora
1: bem,
0: é Rômulo Maiorana.
1: Quem vai chegando no hangar ali, no centro de convenções, tem esse tacacá. Tem uma filial dele lá na Praça Batista Campos.
0: Você é conhecedor, né? É o Tacacá do Renato. Você está falando
1: Tacacá do Tacacá do Renato. É meu amigo, pense num negócio bacana. Obrigado, doutor Antônio Batista.
0: Um grande abraço, um abraço a todos os seus ouvintes e fique conectado aí com o Kleber, que sempre está levando informação de qualidade. Um abraço, meu irmão.
1: Valeu, um abraço, meu amigo. É isso, né, professor?
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1: 18h57 na Diário.

chegou ao fim o ponto de encontro de hoje. O programa hoje foi no estilo raiz, olha, com bloquinho de anotação, coisa que o meu TDAH fez eu esquecer só o laptop. Esqueci só o laptop hoje para fazer o programa. E aí foi com papel e caneta hoje, como manda a regra do bom jornalismo, não é? Com notas taquigráficas aqui, ó. Então é isso, mas eu, graças a Deus, ganhei esse bloquinho da minha amiga Thaís Vieiro. A Thaís Vieiro é uma gestora maravilhosa lá do Sebrae. O último evento que eu fui lá, ela me deu um bloquinho. E a Thaís, ó, um beijo pra você, minha amiga, se recupere bem. Ela teve uma torção de tornozelo, né? Patinando, né? Bacana, é coisa de garotinha. É isso aí, Thaís. Grande abraço pra você e toda a família, tá bom? Um abraço, fique com Deus e até amanhã. Mexa-se, você também, bora correr.

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4: Em Brasília, 19 horas. Está no ar a Voz do Brasil. As notícias do governo federal que movimentaram o país no dia de hoje.
5: Olá, boa noite.
4: Boa noite para você que nos acompanha em todo o país.
5: Terça-feira, 30 de junho de 2026.
4: Vamos ao destaque do dia. Plano Safra 2026-2027.
5: São mais de 525 bilhões de reais em crédito para ampliar a produção agropecuária e fortalecer a renda no campo.
4: Para
5: a
4: agricultura familiar serão destinados mais de 97 bilhões de reais.
5: Um valor recorde para incentivar o cultivo de alimentos saudáveis. Graziele Bezerra.
6: O dinheiro poderá ser aplicado em programas de crédito, seguro agrícola, compras públicas, assistência técnica e extensão rural.
4: E ainda, cúpula do Mercosul.
5: Brasil defende financiamento em obras de infraestrutura na região e combate ao crime organizado.
4: Em reunião no Paraguai, presidente Lula reforça o fortalecimento da integração entre os países sul-americanos.
7: O projeto de integração sul-americano deve estar acima de qualquer divergência ideológica.
5: Vamos falar também sobre ações de saúde para enfrentar efeitos da mudança climática.
4: A ampliação da Força Nacional vai permitir que as equipes alcancem qualquer emergência em até 12 horas. Márcia Fernandes.
8: O Brasil passará a contar com mais 8 bases da Força Nacional do SUS, distribuídas por todas as regiões do país.
5: Hoje, na apresentação da Voz do Brasil, Luciana Vasconcelos e Luciano Seixas.
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5: Mais recursos para a agricultura familiar, aquela que produz os alimentos que chegam à mesa dos brasileiros.
4: O governo do Brasil anunciou o Plano Safra 2026-2027 da agricultura familiar com um recorde de financiamento, 97 bilhões e 300 milhões de reais.
5: A repórter Graziele Bezerra acompanha o anúncio do plano neste momento e traz para a gente os detalhes ao vivo. Boa noite, Graziele.
9: Boa noite para você também, Luciano. Boa noite para Luciano e para o ouvinte da Voz do Brasil. Dos 97 bilhões de reais destinados para fomentar a agricultura familiar, mais de 85 bilhões serão destinados ao PRONAF, que é o Programa Nacional de Fortalecimento da Agricultura Familiar. Um aumento de quase 9% do crédito comparado à última safra. O dinheiro poderá ser aplicado em programas de crédito, seguro agrícola, compras públicas, assistência técnica e extensão rural. A ministra do Desenvolvimento Agrário e Agricultura Familiar, Fernanda Machiavelli, destacou as operações de crédito que terão juros reduzidos.
10: Eu estou falando que agora quem quiser produzir alimento nesse país tem juros de 2% para contratar crédito para a agricultura familiar para quem quer produzir alimentos. E se quiser produzir alimento orgânico ou agroecológico, a taxa de juros, presidente, agora é 1%.
9: E o plano também amplia o limite de crédito para a unidade familiar de 53 para 74 mil reais. Outra novidade dessa edição é o Pronaf de Habitação. Quem vive no campo vai poder fazer financiamentos com limite de 10 mil reais para reformar a casa ou fazer instalações sanitárias. Serão 5 anos para quitar, além de desconto de até 40% para quem pagar a conta em dia. Outra novidade é o Terra à Mesa Garantia Safra, com mais de 400 milhões de reais destinados à inclusão produtiva, adaptação climática e fortalecimento

0: da produção de alimentos para mais de 60 mil famílias do semiárido brasileiro. O governo do Brasil também anunciou programas para melhorar a governança no campo e agilizar a regularização fundiária de imóveis rurais, públicos e privados. Devolvo para vocês, Luciano, Luciana.
1: Obrigada, Graziele, pelas informações ao vivo aqui na Voz do Brasil.
2: E para o agronegócio, o governo do Brasil anunciou um plano safra também com valor recorde.
1: São mais de 525 bilhões de reais com taxas de juros reduzidas.
2: O plano traz incentivos também para os produtores comprometidos com a agricultura sustentável.
3: O Plano Safra 2026-2027 é o maior da história destinado à agricultura empresarial. Ao todo, o governo do Brasil anunciou nesta terça-feira 525 bilhões e 100 milhões de reais em linhas de crédito para médios e grandes produtores rurais. São quase 9 bilhões de reais a mais que na safra anterior. O objetivo é fortalecer a produção agropecuária, ampliar a oferta de alimentos e manter o Brasil entre os maiores produtores e exportadores do mundo. Do total anunciado, 384 bilhões e 900 milhões de reais serão destinados ao custeio da produção e à comercialização da safra. Outros 140 bilhões e 200 milhões de reais vão financiar investimentos em irrigação, armazenagem, inovação tecnológica, compra de máquinas e equipamentos, recuperação de áreas produtivas e geração de energia renovável. O presidente em exercício, Geraldo Alckmin, disse que os números representam o compromisso do governo com a produção de alimentos e investimentos no campo.
4: Ano passado, batemos recorde de produção e a expectativa esse ano é de 353 milhões de toneladas.
3: Outra novidade é a redução das taxas de juros em linhas estratégicas de financiamento. No Pronamp, programa voltado aos médios produtores rurais, a taxa caiu para 9% ao ano. Também houve redução em programas voltados à irrigação, agricultura sustentável, armazenagem e inovação. A expectativa é ampliar o acesso ao crédito e estimular novos investimentos no campo que já exporta e produz números recordes, disse André de Paula, ministro da Agricultura e Pecuária.
5: O agronegócio brasileiro representa hoje cerca de um quarto de toda a riqueza produzida no país. O PIB da agropecuária cresceu 11,7% no ano passado. Um entre cada quatro empregos de brasileiros está ligado ao agro.
3: O Plano Safra também amplia os incentivos para práticas sustentáveis. É mais oportunidade para quem produz, destacou o ministro da Fazenda, Dário Durigan.
6: Tivemos também os bônus que incentivam sustentabilidade no agronegócio, que podem dar um prêmio de 0,5 pontos percentuais, seja para quem tem o CAR normalizado, seja para quem adota boas práticas agropecuárias no sentido da sustentabilidade.
3: Desde 2023, o governo do Brasil tem ampliado os recursos à agricultura empresarial. Nos últimos quatro anos, foram quatro recordes, saindo de 364 bilhões para mais de 525 bilhões. Bilhões de reais. Reportagem Pablo Mundim.
1: Brasil, Argentina, Uruguai e Paraguai. Esses países formam o Mercosul, que reúne 73% do território sul-americano.
2: Responsável por 65% do PIB da região, o bloco se reuniu hoje em Assunção, no Paraguai, para definir estratégias que fortalecem os países.
7: O encontro reúne líderes dos países membros e associados do Mercosul em Assunção, no Paraguai. Nesta cúpula do bloco, o objetivo é discutir medidas para aprofundar a integração regional, fortalecer o comércio, a agenda social e o desenvolvimento. Durante o discurso, o presidente Lula defendeu o fortalecimento da integração entre os países sul-americanos.
8: No Mercosul permanece como o principal espaço institucional em uma região cada vez mais polarizada. O projeto de integração sul-americano deve estar acima de qualquer divergência ideológica.
7: Lula anunciou também que fará uma proposta de aumento da contribuição brasileira ao FOSEM, fundo que financia obras de infraestrutura e projetos sociais para reduzir desigualdades entre os países do bloco.
8: O Mercosul precisa fazer diferença na vida das pessoas. Desde a sua criação, o FOSEN já financiou mais de 1.000 quilômetros de rodovias, 680 quilômetros de ferrovias, 750 quilômetros de linha de transmissão elétrica, 100 quilômetros de rede.

0: De saneamento básico. Estamos prontos para lançar o FOSSEI 2 e aumentar a contribuição brasileira com um aporte de 100 milhões de dólares anuais ao longo de uma década.
1: Na área de segurança, Lula defendeu a cooperação internacional para o combate ao crime organizado e ao tráfico de drogas.
0: Em parceria com a Interpol, estamos implementando nova iniciativa para o enfrentamento do crime organizado na América do Sul, cuja sede será o escritório regional da Interpol em Buenos Aires. O Brasil vai custear a presença de delegados dos 12 países da região na capital argentina por um ano, para ampliar a coordenação no combate ao tráfico internacional de drogas e crime organizado.
1: Durante o encontro, foi aprovado o reconhecimento de meios de autenticação e identificação digital entre os países membros. Com essa medida, pessoas que moram na Argentina, Uruguai e Paraguai poderão acessar a plataforma gov.br para autenticação de documentos nos países estrangeiros, por exemplo. Para entrar em vigor, os legislativos de cada país terão de aprovar a iniciativa. Reportagem Luciana Colares de Holanda.
2: E durante a cúpula do Mercosul em Assunção, no Paraguai, o presidente Lula prestou solidariedade ao povo da Venezuela, afetado por um forte terremoto na semana passada.
3: Ele pediu um minuto de silêncio e disse que momentos como esse, com tantas vidas perdidas, demonstram a importância da solidariedade e da cooperação regional.
2: Para ampliar a cooperação humanitária do Brasil com a Venezuela, o ministro da Defesa, José Múcio Monteiro, chegou hoje à capital Caracas, onde se reuniu com a presidente encarregada do país, Delcy Rodrigues.
3: Múcio visitou também o hospital de campanha montado pela Marinha do Brasil, que é especializado em assistência cirúrgica de emergência.
2: A unidade de saúde tem capacidade para realizar cirurgias e intervenções ortopédicas sob anestesia, além de oferecer suporte avançado de vida e cuidados intensivos em até 30 leitos.
3: O ministro José Múcio Monteiro disse que o Brasil vai atuar em duas frentes. Inicialmente com apoio humanitário para o momento de emergência e posteriormente ajudando na reconstrução do país.
4: Hoje está chegando aqui o nosso quinto KC-390, trazendo mantimentos, trazendo ajuda. E nós estamos querendo ver onde é que nós podemos ajudar mais, fazer uma coisa ordenada. Por isso que o presidente nos mandou os três, para que nós conversássemos, para ver quais as prioridades nesse momento.
2: Fim do conflito Estados Unidos e Irã e a situação do petróleo se normalizando internacionalmente, o governo do Brasil começou a retirada gradual de incentivos que tinham sido concedidos a produtores.
3: A partir de amanhã deixa de vigorar um deles, a subvenção de 35 centavos por litro de diesel.
5: Depois de quase 2 meses de medidas para conter o impacto da crise no Oriente Médio sobre os combustíveis, o governo começa a desmontar o pacote criado durante o conflito entre Estados Unidos e Irã. Nesta terça-feira, foi anunciada a retirada de uma das medidas de apoio que estava em vigor, a subvenção de 35 centavos por litro concedida ao diesel. O desconto havia sido criado para impedir que a alta no preço internacional do petróleo afetasse os preços aqui no Brasil. De acordo com o ministro da Fazenda, Dário Durigan, com o fim do conflito, não há mais sentido manter o benefício.
6: A gente foi atento e pronto para colocar as medidas de pé para não ser sócio da guerra e mitigar preço, também seremos atentos e teremos prontidão na retirada e na reversão das medidas. Nós estamos hoje com o Brent, que não está exatamente no mesmo patamar do período pré-guerra, mas também já diminuiu bastante em relação ao período mais dramático ali da guerra, que mais nos impactou.
5: O governo avalia agora a retirada de outra subvenção, de R$ 1,12 por litro de diesel e do desconto de 44 centavos no preço da gasolina, também adotados para diminuir os impactos da crise. O ministro do Planejamento e Orçamento, Bruno Moretti, disse que a retirada desses benefícios será gradual.
7: A gente vai se adaptando, retirando gradualmente as subvenções, para que a gente tenha todas as condições para manter a nossa meta de resultado primário para o exercício sendo naturalmente perseguida. Nós vamos cumpri-la, de maneira então que a gente preenche todas as condições que a gente falou desde o começo aqui. Proteger a população é o primeiro ponto, acomodar e amortecer choques de preço.

0: isso com a responsabilidade fiscal, com neutralidade fiscal.
1: O ataque dos Estados Unidos ao Irã levou o país persa a fechar o Estreito de Hormuz, rota por onde passa a quantidade expressiva de petróleo. A tensão elevou o preço do barril e gerou preocupação com o abastecimento mundial. No Brasil, o diesel é essencial para o transporte de cargas. Há duas semanas, Estados Unidos e Irã assinaram um acordo de paz, finalizando o conflito. Reportagem Luana Karen.
2: O Brasil está em alerta com a volta do fenômeno climático El Niño ao país.
3: As ondas de calor são apontadas como um risco a quase todo o território nacional.
2: As projeções para os próximos dois anos indicam secas severas no norte e nordeste e chuvas intensas com risco de inundações no sul.
3: O El Niño é um fenômeno climático que ocorre quando as águas do Oceano Pacífico se aquecem de forma anormal.
2: As mudanças trazem impactos diretos na saúde pública, como prematuridade de bebês e surgimento de comorbidades maternas.
3: Um estudo da Fiocruz estima que nos últimos 20 anos, 120 mil mortes estavam diretamente relacionadas ao aumento da temperatura média do planeta.
2: E para conter os impactos, o Ministério da Saúde anunciou hoje um pacote de ações para reforçar medidas de prevenção a desastres.
4: Para ampliar a capacidade de resposta do SUS aos efeitos do El Niño e de outros eventos climáticos extremos, foi anunciado um pacote de medidas nesta terça-feira. Entre elas, o Brasil passará a contar com mais 8 bases da Força Nacional do SUS distribuídas por todas as regiões do país. Com o reforço, as equipes terão capacidade de chegar a qualquer emergência em menos de um dia. O anúncio foi feito pelo ministro da Saúde, Alexandre Padilha.
5: Com a base regional, nós vamos poder botar 47 pessoas e equipamentos em 12 horas. Então, nós estamos aumentando 20 vezes mais a nossa capacidade de pronta resposta.
4: As iniciativas incluem ainda a implantação de centros de informação em saúde e clima nas 5 regiões do país, para ajudar no monitoramento de riscos em tempo real, e o lançamento do painel nacional de calor extremo, que vai disponibilizar previsões diárias para todos os municípios brasileiros. O ministro Alexandre Padilha destacou a importância da integração entre essas informações e os dados de saúde da população.
5: Permite cada vez mais o planejamento antecipado, saber que você vai ter nos próximos 5 dias uma onda de calor e ter certeza que tem na unidade de saúde os produtos, medicamentos, a preparação para os pacientes para reduzir o risco de óbitos e de danos à saúde.
4: As medidas integram o AdaptaSUS, que prepara o Sistema Único para Emergências e propõe ações para proteger a população. Estão previstas quase 100 metas para serem executadas até 2035, com investimentos de cerca de 10 bilhões de reais. Reportagem Márcia Fernandes.
3: A lei que restringe o uso de celulares nas escolas entrou em vigor no ano passado. De lá para cá, algumas mudanças já são perceptíveis no ambiente escolar.
2: É o que aponta o levantamento do Ministério da Educação, divulgado hoje, e que mostra aumento na participação dos estudantes e na concentração durante as aulas.
6: Os dados revelam que 92% das escolas públicas e privadas da educação básica já aderiram à lei que restringe o uso de celulares nas instituições escolares. De acordo com a diretora de apoio à gestão educacional da Secretaria de Educação Básica do MEC, Anita Stephanie, a restrição segue um movimento mundial e busca o uso saudável dos celulares no ambiente escolar.
7: É um movimento mundial a questão do uso mais cuidadoso. A gente vem apoiando os municípios, os estados, para conseguirem a implementação dessa lei.
6: A pesquisa também mostra os principais desafios de aplicar a restrição. 39% das escolas relatam dificuldade para conquistar a adesão dos estudantes às novas regras. 31% das instituições também dizem ter dificuldade para realizar a fiscalização contínua durante aulas e intervalos. 97% concordam que a medida contribuiu para aumentar a participação dos estudantes nas atividades pedagógicas. Segundo Kátia Schweikart, secretária de Educação Básica do Ministério da Educação, a medida é uma forma de posicionar o lugar da tecnologia no fazer educacional.
8: A lei que trata da restrição do uso de celulares, ela tenta Europa ser uma forma da gente posicionar o lugar da tecnologia no fazer educacional, especialmente de crianças,

0: adolescentes, mas não só, dos jovens e adultos também. E essa relação dos adultos com as crianças é que ainda é o nosso maior desafio.
1: Os resultados também indicam que 71% discordam que a restrição do celular limita o desenvolvimento de habilidades digitais. Para o professor Rodrigo Alves Basílio, a medida restritiva contribui para melhorar a concentração e a socialização e também reduz conflitos e a ansiedade dos estudantes.
2: Eles tinham excesso de informação. No decorrer do tempo, eles foram aprendendo a conviver. A melhora é evidente a nível de aprendizado, a nível de concentração, a nível cognitivo.
1: Os pais também concordam que um ano depois da implementação da lei, as mudanças já são perceptíveis.
3: Tirando o celular de cena, né? Isso com certeza vai agregar em amizade, boas conversas.
4: Elas têm que ter contato com outras crianças ao vivo, então elas só têm um ambiente escolar para se interagir.
1: Nesta etapa foram divulgados os resultados referentes à percepção dos gestores escolares. Os dados relativos aos professores serão apresentados no segundo semestre desse ano. Reportagem Thaís Antônio.
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6: O Brasil abre mais de 70 mil vagas de emprego com carteira assinada em maio.
7: O destaque ficou com o setor de serviços, responsável por mais da metade dos novos postos de trabalho.
6: Resultado do novo CAGED, divulgado hoje pelo Ministério do Trabalho e Emprego.
7: Nos últimos 12 meses, o saldo é a criação de mais de 1 milhão de vínculos formais.
8: Em maio deste ano, foram criados 72.960 postos de trabalho com carteira assinada no país, de acordo com dados do novo CAGED, Cadastro Geral de Empregados e Desempregados. Os cinco grandes grupamentos de atividades econômicas registraram saldos positivos no mês, sendo que o maior crescimento foi no setor de serviços. Apesar disso, o desempenho para o mês foi inferior ao dos anos anteriores. O ministro do Trabalho e Emprego, Luiz Marinho, falou dos impactos da política internacional na economia brasileira e destacou que o Brasil tem conseguido, ainda assim, permanecer com resultados positivos.
9: Mas não podemos esquecer também das tarifas e do efeito guerra que criou um transtorno danado no mercado global. Felizmente, nós estamos conseguindo manter a economia positiva. Não fosse os mais, em ordem de 500 novos mercados abertos, seguramente as consequências teriam sido muito, muito maior do que foi para a economia brasileira. Isso levou com que a gente consiga estar gerando empregos e estarmos no menor índice de desemprego da história do Brasil.
8: No acumulado do ano, o mercado gerou pouco mais de 767 mil novas vagas, um crescimento de 1,6%, alcançando um estoque de 47.877.000 vínculos formais de trabalho na economia. Nos últimos 12 meses, no recorte entre junho de 2025 e maio de 2026, o saldo é de 1.132.000 novos empregos com carteira assinada gerados no país. Reportagem Natália Koslick.
6: E destaque para a criação de empregos formais de brasileiros que fazem parte do CadÚnico.
7: Do total de vagas ocupadas de janeiro a abril, mais de 87% são de pessoas em situação de vulnerabilidade, que integram programas sociais do governo do Brasil.
6: Entre os beneficiários do Bolsa Família, o saldo de emprego chegou a mais de 438 mil postos, o que representa 62,6% do total.
7: As informações são do Ministério do Desenvolvimento e Assistência Social, Família e Combate à Fome.
6: Ministro da Secretaria-Geral da Presidência da República, Guilherme Boulos, defendeu mais uma vez o fim da escala 6x1 hoje, durante o programa Bom Dia, Ministro, produzido pela empresa Brasil de Comunicação.
7: Em entrevista a emissoras de rádio, Boulos disse que a pauta precisa avançar no Congresso.
10: Nós estamos falando de dar tempo de descanso para as pessoas. Nós estamos falando de tirar milhões de brasileiros da exaustão, de garantir que possam ter mais tempo com a sua família. Não foi por acaso que essa pauta ganhou força. Mas não foi por acaso que essa pauta tomou as redes sociais, tomou as ruas. É porque é uma pauta que ela significa um grito de liberdade para o trabalhador brasileiro.
6: Boulos disse ainda que o governo do Brasil está comprometido com os direitos de motoristas e entregadores que trabalham por aplicativos.
7: Os financiamentos de motos pelo Move Brasil poderão ser contratados a partir do dia 13.

0: tijolo.
1: As inscrições para o ENAMED, o Exame Nacional de Avaliação da Formação Médica, foram prorrogadas até quarta-feira, dia 1º de julho.
0: O novo prazo também vale para os pedidos de atendimento especializado e de uso do nome social.
1: As provas estão marcadas para o dia 13 de setembro.
0: O exame é obrigatório para estudantes que estão concluindo o curso de medicina e inscritos pelas instituições de ensino.
1: As inscrições devem ser feitas exclusivamente pelo sistema disponível em enamed.inep.gov.br.
0: E essas foram as notícias do Governo do Brasil.
1: Uma realização da Secretaria de Comunicação Social da Presidência da República.
0: Com produção da empresa Brasil de Comunicação.
1: Fica agora com as notícias do Poder Judiciário e do Congresso Nacional. Boa noite.
0: Boa noite para você e até amanhã. 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
3: Em cumprimento à decisão do STF, grupo criado para aperfeiçoar o sistema remuneratório da magistratura realiza primeira reunião.
4: STJ define que pensão por morte e auxílio reclusão a menores de 16 anos não retroagem se pedido é posterior ao prazo legal.
3: Trabalhadores portuários avulsos vão poder ter as horas de descanso entre uma jornada de trabalho e outra flexibilizada.
4: Boa noite, eu sou Marcela Luiza.
3: E eu sou Walter Lima.
4: O presidente do Supremo Tribunal Federal e do Conselho Nacional de Justiça, o ministro Edson Fachin, abriu hoje os trabalhos do grupo criado para aperfeiçoar o sistema remuneratório da magistratura em cumprimento à decisão do Supremo Tribunal Federal.
3: A primeira reunião foi no Conselho Nacional de Justiça, Marta Ferreira.
5: O grupo tem a atribuição de analisar questões relacionadas à remuneração da magistratura, com foco na uniformização, padronização, transparência e previsibilidade das parcelas remuneratórias, além de propor soluções normativas voltadas à superação de obstáculos identificados na aplicação do sistema constitucional de remuneração. O grupo terá prazo de 180 dias para concluir as atividades.
4: O ministro Flávio Dino, presidente da primeira turma do STF, apresentou na sessão desta terça-feira um balanço das atividades do colegiado no primeiro semestre de 2026.
3: A turma realizou 37 sessões, sendo 10 presenciais e 27 virtuais, e julgou 3.973 processos.
4: Já o ministro Gilmar Mendes, presidente da segunda turma do Supremo Tribunal Federal, apresentou um balanço dos trabalhos do colegiado durante a gestão dele, iniciada em agosto do ano passado. A sessão marcou o encerramento da presidência do decano da Suprema Corte, que será sucedido pelo ministro Luiz Fux.
3: Em 15 sessões presenciais e 42 sessões virtuais ordinárias e 4 extraordinárias, o colegiado julgou 8.740 processos. O ministro Gilmar Mendes reforçou ainda o compromisso da turma com a proteção dos direitos e das garantias individuais na análise de processos de natureza penal.
4: Pensão por morte e auxílio reclusão para menores de 16 anos de idade não retroagem se o pedido para os benefícios for feito após o prazo legal.
3: Esse entendimento foi firmado pelo STJ em recurso repetitivo e, com isso, deve orientar juízes e tribunais de todo o país. Fátima Uchoa.
6: De acordo com a relatora na primeira sessão do STJ, ministra Maria Tereza de Assis Moura, a alteração feita pela Lei 13.846 de 2019 passou a prever o pagamento retroativo dos valores se o pedido for feito em até 180 dias após o óbito, no caso de pensão por morte, e após a prisão no caso de auxílio reclusão. Fora do prazo, o pagamento vai retroagir apenas à data do pedido no INSS. A ministra ainda destacou que se o fato aconteceu antes de 18 de janeiro de 2019, a norma nova não se aplica, ainda que o benefício tenha sido requerido na vigência da mudança legislativa.
4: Trabalhadores portuários avulsos vão poder ter as horas

0: de descanso entre uma jornada de trabalho e outra flexibilizadas.
1: Diferente da contratação regular, esses profissionais se oferecem para trabalhar de acordo com a demanda nos portos. Rossini Gomes.
2: A decisão por flexibilizar a interjornada da categoria foi definida hoje no Tribunal Superior do Trabalho. Para que ocorra essa alteração, sindicatos, administradoras e o Ministério Público alinharam 8 fatores. Dentre eles, eventos climáticos, insuficiência de trabalhadores e atraso do navio. A próxima etapa é definir numa nova audiência o valor da hora extra que será pago se o portuário tiver um descanso inferior às 11 horas entre uma jornada e outra.
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0: Uma boa noite.
1: E até amanhã.
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5: Eu sou Marluce Ribeiro.
6: E eu sou Humberto Pinheiro.
5: E estes são os destaques de hoje do Jornal do Senado, que começa agora.
6: Senado começa a discutir PEC dos agentes de saúde e de edemias.
5: Comissão aprova restrição a ultraprocessados em cantinas escolares.
6: Avança a inclusão de educação financeira nos currículos dos ensinos fundamental e médio.
5: Boa noite.
6: Boa noite.
5: Refrigerantes, salgadinhos e outros alimentos ultraprocessados podem perder de vez o espaço nas escolas.
6: Avançou no Senado uma proposta que proíbe a venda e a publicidade desses produtos nas instituições de ensino e determina que as cantinas ofereçam ao menos uma opção de lanche saudável. O repórter Rodrigo Rezende explica.
7: A publicidade e a venda de alimentos ultraprocessados ou com alto teor de calorias, gordura saturada, gordura trans, açúcar livre e sal podem ser proibidas em estabelecimentos de ensino. Esse é o objetivo de proposta do senador Jacques Wagner, do PT da Bahia, aprovada pela Comissão de Educação. O projeto, relatado pela senadora doutora Eudócia, do PSDB de Alagoas, ainda aponta que as cantinas deverão oferecer para consumo, diariamente, pelo menos uma opção de lanche que contribua para a saúde dos escolares e que valorize a cultura alimentar local. Para a doutora Eudócia, essa é uma questão que envolve saúde, aprendizagem e qualidade de vida dos estudantes.
8: Porque não adianta o PNAE estabelecer com nutricionistas, com colegas que têm responsabilidades de promover a alimentação saudável nas nossas crianças e adolescentes e, de uma forma contrária, nós temos dentro dessa escola cantinas que vendem alimentos que não são saudáveis.
7: As cantinas ainda deverão disponibilizar, pelo menos, uma opção de alimento ou preparação e uma opção de bebida aos estudantes que tenham necessidades alimentares especiais, tais como diabetes, doença celíaca, intolerância à lactose e outras alergias. Fica ainda proibida nas escolas de educação infantil que atendem crianças menores de 2 anos a oferta de preparações ou produtos que contenham açúcar. A proibição da publicidade nas escolas inclui a promoção dos produtos por meio do patrocínio de atividades escolares, inclusive extracurriculares, divulgação de apresentações especiais e distribuição de brindes ou prêmios. A proposta segue para análise da Comissão de Assuntos Sociais.
5: E seguiu para o plenário a proposta que determina o ensino de educação financeira nas escolas.
6: Segundo o texto aprovado hoje na Comissão de Educação do Senado, o assunto deverá ser tratado de forma articulada em outras matérias do currículo escolar. Repórter Márcio Maturana.
9: Alunos do ensino fundamental e do ensino médio podem passar a receber educação financeira, segundo um projeto aprovado pela Comissão de Educação e Cultura, que segue para a votação no plenário do Senado. O relatório foi lido pelo senador Humberto Costa, do PT de Pernambuco.
10: Em um país marcado por elevados índices de endividamento das famílias e por uma cultura em que o diálogo sobre finanças permanece com frequência um tabu nos diversos ambientes, inclusive o doméstico, a escola assume papel relevante na disseminação de

0: competências financeiras básicas.
1: Pelo projeto, a educação financeira fica incorporada à Lei de Diretrizes e Bases da Educação Nacional como um tema transversal. Isso significa que não vai ser criada uma disciplina específica, mas o assunto vai ser tratado de forma articulada em outras matérias do currículo.
2: O senador Humberto Costa, do PT de Pernambuco,

0: Leite para crianças e adolescentes. O parlamentar também citou a investigação aberta pela Secretaria Nacional do Consumidor sobre a publicidade das empresas durante o torneio.
1: Humberto Costa defendeu regras mais rígidas para o setor e lembrou que apresentou um projeto de lei que prevê o aumento da idade mínima dos apostadores para 21 anos, limites à publicidade e medidas para evitar o superendividamento. A proposta está em análise na Comissão de Transparência e Defesa do Consumidor.
2: A paixão pelo esporte, pelo nosso futebol, não pode ser associada e confundida com esse câncer social que são as apostas promovidas pelas bets.
0: Na mesma linha, o senador Eduardo Girão, do Novo do Ceará, defendeu regras mais rígidas para as plataformas de apostas esportivas e afirmou que apoiaria uma proposta para proibir as bets no país.
1: Segundo ele, os prejuízos envolvem endividamento, problemas de saúde mental e impactos sobre as famílias.
3: É um assunto que transcende muito eventuais divergências do campo da direita, da esquerda, contra governo e a favor do governo. É humanidade. Se o governo Lula fizer a proibição, encaminhar um projeto para proibir, eu sou o primeiro a votar e parabenizar o presidente por esta medida.
0: Os soldados da borracha, trabalhadores recrutados para extrair látex na Amazônia durante a Segunda Guerra Mundial, podem passar a receber um abono natalino.
1: O benefício foi aprovado pela Comissão de Assuntos Econômicos em decisão terminativa. Se não houver recurso para análise no plenário, a proposta seguirá para a Câmara dos Deputados. A repórter Marcela Cunha traz mais informações.
4: A proposta beneficia os seringueiros recrutados pelo governo brasileiro para trabalhar na Amazônia durante a Segunda Guerra Mundial, na extração de látex. Eles já têm direito a uma pensão de 2 salários mínimos por mês e passariam a receber em dezembro uma espécie de 13º no mesmo valor. Para o relator senador Alan Rick, do Republicanos do Acre, a medida corrige uma desigualdade, já que o bônus de fim de ano só era pago aos pracinhas, os militares que lutaram em campos de batalha na Itália.
5: O seringueiro tinha que sair com seu terçado, de madrugada com a sua poronga na cabeça, que era a lanterna do seringueiro, com a sua espingarda para se proteger das onças e dos outros bichos. Eles se esforçaram, lutaram para produzir a borracha para o esforço de guerra do Brasil na Segunda Guerra Mundial.
4: Entre 1943 e 1945, cerca de 60 mil brasileiros, principalmente jovens do Nordeste, foram levados para a Amazônia para produzir borracha para os aliados. O autor da proposta, senador Confúcio Moura, do MDB de Rondônia, disse que o impacto financeiro da medida é inferior a R$1.500.000 por ano.
0: E o Senado Federal iniciou hoje as discussões sobre a proposta de emenda à Constituição que estabelece o direito à aposentadoria diferenciada aos agentes comunitários de saúde e aos agentes de combate às endemias.
1: A PEC ainda regulamenta o vínculo funcional da categoria. Repórter Douglas Castilho.
6: Na prática, a proposta estabelece a idade mínima de 57 anos para mulheres e 60 anos para homens, condicionada à comprovação de 25 anos de tempo de contribuição e de efetivo exercício profissional, com regras de transição para os agentes que já ingressaram no serviço público ou estejam em atividade. O texto também assegura a estabilidade, vedando a contratação temporária ou terceirizada desses profissionais, salvo na hipótese de emergências em saúde pública. O relator da proposta, senador Irajá, do PSD do Tocantins, ressaltou a importância da PEC, relembrando a atuação dos agentes na pandemia de Covid-19.
7: Se não fosse a atuação dos nossos agentes de saúde, nós teríamos ultrapassado a casa de milhões de brasileiros que teriam morrido naquela tragédia. Sem contar o trabalho dioturno que os agentes fazem, a saúde preventiva nas famílias.
6: O texto determina ainda que a União prestará assistência financeira aos estados e municípios para compensar o aumento das despesas com essas aposentadorias. O senador Irajá chegou a propor um rito especial para a votação, em que a decisão final seria tomada hoje, mas o presidente do Senado, a quem cabe a última palavra, ponderou que o rito tradicional seria o mais indicado, mantendo a discussão em 5 sessões de primeiro turno e mais 3 em segundo turno e 2 votações.
0: E seguiu para a sanção presidencial o projeto que autoriza a venda e o uso de sprays de pimenta para a defesa pessoal de mulheres. A proposta também cria um programa nacional de capacitação sobre o uso do item e os limites da legítima defesa.
1: Mulheres maiores de 18 anos

0: poderão adquirir o spray e adolescentes de 16 a 18 anos com a autorização dos responsáveis. O texto seguiu para a sanção presidencial. Mais detalhes sobre esse projeto você acompanha ao longo da programação da Rádio Senado.
1: Edição de Paula Groba e trabalhos técnicos de João Lira, o Jornal do Senado fica por aqui. Acompanhe agora as notícias da Câmara dos Deputados. Boa noite.
0: Boa noite e até amanhã.
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3: Comissão aprova série de atividades para informar população sobre fibromialgia.
4: Relator de propostas sobre faturamento dos microempreendedores individuais quer incluir reajuste automático anual no texto.
3: E aumento do faturamento dos MEIs deve ser debatido pelo plenário.
4: Boa noite. Aprovada a proposta que estabelece atividades para conscientizar a população sobre fibromialgia. A repórter Paula Bittar acompanhou a votação e explica mais sobre essa doença e o texto aprovado.
5: A Comissão de Constituição e Justiça da Câmara aprovou uma proposta que cria ações de conscientização sobre a fibromialgia. A fibromialgia é uma síndrome que se caracteriza por dores generalizadas, principalmente na musculatura. Também pode causar fadiga, distúrbios no sono, alterações de memória e atenção. Ansiedade, depressão e alterações intestinais podem ainda acometer os pacientes. Segundo a Sociedade Brasileira de Reumatologia, a doença é relativamente comum e afeta cerca de 2 a 3% da população brasileira. A incidência é maior em mulheres entre 30 e 50 anos. A proposta insere as ações na lei que criou o Dia Nacional de Conscientização e Enfrentamento da Fibromialgia, comemorado anualmente em 12 de maio. O texto aprovado estabelece que durante o mês de maio será realizada a campanha Maio Roxo de conscientização sobre a fibromialgia. A campanha incluirá, entre outros pontos, a publicação de informações em redes sociais e sites em linguagem simples e acessível sobre dor crônica, fibromialgia, direito a tratamento adequado, acesso à assistência farmacêutica e benefícios de práticas integrativas e complementares e o incentivo à educação continuada para profissionais de saúde, com foco no atendimento humanizado, no diagnóstico precoce e no tratamento adequado. Durante a discussão do texto na comissão, o deputado Pompeu de Matos, do PDT do Rio Grande do Sul, ressaltou o caráter silencioso da fibromialgia e a necessidade da tomada de ações.
6: Essas pessoas não estão sozinhas. A doença é silenciosa, mas nós estamos vendo, ouvindo, acolhendo, sentindo a manifestação dessas pessoas. Elas não são isoladas no mundo. E quanto mais nós avançarmos no sentido de reconhecer, de apoiar, de fazer o enfrentamento, melhor será o tratamento, o amparo e a proteção a essas pessoas.
5: A proposta que cria ações de conscientização sobre a fibromialgia já pode seguir para análise do Senado, a menos que haja recurso para votação pelo plenário da Câmara. Da Rádio Câmara, de Brasília, Paula Bittar.
2: Segurança Pública.
3: Delegado Palumbo, do Podemos de São Paulo, solicita a aprovação de seu projeto para extinguir a progressão de regime a presos. Critica a lentidão na votação de outras propostas que buscam acabar com o auxílio reclusão e as saídas temporárias e cobra o endurecimento de leis penais.
4: Na opinião de delegado Palumbo, a segurança pública eficaz exige a união dos três poderes, o fim das audiências de custódia e o apoio às guardas municipais. Para ele, a falta de punições rigorosas penaliza diretamente o trabalhador que fica exposto à violência urbana diariamente.
3: Ranieri Paulino, do PL, lamenta a morte do engenheiro civil Rubens Fernando da Costa Filho, morto a tiros em Guarabira, na Paraíba. O deputado presta solidariedade aos familiares e amigos da vítima e defende a rápida apuração do caso pelas autoridades competentes.
4: No entendimento de Ranieri Paulino, o episódio reforça a necessidade de promover a cultura da paz e o enfrentamento de todas as formas de violência. Segundo o parlamentar, o caso mobiliza a população paraibana em torno do pedido por justiça.
2: Relações Exteriores.
3: Helder Salomão, do PT do Espírito Santo, critica declarações e iniciativas atribuídas a integrantes da família Bolsonaro.

0: Bolsonaro nas relações com os Estados Unidos. Ele alega que medidas como a defesa de tarifas sobre produtos brasileiros e ataques ao PIX contrariam a soberania do país.
1: Helder Salomão sustenta que representantes públicos devem priorizar a defesa dos interesses do Brasil nas relações internacionais. Segundo o parlamentar, a atuação política deve estar voltada à proteção da economia nacional e ao fortalecimento das instituições brasileiras.
0: Chico Alencar, do PSOL do Rio de Janeiro, presta solidariedade à população da Venezuela afetada por um terremoto. O deputado defende a mobilização da comunidade internacional para apoiar os milhares de atingidos.
1: Chico Alencar também exalta a assistência do Brasil ao país vizinho e acrescenta que a cooperação internacional tem função importante na reconstrução das áreas afetadas. Segundo ele, a solidariedade deve orientar a resposta a qualquer crise humanitária.
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3: Transportes.
0: Nas palavras de Jorge Araújo, do PP da Bahia, as obras de mobilidade urbana e serviços públicos do governo estadual não têm atendido às expectativas da população. O deputado cita a implantação do VLT de Salvador e reclama da demora na conclusão do projeto.
1: Jorge Araújo também aponta problemas nas áreas da saúde e da infraestrutura rodoviária da Bahia. Segundo o parlamentar, é necessário ampliar os investimentos para melhorar o atendimento na rede pública de saúde e as condições das estradas que cortam o estado.
0: Ricardo Maia, do MDB, celebra a liberação de 66 milhões de reais para a construção do primeiro viaduto do Sertão da Bahia, viabilizada pelo DENIT, e que vai ligar Heliópolis a Cícero Dantas. Segundo ele, a obra reforça o compromisso do Executivo Federal em melhorar a vida das pessoas.
1: Ricardo Maia também anuncia a entrega de um hospital de câncer em Alagoinhas e de vans de saúde para as cidades de Fátima, Ribeira do Pombal, Tucano e Jeremoabo. Os repasses têm origem nas emendas destinadas pelo parlamentar para socorrer pequenos municípios baianos.
0: Durante viagem ao norte e noroeste de Mato Grosso, Rodrigo Dazaeli, do PL, relata que cidadãos apontaram dificuldades em vários setores. Entre elas, ele cita que a condição ruim das rodovias atrapalha a logística e impede o desenvolvimento regional.
1: Rodrigo Dazaeli também cobra maior agilidade na liberação de licenças ambientais para obras de infraestrutura. Segundo o parlamentar, a burocracia atrapalha atividades produtivas e prejudica a população.
3: Economia.
0: Benedita da Silva, do PT do Rio de Janeiro, destaca o lançamento do programa Desenrola Adimplentes, do governo federal. A deputada informa que a iniciativa permite que trabalhadores com dívidas de até 15 mil reais e histórico de pagamentos em dia tenham acesso à renegociação de crédito com juros reduzidos.
1: Benedita da Silva também ressalta o FIES empreendedor, voltado a estudantes que quitaram regularmente o financiamento estudantil. Ela entende que a medida amplia o acesso ao crédito para a abertura de pequenos negócios e incentiva o empreendedorismo.
0: Messias Donato, do União do Espírito Santo, condena o anúncio de mais de 520 milhões de reais em publicidade e propaganda, afirmando que o investimento visa mascarar a falta de resultados do governo positivos nas áreas de segurança pública e saúde.
1: Em sua leitura, o Brasil passa por uma instabilidade tributária e sofre um desgaste crescente no cenário internacional. De acordo com Messias Donato, o setor produtivo, especialmente o agronegócio, também está desamparado, resultando em impactos negativos para a economia nacional.
0: Pastor Henrique Vieira, do PSOL do Rio de Janeiro, questiona o patrimônio do líder religioso Edir Macedo e a expansão de seu grupo empresarial. Para o deputado, é necessário acompanhar a apuração sobre possíveis irregularidades e garantir transparência na gestão desses recursos.
1: Segundo o pastor Henrique Vieira, o crescimento de conglomerados econômicos ligados a instituições religiosas exige fiscalização. Ele afirma que a defesa das investigações não representa um ataque à fé, mas uma forma de preservar a credibilidade das instituições religiosas.
0: Bom Gás, do PT do Rio Grande do Sul, defende a proibição das bets no Brasil, sob o argumento de que as apostas online podem levar ao vício e ao endividamento das famílias. O deputado lembra que a chamada ludopatia é reconhecida pela Organização Mundial da Saúde como um transtorno.
1: Bom Gás aponta que proposta apresentada pela bancada do PT proíbe a oferta, a promoção e a exploração de apostas de cota fixa no país. Ele explica que o texto também prevê o bloqueio de acessos, a remoção de aplicativos e a interrupção de fluxos financeiros ligados às bets.
0: Jorge Guetem, do Republicanos de Santa Catarina, defende a atualização dos limites de faturamento do MEI, das microempresas e das empresas de pequeno porte. Para ele, a defasagem da legislação tem levado empreendedores a perderem benefícios mesmo sem aumento real de renda.
3: O limite de faturamento do MEI permanece congelado em R$ 81 mil desde 2018. Nesse intervalo, a inflação corroeu significativamente o poder de compra do empreendedor brasileiro. Em termos reais, muitos faturam praticamente o mesmo que faturavam anos atrás, mas são tratados pela legislação como se tivessem enriquecido. Atualizar esse teto não significa criar privilégios. Significa apenas restabelecer o valor real originalmente previsto para essa categoria.
1: Jorge Guetem acredita que a proposta facilita a transição entre regimes tributários, amplia a possibilidade de contratação e reduz a informalidade. Ele também argumenta que a medida fortalece o empreendedorismo, estimula a geração de empregos e diminui a burocracia.
0: E o deputado Jorge Guetem também participou de um encontro no Ceará em que representantes do setor produtivo defenderam o reajuste automático anual do MEI. O repórter Murilo Souza acompanhou o evento que fez parte do programa Câmara pelo Brasil.
4: Representantes do setor produtivo cearense defenderam a criação de um mecanismo de reajuste automático para o teto de faturamento do microempreendedor individual, o MEI. A proposta foi apresentada durante seminário promovido em Fortaleza pela Comissão Especial da Câmara dos Deputados, que analisa o aumento do limite anual de faturamento da categoria. Hoje, o teto é de R$ 81 mil reais por ano e está congelado desde 2018. Para empresários e entidades, a falta de atualização pela inflação prejudica milhares de pequenos empregos e pode estimular a informalidade. O relator da proposta, deputado Jorge Guetem, do Republicanos de Santa Catarina, afirmou que vai incluir no parecer um mecanismo de correção anual do teto do MEI. Segundo ele, já existe entendimento com o governo para elevar o limite de faturamento de R$ 81 mil para R$ 130 mil por ano e permitir a contratação de mais um funcionário. Jorge Guetem também anunciou que o relatório vai prever uma medida para reduzir os impactos da eventual mudança nas regras da jornada de trabalho sobre micro e pequenas empresas. Pela proposta, empresas que precisarem contratar novos funcionários durante a transição terão isenção da contribuição previdenciária desses trabalhadores por 2 anos.
3: Nós queremos incluir no nosso relatório uma forma de mitigar o impacto que vai causar, principalmente nos pequenos negócios, essa alteração da jornada e da escala. Então, nós queremos, no mínimo por 2 anos, que quando a empresa tiver que contratar mais funcionários por causa da mudança da escala da jornada, que ela tenha isenção da contribuição previdenciária.
4: As sugestões apresentadas no seminário de Fortaleza serão incorporadas ao relatório final do projeto, que ainda será votado pela comissão especial antes de seguir para a análise do plenário da Câmara. A reunião faz parte do programa Câmara pelo Brasil, que faz reuniões estaduais para discutir assuntos que estão na pauta do Parlamento. Da Rádio Câmara de Brasília, Murilo Souza.
1: O aumento no faturamento dos MEIs deve ser debatido pelo plenário da Câmara. Uma proposta do Executivo sobre o tema foi entregue pelo presidente Luiz Inácio Lula da Silva ao presidente da Câmara, Hugo Mota, ontem.
0: A entrega da proposta ocorreu durante encontro no Palácio do Planalto. Segundo Mota, o texto do governo amplia o limite do MEI para R$ 110 mil já no próximo ano e R$ 140 mil em 2028. O aumento pode ser debatido em comissão geral no plenário amanhã. A repórter Silvia Munhato tem as informações.
5: O presidente da Câmara, deputado Hugo Mota, do Republicanos da Paraíba, anunciou a pauta do plenário para esta semana, ainda sem alguns projetos que ele considera importantes, mas que dependem de acordo entre os líderes partidários.
6: Porque nós queremos votar o projeto que aumenta o valor de faturamento dos MEIs, dos microempreendedores individuais. Nós queremos votar o projeto que regulamenta a inteligência artificial. Nós queremos

0: Vamos votar o projeto da misoginia e tantos outros temas que são muito importantes e de interesse das bancadas aqui da casa.
1: A correção dos limites de faturamento de pequenas empresas vem sendo negociada com o governo, mas deve entrar no debate de plenário em sessão solene, em homenagem ao Dia das Micro e Pequenas Empresas, marcada para quarta-feira. Já o projeto que pune a misoginia ou o ódio contra mulheres não tem consenso entre os líderes, como explicou o líder da oposição, deputado Cabo Gilberto Silva, do PL da Paraíba.
2: Primeiro que o texto aprovado no Senado Federal está péssimo em vários pontos e posteriormente não foi atendida as solicitações da bancada feminina da oposição e nesse tema, obviamente eu como líder da oposição tenho que obedecer estritamente a elas e daí não teve acordo.
1: A deputada Talíria Petrone, do PSOL do Rio de Janeiro, vice-líder do PSOL, diz que a oposição quer penas mais específicas para o crime de misoginia, com garantias para a liberdade religiosa.
3: A Constituição já prevê liberdade religiosa, então, mas há um desejo da bancada da extrema-direita em especial de garantir, no meu entendimento, a liberdade para agredir mulheres, porque nem no âmbito das igrejas, nem no espaço de culto é possível agredir mulheres. Isso não é um tema de esquerda ou direita, é um tema que tem a ver com dignidade das mulheres brasileiras.
1: A pauta do plenário para essa terça-feira conta com um requerimento de urgência para o projeto que reduz a área de proteção ambiental da Baleia Franca em Santa Catarina. Entre os projetos estão o que institui o Programa Nacional de Assistência Integral às Pessoas com Epilepsia e o que autoriza a instalação em todo o território nacional de câmeras de reconhecimento facial nas estações ferroviárias e rodoviárias. Outro projeto amplia o controle sanitário e as punições para fraudes e publicidade enganosa em torno dos suplementos alimentares. Também pode ser votado o projeto que trata do tempo máximo de espera para atendimento de crianças e adolescentes no sistema de saúde. O plenário ainda pode votar uma proposta de emenda à Constituição que permite que a entidade de representação de municípios de âmbito nacional possa propor ação direta de inconstitucionalidade e ação declaratória de constitucionalidade. Da Rádio Câmara de Brasília, Silvia Minhato.
4: As informações sobre o resultado das votações de hoje estarão na edição de amanhã.
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6: Otone de Paula, do PSD do Rio de Janeiro, presta solidariedade à ex-primeira-dama Michele Bolsonaro e à senadora Damaris Alves diante de críticas e ataques públicos. O deputado condena as declarações dirigidas às duas lideranças políticas e pede mais respeito no debate público.
4: Otone de Paula avalia que divergências envolvendo integrantes do campo conservador podem enfraquecer a atuação da oposição ao longo do ano. De acordo com o parlamentar, é necessário preservar a unidade política e evitar conflitos que prejudiquem o debate democrático.
6: Charles Fernandes, do PSD da Bahia, registra a comemoração dos 40 anos do Rotary Clube de Guanambi e a posse da nova diretoria da entidade. Ele destaca a trajetória da instituição e a sua atuação contínua em ações voltadas ao desenvolvimento da comunidade.
4: Charles Fernandes relata que, ao longo de 4 décadas, o Rotary promoveu iniciativas nas áreas de saúde, educação e assistência social. O deputado também menciona o passeio ciclístico que a organização promove para arrecadar recursos destinados a projetos beneficentes.
7: Cultura.
6: Aloísio Mendes, do Republicanos, parabenizou São Pedro dos Crentes pela realização da 15ª Cavalgada, ocorrida entre os dias 27 e 28 de junho. Na avaliação do parlamentar, o evento contou com o maior público já registrado e se consolidou como a maior festa do sul do Maranhão.
4: Aloísio Mendes agradeceu a recepção que recebeu na cidade, elogiou a gestão municipal pela organização da festa, cumprimentou as lideranças regionais presentes e reforçou que vai continuar apoiando o município para manter o alto padrão das festividades e o desenvolvimento.

0: certo local.
1: Termina agora o jornal Câmara dos Deputados, produzido pela Rádio Câmara, com trabalhos técnicos de Everson Urani e apresentação de José Carlos Andrade e Paula Bittar. Boa noite.
0: Uma ótima noite para você. A Voz do Brasil volta amanhã.
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1: Oito da noite, três minutos.
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de mata-mata, 16 avos. Vão restar apenas 16 equipes para a próxima fase, para a fase oitavas de final. Salve, salve, galera. Daqui a pouco vamos falar sobre o Campeonato Brasileiro da Série D. O Trem Desportivo Clube joga no sábado, às 16h, aqui no Augusto Antunes, contra o América de Natal, o Mecão. Claro que o assunto principal é Copa do Mundo, Seleção Brasileira. Começar aqui falando dos jogos de hoje. Nós tivemos aí a vitória da Noruega 2-1 para cima da Costa do Marfim. E o detalhe que o Planeta Haaland, marcou o segundo gol, o gol da vitória do time da seleção da Noruega, que vai enfrentar o Brasil no próximo domingo às 17h. 17h, Brasil e Noruega. E olha, a Costa do Marfim jogou muita bola, cara, porque realmente a Noruega foi mais eficiente. Mas vamos dar uma olhada aqui no scout da partida, até porque eu acho até que a Costa do Marfim teve mais posse de bola. Deixa eu ver aqui, não. Noruega 53%, Costa do Marfim 47%. Grandes chances. A Costa do Marfim teve 3 chances reais de gol, enquanto que a Noruega teve 4 chances. Ou seja, foi bem mais eficiente aí a Noruega. Das 4, 2 chances foram convertidas, né? Total de chutes, 14 chutes da Costa do Marfim, 9 chutes da Noruega. Ou seja, a Noruega chuta pouco. Defesas do goleiro, foram 4 defesas do goleiro da Noruega, 1 defesa apenas do goleiro da Costa do Marfim. Isso significa que a defesa é vulnerável, dá pra chutar no gol. Então é isso, gente. Escanteios, ó, foi pressão da Costa do Marfim. 14 escanteios da Costa do Marfim, apenas 3 escanteios da Noruega. Isso mostra que o Brasil vai ter oportunidades muito claras aí contra a Noruega. Aliás, vamos fazer logo aqui um levantamento da Noruega. Pois é, a seleção da Noruega, comandada por Ståle Solbakken, consolidou-se aí como uma das equipes mais perigosas do cenário europeu, impulsionada por uma geração de ouro. Após uma campanha irretocável nas eliminatórias, a equipe disputa a Copa do Mundo de 2026, apresentando o futebol vertical e de protagonismo. Pois é, olha, a Noruega baseia seu jogo na eficiência de uma verticalidade. Stoltenberg alterna principalmente entre o 3-4-3 e o 4-4-2, adaptando as funções de acordo com o adversário, mas sem complicar as instruções. O ataque funciona e funciona muito bem, né? No 4-3-3, por exemplo, a equipe ataca de forma assimétrica. O ponta esquerda, geralmente o Antônio Musa, que hoje fez gol, inclusive, mantém a amplitude máxima para abrir a defesa, ou seja, ele joga bem aberto, cara, bem aberto mesmo, bem próximo da linha lateral, para deixar a defesa do adversário mais aberta, né, para ter espaços no meio da defesa. E mantém aí a amplitude máxima para abrir a defesa do adversário, enquanto o lateral direito, que geralmente é o Julian Riensson, avança quase como um ala, transformando a estrutura em uma espécie de 3-5-2 na fase ofensiva. Verticalidade, pragmatismo. A transição é rápida. Inclusive hoje nós vimos no segundo gol uma transição muito rápida mesmo. Não tem esse negócio de ficar tocando ali no meio de campo. É rápido, é vertical. O meio campo busca quebrar as linhas rapidamente com passes agressivos direcionados aos atacantes, explorando os movimentos de infiltração. O poder de fogo da dupla de ataque e também o potencial físico. A Noruega possui um dos ataques mais intimidadores do mundo, especialmente se alinhar o 4-4-2 com o Haaland e também com Alexander Solotti, né? O Solotti, que joga no Atlético de Madrid. Juntos, combinam aí uma presença física absurda, excelente retenção de bola sob pressão e um índice letal de finalizações na área. Sorlot

0: vence em média expressiva duelos na área, no jogo aéreo. Mais de 50% das tentativas ele consegue chegar na frente do adversário. E aqui ainda nós podemos destacar o capitão do time, né, o Martin Odegaard, que dita o ritmo do jogo, geralmente muito vertical também, buscando sempre as bolas ali com o Nusa e também com o Oscar Bob. Mas quando dá para verticalizar ainda mais, ele procura logo os atacantes, que no caso o Sørloth ou o próprio Haaland. Então é isso, a Noruega tem um bom time, tem sim, obviamente, bons jogadores. O Sørloth, por exemplo, se destacou muito no Sporting de Portugal, depois foi para o Atlético de Madrid nessa temporada, e era um cara letal ali no ataque. O Atlético de Madrid não foi muito bem nessa temporada, mas o Sørloth foi um dos artilheiros da temporada do Atlético. E claro, o Haaland é a grande estrela do time, né? É o grande nome. Aí temos aqui a parte de vulnerabilidade. Vamos ver aqui. Fragilidade estrutural nas laterais. Espaço entre linhas. Isso pode facilitar para o Brasil. Dependência crucial de peças-chave. Embora o coletivo tenha evoluído, a diferença competitiva da Noruega com os seus adversários é gigante. Jogos sem Haaland e Odegaard, por exemplo, expõem uma equipe com enorme dificuldade para progredir a bola pelo centro e sem presença para incomodar os zagueiros adversários. Mas provavelmente tanto o Odegaard quanto o Haaland estarão à disposição para a partida contra o Brasil no domingo. E a transição defensiva exposta, né? A transição defensiva exposta é aquilo, os jogadores saem muito rápido para o ataque, mas na hora de compor acabam demorando muito. Isso também pode ser uma vantagem para o Brasil no jogo de domingo. Mas o fato é que nós vamos pegar a Noruega de boas peças, vamos dizer assim, mas o Brasil tem mais talentos individuais. A Noruega tem um conjunto melhor de jogo, geralmente joga nesses esquemas aí que eu pontuei, mas o Brasil tem jogadores, vamos dizer assim, individualmente falando, jogadores mais importantes no cenário mundial. Então esperamos uma boa partida da seleção brasileira contra a Noruega e, claro, a classificação para a fase de quartas de final. Bom, voltando agora há pouco, terminou a partida entre França e Suécia, 3-0 para a França. O Mbappé fez 2, né? O Barcola fez o primeiro. Não, o primeiro foi do Mbappé, aos 45 minutos ainda no primeiro tempo. O Barcola fez logo no início do segundo tempo o segundo gol. E o Mbappé fechou aos 25 minutos do segundo tempo, dando números finais aos 30 minutos do segundo tempo, na verdade. 3-0 para a França. Suécia, cara, que para nós é um time muito limitado. E a França, seria um pecado a França ficar de fora da próxima fase da Copa do Mundo. Assim como foi um pecado a Alemanha ontem, que foi eliminada pelo Paraguai, cara. Paraguai é horrível, horroroso. É um time realmente que só se defende. Conseguiu fazer um gol ali numa jogada pelo lado, né? Um contra-ataque. E foi eficiente, foi feliz. Numa cabeçada, 1-0 para o Paraguai. A Alemanha foi para cima, conseguiu empatar. Conseguiu o segundo gol na prorrogação, mas o gol foi anulado. Mas, cara, que pra nós, hein? Que futebol horrível. É feio ver quando uma equipe tão limitada tecnicamente e tão covarde consegue avançar. Aí fica. O futebol parece que acaba premiando esse futebol, esse tipo, estilo de jogo ruim. Infelizmente, o Paraguai passou ontem, eliminando a Alemanha. Muito bem, vamos girar com a agência Rádio Web. A Joila já me passou aqui. Vamos falar da seleção brasileira. Daqui a pouco a gente traz outras informações. Começar pelo resumo da partida de ontem, Joila. Brasil vence o Japão e está nas oitavas da Copa do Mundo. O resumão dessa partida aí com a Daniele Esperon.
1: O jogo entre Brasil e Japão foi eletrizante. O coração foi parar na mão. Mas a seleção brasileira está classificada às oitavas de final da Copa do Mundo, 2-1. O detalhe é que o Brasil saiu atrás do placar, mas um segundo tempo perdido.

0: feito e o dedo do técnico Carlo Ancelotti. Os gols brasileiros foram marcados por Casemiro e Gabriel Martinelli, que entrou na segunda etapa e foi o herói do dia, com um gol salvador aos 51 minutos do segundo tempo. Agora a seleção brasileira respira e aguarda o adversário das oitavas de final. O jogo do Brasil será no próximo domingo, às 5 horas da tarde, no horário de Brasília. E o adversário vai sair do confronto desta terça-feira diante de Costa do Marfim e Noruega. A partida será às 2 horas da tarde, no horário de Brasília, em Dallas, nos Estados Unidos. Agência Rádio Web com informações da seleção brasileira, Daniela Esperon.
1: E olha, hoje, logo após a classificação, Haaland, que é o craque aí da Noruega, ele foi perguntado sobre as possibilidades de eliminar a seleção brasileira no próximo domingo. Ele disse pequenas possibilidades. As possibilidades são mínimas. Modo sincerão aí do Haaland. Jogar contra o Brasil nas oitavas vai ser algo que a gente precisava enfrentar, não é? Mas as possibilidades são mínimas de classificação. Tá aí o Haaland, modo sincerão, aí para o atacante da Noruega. Isso aí, daqui a pouco a gente traz informações da seleção brasileira que se prepara, que começa a preparação valendo mesmo a partir de amanhã, visando a partida contra a Noruega.
2: Brasil!

0: para a agência Rádio Web, chegando mais uma. Seleção brasileira, Paquetá sofre lesão muscular e vira desfalque do Brasil. Daniel Esperon.
1: O dia da seleção brasileira após a classificação para as oitavas de final da Copa do Mundo foi de folga e ligadinho na partida entre Noruega e Costa do Marfim. Melhor para os noruegueses, que venceram por 2-1 e agora terão pela frente o Brasil. O time de Haaland vai jogar às 5 horas da tarde no horário de Brasília do próximo domingo. E dali sai o classificado às quartas de final. A seleção brasileira teve uma baixa importante nesta terça-feira. O meia Lucas Paquetá teve uma lesão constatada e está fora das oitavas de final. O meia, que atua no Flamengo, sentiu dores na parte posterior da coxa esquerda contra o Japão e vai agora seguir um protocolo de tratamento intensivo. A CBF não deu nenhum prazo para o retorno deste jogador, mas está descartado um corte do Lucas Paquetá, até porque o técnico Carlo Ancelotti não poderia convocar mais ninguém para a vaga dele. Então, Lucas Paquetá, jogando ou não, vai seguir junto com a seleção brasileira até o fim da trajetória nesta Copa do Mundo de 2026. E essa situação fez com que os jogadores que estão junto com o Paquetá na seleção publicassem mensagens de apoio ao atleta. Vinícius Júnior, por exemplo, escreveu nas redes sociais: "Vamos juntos até o fim, bora Brasil. Paquetá está com a gente." Então, mensagens de apoio e expectativa se Lucas Paquetá vai ter condição na sequência da temporada da Copa do Mundo deste ano. Agência Rádio Web, com informações da seleção brasileira, Daniela Esperon.
0: Ok, olha aí, além do Paquetá, outra situação também. A Daniela Esperon já disse que o Paquetá não deve ser cortado aí da seleção brasileira, até porque o Ancelotti não poderia chamar outro jogador. Deve ficar, obviamente, tentando se recuperar para uma possível quartas de final e até uma semifinal. Se o Brasil ir avançando, as possibilidades do Paquetá aumentam de retornar, né? Mas o Rafinha, cara, que parecia que já estava descartado da seleção brasileira, já começa a aparecer aí com possibilidades até mesmo de ser relacionado para o jogo de domingo. A seleção brasileira iniciou nesta terça-feira a preparação para as oitavas de final da Copa do Mundo. A parte final de recuperação de uma lesão no músculo posterior da coxa direita, Rafinha foi a campo pela primeira vez desde o jogo contra o Haiti. Expectativa inicial é de que ele esteja apto já na partida do próximo domingo. A

avaliação na quinta-feira indicará chances de ficar à disposição. O atacante faz reforço muscular e iniciou aí uma transição nos trabalhos. Foi a campo sozinho, primeiro de tênis, depois de chuteiras para fazer os treinos leves. O primeiro treino após a vitória e classificação sobre o Japão foi realizado no CT de Columbia Park, já de volta a New Jersey, a Nova Jersey, cidade que é base da delegação nos Estados Unidos. Inicialmente, apenas Léo Pereira, Ederson, Igor Thiago, Ibanez, Fabinho, Danilo Santos, Bremer, Luiz Henrique, Neymar, Alex Sandro, Everton e Ederson foram trabalhar no gramado. Os atletas que entraram em campo na partida de segunda-feira, com exceção de Danilo e Fabinho, que entraram no fim da partida, foram poupados das atividades normais do elenco. Danilo, Magalhães, Douglas Santos, Rayan, Vini Júnior, Matheus Cunha e Endrick, além do Martinelli, foram a campo no fim dos 15 minutos e liberados aí para falar com a imprensa. Alisson, Marquinhos, Casemiro, Bruno Guimarães e Paquetá não foram a campo. Inclusive, há uma expectativa aí com relação ao Casemiro. Também saiu sentindo, ia passar por uma avaliação. Não sei se o Casemiro também vai virar dúvida para o jogo de domingo. A atividade acontece um dia após o triunfo que garantiu o Brasil nas oitavas de final. Depois da atividade e almoço, a comissão técnica deu folga aí aos jogadores até o fim da tarde de quarta-feira, quando o grupo se reapresenta para dar sequência à preparação para o mata-mata das oitavas de final. O adversário da seleção brasileira nas oitavas de final será conhecido, já foi, né? É a Noruega, 5 horas da tarde, em Nova Jersey. Vamos pra cima, Brasil!

0: Vamos fazer uma pausa, vamos para o apoio cultural. Da volta, eu vou falar mais sobre a seleção brasileira, já tentando desenhar o time que pode ser o time inicial da partida do próximo domingo contra a Noruega, lá em Nova Jersey, em Nova York. Então, nós vamos trazer essas informações, vamos falar ainda sobre o Treino Desportivo Clube, que já sabe que vai jogar no próximo domingo, inclusive foi confirmado hoje pela Confederação Brasileira de Futebol. O trem joga no sábado às 16 horas no Augusto Antunes. Já já a gente vai trazer essas informações e também informações da Série B, que está rolando hoje, Série C, que está rolando hoje também, tem uma partida isolada na Série C, e outras informações para você. Os bastidores, tem três jogadores que fazem parte de um pacotão de dispensa do Clube do Remo e outras informações pra você. 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

0: bem, já são 8 da noite, mais 30 minutos em Macapá. 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Aumenta um pouquinho aí, o clima de Copa continua. O clima de Copa continua aqui na Diário.
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0: provável escalação da seleção brasileira, Joila de Lima, já vazou, segundo o pessoal da TNT Esportes. Parece que o papai Ney, o menino Ney, né, agora já é papai Ney, parece que o papai Ney tá voltando, vai ser titular, ou pelo menos essa expectativa, né? Se realmente, parece que a informação foi confirmada agora há pouco, que o Paquetá não joga, então há uma expectativa de que o Neymar comece jogando. Então o time seria esse daí que está na tela. O Carleto já mostra aí uma possibilidade. Alisson, Danilo pelo lado direito, a dupla de zaga Marquinhos, Gabriel Magalhães permanece, e o Douglas Santos, que vem fazendo uma baita de uma Copa, hein, cara. Pouca gente dava algum crédito aí para o Douglas Santos, né? O lateral esquerdo, mas vem jogando muita bola. Tá aí. Aí nós teríamos aí o Casemiro, né? Caso, parece que vai sim pro jogo, né? Depois que ele ganhou o troféu lá de melhor jogador, que eu não concordo nem um pouco. Fez o gol, mas aqui pra nós, uma pereba, hein? É um bagre aí o Casemiro. E o Bruno Guimarães, né? É, aí o Neymar aparecia ali um pouquinho à frente, ó. Neizão aí, para armar o time. E aí seria a única mudança, né? Rayan pela direita, Matheus Cunha centralizado e o Vini Júnior pela esquerda. Será que esse time aí, o Carlo Ancelotti realmente vai colocar esse time? Eu acho um bom time, cara. Seria um bom time aí. Com certeza o Neymar, mesmo com freio de mão puxado, ele joga mais que o Paquetá, cara. Eu não acredito que o Neymar vai jogar menos que o Paquetá, porque o Paquetá aqui pra nós, velho, é doido. Não tem condições, não tem condições. Muito bem, olha só, vamos lá. Nós tivemos a classificação da França hoje, né? Daqui a pouco tem um jogo entre México e Equador, às 10 da noite. Vamos ver como é que tá esse chaveamento aí, Joila? Chaveamento da segunda fase. Tá aí, ó, na tela pra você. O Paraguai já garantiu vaga depois de eliminar a Alemanha. Ele está do lado esquerdo aí do chaveamento. Vai encarar a França. O Paraguai joga contra a França. Toma essa brincadeira aí. Paraguai e França. Esse jogo está marcado para o dia 4 também, às 18 horas. Ou seja, vai ser no sábado, às 18 horas, né? Aí, do outro lado, nós já temos um confronto também definido, né? Do lado direito. O Brasil eliminou o Japão. E a Noruega eliminou a Costa do Marfim. Esse jogo vai ser às 5 da tarde, no domingo. Daqui a pouco, o México joga contra o Equador. E daí sai o vencedor para encarar ou Inglaterra ou a República, República do Congo, né? Que mais? Aí pelo lado esquerdo, o Canadá já eliminou ali a África do Sul. Vai jogar contra o Marrocos. Já está definido esse confronto também. Esse confronto vai ser no dia 4, sabadão, 2 da tarde. Canadá e Marrocos. Aí do outro lado aqui, nós teremos Portugal jogando contra a Croácia. Esse jogo vai ser no dia 2, às 16 horas. E o vencedor pega o vencedor de Espanha e Áustria, que jogam às 20 horas também do dia 2. E aí o confronto entre os vencedores acontece no dia 6, segunda-feira, às 16 horas.

Ainda do lado esquerdo, os Estados Unidos joga contra a Bósnia no dia 1º, às 21 horas, 9 da noite, e vai encarar o vencedor de Bélgica e Senegal. Essas duas seleções aí se enfrentam no dia 1º também, às 5 da tarde. E aí, esse confronto, o confronto dos vencedores aí, entre Estados Unidos e Bósnia, Bélgica e Senegal, se enfrentam no dia 6, segunda-feira, às 9 da noite.

0: o vencedor de Áustria e Egito. Áustria e Egito jogando no dia 3, às 3 horas da tarde. E aí o vencedor de Argentina e Cabo Verde, Austrália e Egito jogando no dia 7. No dia 7, terça-feira, numa terça-feira, às 13 horas, 1 da tarde. E aí o último confronto, Suíça e Argélia jogando no dia 3, meia-noite, 0 hora, já no início da madrugada. Ele vai enfrentar o vencedor de Colômbia e Gana, que jogam aí às 10h30 da noite, também no dia 3. O vencedor de Suíça e Argélia, Colômbia e Gana, os vencedores aí se enfrentam no dia 7, às 5 da tarde. É o chaveamento. Vamos pra cima, Brasil. Faltam poucos jogos para o hexacampeonato, Brasil!
1: Brasil!

pra fechar as informações da Copa do Mundo, cara, as informações da Copa, porque eu já quero entrar aqui no, nos outros assuntos. Vamos lá fechar a informação da Copa do Mundo. O México joga daqui a pouco contra o Equador. Jogo marcado para as 10 da noite. E claro que a sensação é o Plata, né? O Plata é a sensação, jogador do Flamengo, melhor jogador do Flamengo na Copa do Mundo, o Plata, jogando daqui a pouco com a camisa do Equador. Lado do México, o México para muitos aí um time bem disciplinado taticamente, e esse jogo vai acontecer, pegar aqui o local, vai ser na cidade do México. Cadê o estádio Azteca? Cara, tem tudo para o México conseguir a classificação. Estádio emblemático, Azteca, gigante, quase mais de 80 mil torcedores presentes. E o México, com certeza, é favoritaço aqui para essa partida aí. Favoritaço mesmo. Então, realmente a situação do Equador é bastante complicada nesse confronto aí de daqui a pouco. É a partida que vai encerrar, né? A partida que vai encerrar hoje. A noite de terça-feira, a noite de Copa do Mundo. Deixa eu ver. Amanhã só tem esses jogos que eu já falei: Inglaterra e Congo, Bélgica e Senegal, Estados Unidos e Bósnia.

o Bielsa rebateu aí o Flamengo sobre lesão de Arrascaeta. Não teve nada a ver conosco, disse aí o técnico da seleção do Uruguai. Na coletiva de imprensa na qual se despediu do comando da seleção do Uruguai, o técnico Marcelo Bielsa rebateu o Flamengo com relação às condições físicas do meia Arrascaeta, que por conta de uma lesão na panturrilha sofrida ainda no período de preparação para a Copa em Montevidéu, não foi utilizado em nenhuma das três partidas da Celeste no Mundial. No início do mês, em uma nota ofício, o Flamengo acusou a seleção do Uruguai de ter sido irresponsável no processo de recuperação de Arrascaeta por não repetir os protocolos previstos pelo clube no que diz respeito à recuperação de uma fratura na clavícula sofrida pelo meia no mês de maio. Segundo Bielsa, a lesão sofrida pelo jogador não teve nenhuma relação com a seleção do Uruguai e foi no Flamengo, segundo ele, que o jogador se lesionou. Abro aspas aqui para o Marcelo Bielsa. Minha posição era, se quiser treinar, treine. Se não quiser, não treine. Se achar que corre risco, não treine. Enfatizou aí Bielsa. A lesão muscular de Arrascaeta, denunciada pelo Flamengo, não tem absolutamente nada a ver conosco. Como a comissão técnica e corpo médico, fizemos a situação da recuperação e reabilitação. O Arrascaeta é um cara que viveu cada dia que passava a serviço de sua saúde. O tempo de recuperação do problema muscular é o mesmo da clavícula.

vícula, imaculado, não tem como melhorar. Completou aí o ex-técnico agora da seleção do Uruguai, Marcelo Bielsa, o argentino Marcelo Bielsa. 8h40, é hora do último apoio cultural na volta. Vamos passar para o Campeonato Brasileiro da Série D, a Série C que está rolando nesse exato momento e a Série... E a Série B também, que tem jogo em andamento nesse exato momento, até porque, passando a Copa do Mundo, vamos voltar as atenções para a Copa do Brasil e também o Brasileirão no ritmo de futebol, no ritmo de futebol mundial. Mas daqui a pouco voltamos a falar do futebol brasileiro.

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5: 8 da noite, 48 minutos em Macapá, de volta. E a informação não para, informação sempre em primeira mão para você. Aqui dentro do programa da Marca do Pênalti, girando com a agência Rádio Web. Vamos trazer informações atualizadas do futebol brasileiro para você. Vamos falar da Série B do Campeonato Brasileiro. Olha, primeiro turno do Brasileirão Série B é marcado por altos e baixos. Quem traz os detalhes é a Daniele Esperon.
8: Está começando o futebol de acesso. Eu sou a Daniela Esperon e você vai ficar por dentro dos principais acontecimentos da rodada da Série B. Vamos lá?
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8: 9 das 10 partidas da 15ª rodada da Série B do Campeonato Brasileiro foram realizadas até o último domingo. E ao final desses confrontos, mais uma vez o equilíbrio da competição ficou evidente. Neste momento, 5 equipes estão empatadas com 25 pontos e estão a uma rodada do líder Vila Nova, que tem 28. A equipe goiana estacionou nessa pontuação após a derrota para o Novo Horizontino, que é um dos times com 25 pontos, por 2-1 fora de casa. Já o Juventude chegou nos 25 depois de bater o Ceará em casa por 2-0. O Operário superou o América Mineiro por 1-0 e está no bolo, da mesma forma que Fortaleza e Sport. Os times nordestinos se enfrentaram no Castelão, e o Leão do PC levou a melhor com 2-1

0: Em campeonatos com um alto nível de equilíbrio, qualquer deslize é fatal. E um tropeço num confronto direto pode ser decisivo para atingir os objetivos. Pelo menos essa é a opinião do jornalista Cadu Macri.
1: Então, Daniele, esse campeonato com tantos jogos de confronto direto acaba sendo muito equilibrado. E quem consegue levar a melhor em jogos desse tipo acaba tendo uma grande vantagem. É bem verdade que estamos ainda no primeiro turno do Campeonato Brasileiro da Série B, mas ao longo da competição, esses tipos de pontos são muito importantes, como por exemplo essa vitória do Fortaleza contra o Sport jogando em casa, e a competição está assim. Muitos times com 25 pontos, outros com 27, e o líder com 28, nesse momento vive um momento tranquilo na competição. Só que com duas rodadas ruins, pode despencar de primeiro e até parar na sétima ou oitava colocação. Esse é o tipo de campeonato onde você precisa jogar focado da primeira até a 38ª rodada. Não dá para piscar e dar mole em jogo nenhum.
0: Na zona do rebaixamento, o equilíbrio já está passando longe de América Mineiro e Ponte Preta, que estão ficando bem para trás em comparação a Londrina e Avaí, que também lutam para sair do Z4. Você acompanha tudo da Série B do Campeonato Brasileiro aqui no Futebol de Acesso toda semana. Até a próxima.
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3: Muito bem, tá aí, portanto, as informações da Série B com a Daniela Esperon, ainda falando da Bezona, né? Um jogo isolado na noite de hoje, o Botafogo de São Paulo vai perdendo em casa aí, lá em Ribeirão Preto, para o CRB. Um para o CRB, zero para o Botafogo de Ribeirão Preto. Jogo no intervalo. Falar da Série C do Brasileirão, três jogos... Estão encerrando aí mais uma rodada, né? A 12ª rodada. O Caxias vai empatando com o Anápolis. Jogo sendo realizado lá em Caxias do Sul. Nós já temos aí no cronômetro 18 minutos de bola rolando no segundo tempo. 0 para o Caxias, 0 para o Anápolis. No primeiro tempo, jogo que começou às 8h30 da noite. Nós temos aqui o Botafogo da Paraíba empatando com o Brusque em 0x0 e o Volta Redonda empatando com o Amazonas em 0x0. A Série C que tem o Paysandu Esporte Clube, a classificação até o momento da Série C, o Guarani é o primeiro colocado com 22 pontos, o Brusque vai subindo para 22 com esse empate momentâneo, o Paysandu vai se mantendo na terceira posição com 20, o Ituano é o quarto colocado com 19, o Ferroviário é o quinto colocado com 19, a Inter de Limeira é a sexta colocada com 19 pontos, o Santa Cruz pegou o elevador, subiu para a 12ª posição, ou melhor, para a 7ª posição com 18 pontos, o Floresta se manteve no G8, ou pelo menos por enquanto, com 18 pontos. Amazonas tem 18, Caxias 17, Maringá 16, Figueirense 16, Ipiranga de Erechim, que é o próximo adversário do Paysandu, com 15 pontos, Botafogo de São Paulo com 14 pontos é o 15º, Maranhão é o 16º com 14 pontos, o Barra lá de Santa Catarina é o 17º colocado com 12, Confiança é o 18º com 11 pontos, na zona de rebaixamento Itabaiana com 10 pontos e Anápolis com 9 pontos. O Paysandu joga, portanto, contra o Ipiranga no próximo domingo às 11 da manhã. Difícil a situação do Ipiranga no campeonato, mas o Paysandu precisa mostrar força nesse compromisso aí. O jogo no horário atípico, né? Mas é no sul do Brasil, ou seja, provavelmente o clima estará agradável para essa partida. Coloca na tela aí, Joila, porque hoje a CBF divulgou aí o horário e também a data, né, da partida do Trem Desportivo Clube contra o América de Natal aqui no Augusto Antunes. O jogo realmente vai ser no dia 4, no 4 de julho no Augusto Antunes, 4 da tarde, né? 4 horas da tarde, sabadão. O Trem, na terceira fase, precisa fazer um bom resultado contra o América, porque nós sabemos que o jogo da volta será muito difícil lá na Arena das Dunas.

0: Esse jogo da Arena das Dunas vai ser no dia 11 de julho. Então é importante demais o apoio da torcida nessa partida do trem, nessa partida da locomotiva, lá no Augusto Antunes, às 4 da tarde, neste sabadão. E agora sim, para a gente fechar aqui o Na Marca do Pênalti desta terça-feira, vamos trazer as informações do Clube do Remo, o Leão, que preparou uma barca aí, uma barca de dispensas. Alguns jogadores não irão permanecer no Leão para a próxima, para a sequência da temporada. Olha, Remo oficializa saídas de Patrick de Paula, Diego Hernandes e João Pedro. Bons jogadores até, eu diria aqui, mas principalmente o Patrick de Paula, né? Após o BID confirmar a saída do atacante, o Remo anunciou de forma oficial aí no final da tarde desta terça-feira 30, o desligamento de mais dois atletas em comunicado oficial. O diretor do Leão Azul anunciou aí que o volante Patrick de Paula e os atacantes Diego Hernandes, além do João Pedro, eles já não fazem mais parte do elenco profissional do clube. Os três jogadores participaram aí ativamente da campanha que garantiu o histórico retorno à Série A do Brasileirão e já se despediram do estádio Baenão. Ou seja, vão procurar outros clubes para continuar desempenhando aí as suas atividades. Estão fora do Clube do Remo. Tá certo? 8:57. Agradecer a minha amiga Joila de Lima, coordenação de esportes do Garotinho do Marabaixo, Tarciso Franco, direção geral da emissora de Luiz Melo, Márlio Melo e Zilana Melo. Amanhã, inclusive, tem o Luiz Melo entrevista a partir das 7 da manhã. Muito obrigado pelo seu carinho, pela sua audiência. Vem aí o JR na sequência da programação e o programa Música pela Janela. Valeu, gente, um grande abraço e até a próxima.
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